Talvez, neste momento, você esteja cansado, preocupado, enfrentando lutas e desafios na vida. O apóstolo Paulo entendeu que viver para Cristo é o maior propósito da vida. Cada dia se torna uma oportunidade de amar, perdoar, servir e glorificar a Deus. Cristo é aquele que transforma as lágrimas em aprendizado, dores em crescimento e fraquezas em testemunho. A vida com Cristo não é sem lutas, mas é infinitamente maravilhosa do que sem Ele. Porque, para mim, o viver é Cristo e o morrer é ganho. Filipenses 1:21. Assim diz a palavra de Deus.

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2: Perder a força nas pernas é algo raro e deve ser investigado rapidamente. Hepatites virais evoluem em silêncio e ainda matam por falta de diagnóstico. Vinagre, bicarbonato ou remédio? O que realmente funciona contra a micose de unha? Especialistas explicam que a sobrecarga lombar ocorre quando a musculatura recebe uma carga superior à sua capacidade de suporte. Embora a dor intensa possa travar os movimentos e simular fraqueza, a perda real de força muscular indica uma possível compressão nervosa grave. Diante desses sintomas, a avaliação médica imediata torna-se fundamental para descartar sequelas permanentes e direcionar o tratamento correto. O protocolo de recuperação envolve o uso de medicamentos, fisioterapia e repouso estritamente temporário, seguido de um retorno gradual aos movimentos. A cirurgia fica restrita a casos mais graves de compressão contínua dos nervos ou dor incapacitante resistente ao tratamento convencional. Para prevenir novos episódios, a recomendação é praticar exercícios de fortalecimento, controlar o peso e manter o corpo ativo na rotina. As hepatites B e C evoluem de forma silenciosa por décadas, sem apresentar sintomas aparentes até atingirem estágios avançados no fígado. Dados do Ministério da Saúde apontam que a hepatite C responde pela maioria das mortes registradas pela doença no país devido ao diagnóstico tardio. Apesar dos desafios, o Brasil registrou avanços expressivos, com reduções na taxa de mortalidade em virtude da expansão da vacinação e dos tratamentos modernos. O país também recebeu reconhecimento internacional da Organização Mundial da Saúde pela eliminação da transmissão vertical da hepatite B entre crianças pequenas. Quando identificada no tempo correto, a hepatite C apresenta taxas de cura superiores a 97% com medicação oral. A onicomicose é uma infecção fúngica lenta e persistente que pode alterar a cor, a espessura e a resistência da sua unha. Fórmulas caseiras como vinagre e bicarbonato não possuem eficácia comprovada na eliminação do problema e podem até irritar a pele. O tratamento seguro requer diagnóstico dermatológico para indicar esmaltes antifúngicos no caso de mulheres ou medicações orais específicas para o público em geral. A recuperação exige paciência e constância, pois a melhora visual depende do crescimento completo de uma nova unha. Nos pés, o ciclo de regeneração pode levar até 18 meses. O abandono precoce das recomendações médicas é uma das principais causas de reincidência da infecção. Uma pesquisa recente da Serasa revela que os gastos com saúde ganham um peso expressivo no orçamento de quem mora sozinho à medida que a idade avança. Enquanto gerações mais jovens mantêm despesas médicas reduzidas, cerca de 40% das pessoas que pertencem à geração X e aos baby boomers destinam mais de R$500 por mês para essa finalidade.
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3: As boas novas de Deus para você memorizar esta semana aqui na BBN encontram-se em João capítulo 16, versículo 33. Tenho-vos dito isto para que em mim tenhais paz. No mundo tereis aflições, mas tende bom ânimo, eu venci o mundo. Mais uma vez, tenho-vos dito isto para que em mim tenhais paz. No mundo tereis aflições, mas tende bom ânimo, eu venci o mundo. Estas são as boas novas de Deus para você memorizar esta semana aqui na BBN.

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1: Seja bem-vindo, querido e querida ouvinte. Louvamos ao Senhor pela oportunidade de iniciarmos mais um programa. Felicidade Começa com Fé. Estudos bíblicos. Uma reflexão sobre o livro de Jó, com a colaboração da irmã Ana Suma Gomes. Eu sou o pastor André, líder ministerial da Escola Bíblica do Ar. No dia de hoje, veremos o último discurso de um dos seus amigos, registrados no capítulo 25. A resposta de Jó vem nos capítulos seguintes até o 31, revelando ser o discurso mais longo de Jó. Esse discurso é dividido em duas partes, dirá a autora, com um interlúdio gracioso sobre a sabedoria de Deus. No final, Jó faz uma revelação importante sobre o pecado e depois silencia-se. 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Divulgue e compartilhe com uma pessoa próxima de você.

0: último encontro, nós tivemos aquela pergunta muito contundente: o crente pode sofrer? O texto básico que vimos estava entre os capítulos 22 e 24 de Jó. E naquela ocasião nós estávamos percebendo que Jó tinha o terceiro ciclo de discursos já em andamento, que hoje teremos a continuidade deles também. Então estamos nos capítulos 22 e 24 e também 25 até o 30. Então hoje temos bastante texto bíblico para o nosso crescimento espiritual. Eu queria que você se comprometesse comigo a fazer essa leitura, quando pudesse, porque vai fazer bem para você, assim como fez para mim, tá bem? Bildade agora toma a palavra outra vez para o seu último discurso. E, na verdade, ele não tem muita coisa a acrescentar, pois a discussão estava quase esgotada. No entanto, ansioso por dizer alguma coisa, repete ideias expressas antes por Elifaz e aceitas por Jó. A repetição mostra que os filósofos esgotaram os seus recursos de sabedoria. Para Bildade, Jó, o insignificante verme do pó, não deve ter esperança de comprovar sua inocência diante de Deus. Seu discurso é reverente, mas irrelevante para aquela situação. Ele afirma que o homem insignificante não vale nada no espaço infinito da mente de Deus. Mais tarde, encontramos Jó afirmando que Deus, exatamente por causa da sua capacidade ilimitada para o conhecimento, pode dar a cada indivíduo a mais completa atenção pessoal, embora seja o ser humano tão pequeno se comparado ao Criador. E nós, diante disso, podemos dizer amém, uma vez que nos sentimos, por intermédio de Jesus Cristo, na presença viva de Deus, chamando-nos pelo nome, consolando-nos, amparando-nos em nossa caminhada. A esta altura, podemos afirmar que teria sido melhor se os amigos de Jó atentassem para a limitação do próprio conhecimento, pois desta forma teriam evitado os erros de interpretação e deixado de desagradar a Deus. Tentar consolar alguém a partir de ideias próprias é muito perigoso. Melhor será ouvir a voz do Senhor quando chegar o seu momento de ajudar alguém que sofre. Em sua réplica à Bildade, Jó domina o palco no maior discurso feito por uma só pessoa em todo o livro. Divide a sua fala em duas partes. A primeira delas é resposta irônica ao pequeno e pouco convincente discurso final de Bildade. Na segunda parte, demonstra compreender perfeitamente as palavras que ouvira acerca do poder de Deus. Nada havia de mais certo do que a anuência de Jó à realidade do inesgotável e supremo poder de Deus. A controvérsia que ele vinha sustentando não se baseava nessa compreensão da onipotência divina. E para se fazer entender, ele se utiliza do último recurso de um homem sendo processado. Empregando um juramento poderoso, entrega sua causa a Deus. O nome de Deus é solenemente invocado como sendo o guardião da justiça, o punidor de todo perjúrio. Essa poderia ser a única proteção de um homem inocente contra o falso testemunho. Somente Deus poderia indicar que as acusações dos amigos eram falsas. Jó havia apelado a Deus em muitas ocasiões, mas agora, jurando, grita: "Tão certo como vive o Senhor, nunca os meus lábios falarão injustiça, nem a minha língua proferirá engano." O capítulo 28 tem a função de um agradável interlúdio. Vem em forma de poema, onde aparece o estribilho que pergunta: "Mas onde se achará a sabedoria? E onde está o lugar do entendimento?" Esse refrão divide o poema em três partes. A primeira, composta pelos 11 primeiros versículos, poderia ser resumida como: "A pesquisa humana não descobriu a sabedoria." A seguinte, de 13 a 19, afirma que as riquezas humanas não podem comprar a sabedoria. E a última, de 21 a 27, afirma com ênfase: somente Deus possui a sabedoria que permanece sendo dádiva dele. O último versículo define sabedoria. O temor do Senhor é a sabedoria, e o apartar-se do mal é o entendimento. Os dois capítulos finais fazem um retrospecto da sua vida que se tornou conhecido pela sua importância para o estudo da ética israelita. Seu esboço positivo da vida na sua melhor condição e sua confissão negativa indicam os padrões morais mais elevados. Na consciência de Jó, os pecados não são apenas coisas erradas que as pessoas fazem desobedecendo às leis conhecidas da parte de Deus ou da sociedade. Para ele, omitir fazer o bem a qualquer outro ser humano, qualquer que fosse a sua posição ou classe, seria um delito grave contra Deus. Também para Jó, as palavras chegam ao fim. Ele lamentou as suas agonias físicas, a sua enfermidade e a falta de um alívio oriundo de uma palavra bondosa ou de um toque amistoso. Seus amigos estavam realmente sentados junto a ele, mas não choraram com ele. Isso doía. Era hora de o patriarca também se calar. Vamos compreender um pouco melhor esta parte, a partir de uma pequena retrospectiva. O primeiro ciclo de discursos apresentou interpretações mais genéricas a respeito de Deus, quando afirmaram que a maneira de Deus tratar os homens estava relacionada com a fidelidade ou não dos homens. O segundo ciclo abordou o destino dos perversos e o último mostrou acusações mais diretas e abertas, chegando a um estágio tal que Jó ficou impossibilitado de dialogar com seus amigos. Quando Jó parou de falar, Deus começou a ser ouvido. Mais algumas poucas lições e aprenderemos o que Deus pode fazer na vida de alguém quando os lábios ficam fechados e os ouvidos abertos para entenderem a revelação de Deus. Como tem sido a sua vida? Quais as reclamações que você tem repetido? Que questionamentos tem feito? Jó foi conduzido ao silêncio e quando isto aconteceu, Deus apareceu e se revelou a ele de forma magistral. Que possamos meditar a respeito desse desafio.
1: Vamos orar? Senhor Deus, reconhecemos que toda a sabedoria vem de Ti. Clamamos pela Tua graça e Teu amor sobre nossas vidas. Ajuda-nos a compreender os Seus atos. E em nome de Cristo Jesus oramos. Amém.
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2: Por que pressão e ansiedade afetam tanto o desempenho de profissionais? Estilo de vida ajuda a explicar por que algumas pessoas adoecem menos. Medicamentos viajam o corpo inteiro para descobrir onde está a dor. Especialistas em saúde mental explicam como a pressão excessiva e a ansiedade prejudicam o rendimento tanto nos esportes quanto no ambiente de trabalho. No mundo corporativo, o cenário se repete com cobranças contínuas e medo constante de eventuais falhas. Quando o cérebro interpreta o ambiente de trabalho como uma ameaça contínua, ele aciona mecanismos biológicos de autoproteção que reduzem a capacidade cognitiva. Essa reação exagerada compromete a criatividade, dificulta a tomada de decisões estratégicas e favorece comportamentos defensivos, como o perfeccionismo e a procrastinação. O resultado é o esgotamento mental e a queda progressiva da produtividade dos profissionais. Ao contrário das empresas, o esporte de alto rendimento investe na preparação psicológica preventiva e enxerga o descanso como parte da estratégia de sucesso. Técnicas de controle emocional, foco no que pode ser gerenciado e recuperação adequada ajudam a lidar melhor com as frustrações. Especialistas em saúde esclarecem que a menor frequência de doenças entre certas pessoas não significa uma imunidade superior ou extraordinária. Na verdade, a resistência a infecções respiratórias e outros males resulta da combinação de fatores genéticos, hábitos de vida e o nível de exposição diária a vírus. Pessoas que mantêm boa alimentação, noites de sono reparadoras e rotina de exercícios tendem a apresentar respostas imunológicas muito mais eficientes. A primeira linha de defesa contra micro-organismos inclui barreiras naturais, como a pele, o muco e os pelos das vias respiratórias. Quando esses obstáculos não impedem a entrada de agentes nocivos, a imunidade adquirida entra em ação por meio de células de defesa e da produção de anticorpos gerados por infecções anteriores e vacinas. O ambiente de trabalho e o meio de transporte utilizado no dia a dia também determinam a quantidade de exposição ao vírus. A ação exata dos remédios no corpo humano ocorre por meio de um processo físico-químico conhecido como afinidade molecular. Ao entrarem na corrente sanguínea, substâncias ativas viajam por todo o organismo até encontrarem estruturas celulares específicas chamadas receptores. Especialistas comparam essa dinâmica ao encaixe perfeito de uma chave em sua respectiva fechadura para desencadear a resposta terapêutica necessária. A rota de um comprimido começa na deglutição, passa pela dissolução no estômago e absorção no intestino antes de alcançar o sangue. Determinados fármacos possuem afinidade por gorduras e chegam facilmente ao cérebro, enquanto outros não são totalmente seletivos e podem atuar em múltiplos tecidos ao mesmo tempo. Essa falta de seletividade em alguns medicamentos é a principal responsável por provocar efeitos adversos indesejados nos pacientes.
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1: Seja muito bem-vindo ao programa Esperança para o Coração. É nosso desejo sincero que durante os próximos minutos que vamos passar juntos, você seja encorajado e equipado com as verdades de Deus para os problemas de hoje. E agora conosco, nosso preletor.
2: Estamos iniciando mais um programa Esperança para o Coração na BBN. E vamos iniciar um novo tema. Hoje começamos a estudar Hábitos, Sucesso no Domínio Próprio, de June Hunt. E ela começa fazendo uma excelente abertura. Você não nasceu com seus hábitos. Você os forma e os usa. Seus hábitos podem ser os trapos de vícios egoístas ou manto do domínio próprio de uma vida centrada em Cristo. Pois é, duas realidades. Qual você escolhe? Definições. Um fato interessante é que, na maioria dos dicionários, a primeira definição para a palavra hábito é um tipo de roupa que é característico de um certo propósito, posição ou função. Eventualmente, hábito significa um padrão de comportamento adquirido por repetição contínua que reflete o caráter predominante de uma pessoa. A Bíblia apresenta o mesmo conceito. Seus hábitos refletem o seu caráter. Se você é um cristão, você é chamado a vestir o hábito de Cristo e, assim, ter um caráter que reflete o dele. Romanos 13, 14 diz: ao contrário, revistam-se do Senhor Jesus Cristo e não fiquem premeditando como satisfazer os desejos da carne. Inclinações básicas. Uma inclinação é um desejo natural que o compele a agir de certa maneira em alguma circunstância. A Bíblia fala que todos os homens vêm a este mundo com inclinações naturais para o pecado. Salmo 58:3 diz: os ímpios erram o caminho desde o ventre, desviam-se os mentirosos desde que nascem. Quando esses impulsos negativos não são controlados, eles eventualmente se transformam em hábitos. Alguns se tornam vícios ameaçadores. Gênesis 6:5 diz: o Senhor viu que a perversidade do homem tinha aumentado na terra e que toda a inclinação dos pensamentos de seu coração era sempre e somente para o mal. Impulso. O impulso é uma inclinação repentina e espontânea a agir impetuosamente. Eclesiastes 5:2 diz: não sejas precipitado de lábios, nem apressado de coração para fazer promessas diante de Deus. Hábito. Um hábito é um padrão de comportamento involuntário adquirido pela repetição contínua. Segundo Reis, capítulo 17, 40. Contudo, eles não lhes deram atenção, mas continuaram em suas antigas práticas. Traduza-se por hábito, não é? Obsessão. Uma obsessão é uma preocupação persistente e perturbadora com uma ideia racional. Atos 26:11 diz: em minha fúria contra eles, cheguei a ir às cidades estrangeiras para persegui-los. Você sabe quem foi o personagem histórico que falou isso, não é? Você sabe que essa fúria também é traduzida como obsessão se a gente for interpretar o sentido. Compulsão. Uma compulsão é um impulso racional irresistível de agir contra sua própria vontade. 1 Coríntios 7,37 diz: contudo, o homem que decidiu firmemente em seu coração que não se sente obrigado, mas tem controle sobre a sua vontade, este também faz bem. Vício. O vício é uma ideia, na verdade, compulsiva, dominadora, que estabelece uma dependência de um objeto, uma ação ou sentimento, resultando em problemas sérios para a vida. Tito 2,3 diz: semelhantemente, ensine as mulheres mais velhas a serem reverentes na sua maneira de viver, a não serem caluniadoras nem escravizadas a muito vinho, ou seja, viciadas, mas a serem capazes de ensinar o que é bom. Começo bíblico: um hábito pode ser leve como a cortiça ou pesado como o chumbo. Ele o empurra para cima ou puxa para baixo. Para entender o potencial bom ou ruim de seus hábitos, olhe no contexto das Escrituras para tirar algumas conclusões. A palavra hebraica do Velho Testamento, derek, geralmente traduzida como caminho ou estrada, significa hábito ou forma habitual de comportamento. Conclusão: hábitos podem ser beneficiais e proveitosos. Provérbios 3, 5, 6 diz: confie no Senhor de todo o seu coração, não se apoie em seu próprio entendimento, reconheça o Senhor em todos os seus caminhos e Ele endireitará as suas veredas. Como conclusão, também podemos entender que hábitos podem ser maus ou destrutivos. Segundo Reis 17,13, desviem-se de seus maus caminhos e obedeçam às minhas ordenanças e aos meus decretos. Conclusão também nos dá a entender que os hábitos podem ser passados de geração a geração. Segundo Reis 21,21, imitou seu pai em tudo, prestou culto aos ídolos, os quais seu pai havia cultuado, e inclinou-se diante deles. Como conclusão, entendemos que bons hábitos refletem o caráter de Deus. Segundo Crônicas 17,6, ele seguiu corajosamente os caminhos do Senhor. Também como conclusão, entendemos que bons hábitos fortalecem o caráter. Jó 17,9 diz: mas os justos se manterão firmes nos seus caminhos, e os homens de mãos puras se tornarão cada vez mais fortes. E como conclusão, entendemos que bons hábitos são uma escolha. Essa é a parte mais interessante, porque traz a responsabilidade, não é? Jó 22,28, o que você decidir se fará, e a luz brilhará em seus caminhos. Bom, no Novo Testamento, a palavra grega mantano significa aprender de qualquer maneira ou criar um hábito. Tito 3,14 também nos dá a ideia clara de que, como conclusão, entendemos que hábitos são um comportamento aprendido, que os nossos também aprendam a aplicar-se às boas obras para suprir as coisas necessárias a fim de que não sejam infrutuosos. Eu parei um pouquinho para refletir. A Bíblia previne que você não se torne uma pessoa que não dê fruto, não é? É isso que a gente entende. Muito interessante. Como conclusão, também entendemos que um mau hábito pode levar a outros maus hábitos. 1 Timóteo 5,13, e além disso, aprendem também a ser ociosas, andando de casa em casa, e não somente ociosas, mas também faladeiras e intrigantes, falando o que não convém. A palavra grega rhodos, com H, significa um caminho ou trajetória natural, é usada metaforicamente nas escrituras para significar tipo de conduta ou maneira de pensar. Quase que não saía a palavra escrituras, mas você entendeu. Como conclusão, entendemos que corações são desviados por hábitos que não vêm de Deus. Hebreus 3:10. O seu coração está sempre se desviando e eles não reconheceram os meus caminhos. Isso é Deus num lamento, não é? Como conclusão, entendemos que falsos mestres habitualmente deturpam o caminho da verdade. 2 Pedro 2:2, muitos seguirão os caminhos vergonhosos desses homens e, por causa deles, será difamado o caminho da verdade. Ou seja, o mau testemunho acaba trazendo prejuízo para a obra do Senhor, não é? O substantivo grego anastrofe, geralmente traduzido como vida ou jeito de viver, significa a conduta ou comportamento de alguém. Como conclusão, entendemos que um cristão tem meios para vencer hábitos corruptos. Efésios 4:22. Quanto à antiga maneira de viver, vocês foram ensinados a despir-se do velho homem que se corrompe por desejos enganosos. Como conclusão, também podemos dizer que os bons hábitos de um cristão são testemunhos para outros. Hebreus 13, 7 diz, lembrem-se dos seus líderes que lhes falaram a palavra de Deus. Observem bem o resultado da vida que tiveram e imitem a sua fé. Bom, nós vamos ficando por aqui. Este foi o primeiro episódio da série Hábitos e pudemos estudar aspectos positivos e negativos e concluímos que tudo tem a ver com o padrão de comportamento que você tenta estabelecer através de bons ou maus hábitos. Teremos no segundo tópico a interessante abordagem sobre característica bela ou fera. Muito obrigado por estar conosco e nos encontramos no próximo episódio do programa Esperança para o Coração, estudando hábitos.
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Esta é a BBN, a Rede de Rádio Difusão Bíblica. É uma alegria tê-lo conosco. Eu vou ficando por aqui, dentro de instantes, chega o nosso amigo Denis Cordeiro. Que Deus abençoe a sua vida e até o nosso próximo encontro. Continue ouvindo a BBN.

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2: Potência e consumo de energia, o que são e como impactam na conta de luz. ECA Digital, conheça as regras de proteção de crianças e adolescentes no ambiente online. Da carta ao aplicativo, como a tecnologia transformou a forma de enviar e receber mensagens no Brasil. Entender a diferença entre potência e consumo de energia é essencial para gerenciar os gastos com eletricidade e adotar hábitos mais conscientes na sua casa. Enquanto a potência medida em watts representa a capacidade instantânea que um aparelho precisa para funcionar, o consumo considera a potência multiplicada pelo tempo de uso. Por essa razão, aparelhos de grande potência, como chuveiros e ar-condicionado, exigem muita energia no momento do uso, mas o impacto na fatura depende diretamente de quantas horas permanecem ligados. Na fatura mensal, a medição é feita em quilowatts-hora, refletindo o volume total de energia utilizado no período. Entrou em vigor o Estatuto Digital da Criança e do Adolescente, conhecido como ECA Digital, que cria um marco jurídico para reforçar a segurança de menores da internet. A lei estabelece regras para redes sociais, jogos eletrônicos, aplicativos e lojas digitais, exigindo que a proteção da privacidade dos dados pessoais seja prioridade desde o desenvolvimento dos produtos. A norma proíbe o uso de perfilamento para direcionar publicidade comercial a crianças e adolescentes. Veda a presença de caixas de recompensa em jogos voltados a esse público e exige que contas de menores de 16 anos estejam vinculadas a um responsável legal. A evolução da comunicação à distância no Brasil passou por transformações profundas antes de alcançar a instantaneidade das plataformas digitais. Durante séculos, a carta física foi o principal meio de troca de informações, estruturada a partir do serviço postal em 1663 e impulsionada em 1843 com a criação dos primeiros selos. Mais tarde, com o surgimento do telégrafo elétrico em 1852, a informação passou a trafegar por sinais na forma de telegramas. Ao longo das décadas seguintes, invenções como os cartões postais, o e-mail e o SMS encurtaram bastante o tempo e as distâncias necessárias para transmitir novidades e notícias. Hoje, os aplicativos de mensagens instantâneas unificam texto, áudio, imagem, vídeo e chamadas no mesmo ambiente, permitindo que a resposta chegue ao destinatário em questão de segundos.
3: Previsão do tempo.
2: Domingo, 6 de setembro de 2026, em Curitiba e região metropolitana, céu nublado com chuva leve e queda de temperatura, mínima 10, máxima 16. Em Cornélio Procópio e norte do Paraná, parcialmente nublado com aberturas de sol, mínima 15, máxima 26. Em Taubaté e Vale do Paraíba, aumento de nebulosidade e ligeiro declínio na temperatura, mínima 14, máxima 23. Em Pirassununga e centro-leste paulista, sol com muitas nuvens e baixa chance de chuva. Mínima 15, máxima 25. As informações são do Climatempo.
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4: As boas novas de Deus para você memorizar esta semana aqui na BBN encontram-se em João capítulo 16, versículo 33. Tenho-vos dito isto, para que em mim tenhais paz. No mundo tereis aflições, mas tende bom ânimo, eu venci o mundo. Mais uma vez, tenho-vos dito isto, para que em mim tenhais paz. No mundo tereis aflições, mas tende bom ânimo, eu venci o mundo. Estas são as boas novas de Deus para você memorizar esta semana aqui na BBN.

nada que possamos fazer com nossas próprias forças para merecermos a vida eterna. Isso fica claro quando lemos Efésios capítulo 2, nos versos 8 e 9. Porque pela graça sois salvos, por meio da fé, e isto não vem de vós, é dom de Deus, não vem das obras, para que ninguém se glorie. Comparado ao peso do pecado que está ligado a nós desde o nascimento, nem mesmo uma vida de boas obras seria suficiente para pagar essa dívida. Mas é aí que a graça e amor de Deus por nós muda tudo. E quando Jesus nasce neste mundo e padece na cruz, Ele nos trouxe então, gratuitamente, o pagamento pelos pecados e o lindo presente da vida eterna. Querido ouvinte, se você nunca orou a Deus, pedindo perdão pelos seus pecados e crendo no nome santo de Jesus, hoje pode ser o dia da sua salvação, o dia que você terá seu nome escrito no livro da vida para toda a eternidade. 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

Bom dia, querido ouvinte, que Deus continue abençoando o seu fim de semana e muito obrigado por iniciar o seu dia na companhia da programação da BBN neste domingo, dia 6 de setembro. Eu sou Denis Cordeiro e dentro das próximas horas estaremos juntos louvando a Deus e recebendo edificação através da sua palavra.

Este é o dia. Já vivi o suficiente para saber que amanhã é o momento mais importante do dia. Olá, meu nome é Johnny Erickson Tada e confesso, não sou uma pessoa matinal. Mas aprendi ao longo dos anos que esse é o momento mais importante do dia. Na maioria das vezes, eu tô meio grogue quando o despertador toca. Não sou o tipo que pula da cama. Bem, obviamente não conseguiria fazer isso. Mas você sabe o que eu quero dizer. Sabe, minha cabeça está nebulosa, eu ainda tô bocejando. Muitas vezes adoraria dormir mais uma hora. Além disso, eu tô deitada ali pensando que tenho que encarar mais uma manhã com alguém entrando no meu quarto, me dando banho de leito, fazendo exercícios de mobilidade, me ajudando com a higiene pessoal, me vestindo, me sentando na cadeira de rodas, me levantando para ir ao banheiro, escovando os meus dentes, assoando meu nariz, penteando meu cabelo. E estou deitada pensando, meu Deus, não tenho energia para isso. Meu Deus, eu não consigo fazer isso. É o que normalmente penso. Essa é a minha reação humana e natural ao dia como tetraplégica. Mas sabe de uma coisa? Ainda deitada na cama, naquele pequeno intervalo, sabe quando seus olhos ainda estão fechados e você ainda não os abriu? É aí que a batalha é vencida. Porque é aí que você define a sua mentalidade para o dia. Sua atitude vai abraçar o dia? Você vai decidir ter um bom dia? Ou vai deixar amanhã passar e permitir que as circunstâncias ditem os seus sentimentos? Para mim, e tenho aprendido muito a fazer isso ultimamente, principalmente nos últimos tempos, eu tenho aprendido a isolar aqueles primeiros segundos, aquele primeiro minuto, e me faço lembrar do Salmo 118, versículo 24. Quando fecho os olhos e ainda não os abri, lembro-me do lema de Deus para amanhã, simples e poderoso. Este é o dia que o Senhor fez. Regozijemo-nos e alegremo-nos nele. Amigo, esses são mandamentos. Mandamentos para ser feliz, para se animar. E, claro, meus sentimentos ainda não estão presentes, mas estarão. Podem estar. Se antes de eu abrir os olhos, eu der um passo de fé, nesses poucos segundos e pedir ao Espírito Santo que molde minha atitude, Ele dará as emoções. Ele transmitirá os sentimentos e fará isso porque eu acredito nele. Eu acredito na palavra de Deus. Posso me alegrar com o dia porque Deus me ordenou a isso e seus pensamentos sempre despertam o melhor em nós. E em que se baseiam esses mandamentos? Que fundamentos temos para escolher uma boa atitude pela manhã? Bem, este é o dia que o Senhor lhe deu. Não é apenas um período de 24 horas qualquer. Não há nada de comum nele. É um presente. Foi dado a você pela mão de Deus para que você viva com alegria e gratidão. Porque, amigo, na verdade, Deus não deve absolutamente nada a este planeta tão rebelde. Ele não é obrigado a fazer o sol nascer pela manhã. Não. Este mundo poderia ser reduzido a cinzas em um nanosegundo. Mas, felizmente, Deus temperou sua justiça com sua misericórdia e
todos nós sabemos que suas misericórdias se renovam a cada manhã. Portanto, espere ser abençoado e espere que o dia traga oportunidades para abençoar outras pessoas. Regozije-se e alegre-se neste dia. Vamos lá, porque Deus o convida a ser seu parceiro em compartilhar suas boas novas, seu amor, seu evangelho e o seu encorajamento. Regozije-se e alegre-se neste dia, porque é a sua chance de investir nas glórias celestiais. Sua chance de provar sua fé em Cristo. Sua chance de demonstrar aos céus que você crê em Deus. Então, amanhã de manhã, decida ter um bom dia, pois este é o dia que o Senhor fez. E eu sei, eu acredito, eu aposto que você quer se alegrar e regozijar nele. Johnny and Friends, este é o dia.

Nosso pensamento de ouro do dia está em 1 Samuel, capítulo 25, versículo 39, que diz assim: Bendito seja o Senhor, que julgou a causa de minha afronta. Louve ao Senhor se você for injustiçado por ter feito o que é certo. Naturalmente, você não terá nenhum mérito em se conformar se for maltratado por ter feito o mal. Mas, se fizer o bem e suportar a afronta, Deus se agradará muito de você. Você e eu fomos chamados para isso, pois Cristo, que sofreu em nosso lugar, é o nosso exemplo.

Idade e maturidade não são sinônimos. Uma pessoa pode envelhecer, mas não amadurecer. A Bíblia sempre nos chama a buscar a sabedoria e a viver segundo os seus preceitos. Portanto, continue em sintonia com a rede de rádio Difusão Bíblica e vamos ouvir dentro de alguns minutos o devocional do pastor Leandro Tarrataca falando sobre envelhecer versus amadurecer com o devocional do programa Refletir.

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0: Olá, aqui é o pastor Leandro Tarrataca e esse é o programa Refletir, aqui na BBN. Eu espero que essa meditação abençoe a sua vida. No dia em que completou 27 anos, essa jovem chorava copiosamente, porque ela se sentia velha. Ela sofre de um transtorno mental conhecido como gerascofobia, literalmente o medo de envelhecer. Um estudo conduzido em 2017 mostrou que 30% das mulheres abaixo de 35 anos utilizam cremes anti-rugas e os estudiosos da saúde mental consideram esse dado alarmante. Mas talvez o medo de envelhecer não seja apenas o fato de que vamos ganhar rugas e cabelos brancos e o nosso corpo vai, sujeito à entropia, enfraquecer. Talvez o medo seja outro, seja mais profundo, seja a consciência de que todas as coisas vão mudar. Que inevitavelmente, indesejavelmente, relacionamentos que nos são tão preciosos se desfarão. Os nossos pais vão morrer, os nossos amigos se vão, os nossos relacionamentos vão se desfazer. E a pergunta que ecoa dentro de nós é: será que quando eu chegar lá e olhar para trás, valeu a pena? Será que eu vou terminar os meus dias apenas acumulando coisas efêmeras? Sucessos e títulos rasos que não fizeram diferença? Provavelmente a questão chave aí seja que envelhecer é inevitável, mas amadurecer é uma escolha. É uma escolha que cada um de nós tem que fazer. E quais são as características de alguém maduro? É ser sábio, é ser humilde, é não se arrasar com críticas, é não se tornar arrogante com os elogios, é ser mais humilde, mais amoroso, mais humano, mais gentil. Em uma definição precisa, amadurecer é ter caráter, mas não qualquer, ter o caráter de Cristo. Essa pérola nós encontramos na carta de Paulo, quando brevemente ele relata uma prece de um homem chamado Epáfras.
1: Epáfras, que é um de vocês e servo de Cristo Jesus, envia saudações. Ele está sempre batalhando por vocês em oração, para que como pessoas maduras e plenamente convictas, continuem firmes em toda a vontade de Deus. Colossenses 4:12.
0: Note duas coisas saltam aos olhos nessa oração: maturidade e vontade de Deus. É a vontade de Deus a nossa maturidade. Que a jornada não seja apenas de envelhecimento, mas de amadurecimento, de tornar-se alguém melhor na jornada. Sendo assim, nós não podemos nos dar ao luxo de desperdiçarmos esse recurso não renovável chamado tempo. Precisamos escolher o caminho da maturidade, do amadurecimento. Porque quem amadurece, quando chega lá adiante e olha para trás, tem a certeza de que a vida valeu a pena.
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2: O perigo de apertar as espinhas. Gordura e falta de vitamina D juntas dobram risco de morte após os 50. Os biscoitos realmente eram melhores antigamente? Entenda por que tanta gente tem essa impressão. O caso do influenciador digital William Silva, hospitalizado após desenvolver uma infecção severa ao espremer uma espinha no rosto, acendeu um alerta para os riscos de manipular lesões na região conhecida como Triângulo da Morte. A área compreende o topo do nariz até os cantos da boca e tem ligação direta com o crânio. A inflamação do jovem começou após mexer num pelo do bigode e se espalhou até a região dos olhos. Anatomicamente, as veias dessa região do rosto, que é muito sensível, por isso o apelido, conectam-se ao seio cavernoso, estrutura localizada bastante próxima ao cérebro. Por conta dessa ligação, infecções mal cuidadas no local podem evoluir para complicações graves, como meningite e até sequelas neurológicas. Historicamente, antes do surgimento dos antibióticos, esse tipo de infecção apresentava alta taxa de mortalidade. O relato do influenciador nas redes rapidamente viralizou entre os internautas como um aviso sobre os cuidados que vão muito além da estética e a saúde mesmo. Apesar do susto, especialistas esclarecem que quadros graves como a trombose do seio cavernoso são extremamente raros na medicina atual. Médicos reforçam que o perigo real costuma surgir ao ignorar infecções dentárias ou abscessos não tratados adequadamente na face. A recomendação é nunca espremer acnes ou manipular feridas e procurar atendimento especializado caso a inflamação persista. Estudo com mais de 5.500 voluntários revela que a combinação de obesidade abdominal e falta de vitamina D aumenta em 123% o risco de morte em pessoas acima dos 50 anos. A pesquisa realizada pela Universidade Federal de São Carlos, em parceria com a University College London, aponta que as duas condições isoladas já representam perigo à saúde, mas juntas acabam potencializando os efeitos nocivos ao organismo. Segundo os pesquisadores, a gordura acumulada na região da cintura sequestra a vitamina D do corpo e impede que o hormônio circule livremente pela corrente sanguínea. Isso prejudica o sistema imunológico e agrava a inflamação crônica naturalmente associada ao processo de envelhecimento. Sem a devida regulação da vitamina, o corpo fica mais vulnerável ao surgimento precoce de doenças cardiovasculares e síndromes metabólicas graves. Nas redes sociais, consumidores relatam mudanças na textura, no recheio e na quantidade dos biscoitos de marcas tradicionais do mercado. No entanto, especialistas da ciência dos alimentos explicam que os produtos atuais passam por controles de segurança muito mais rigorosos. A percepção de piora na qualidade reflete, na verdade, mudanças nas fórmulas industriais para atender a novos hábitos de consumo e também regulamentações.
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3: As boas novas de Deus para você memorizar esta semana aqui na BBN encontram-se em João capítulo 16, versículo 33. Tenho-vos dito isto para que em mim tenhais paz. No mundo tereis aflições, mas tende bom ânimo, eu venci o mundo. Mais uma vez, tenho-vos dito isto para que em mim tenhais paz. No mundo tereis aflições, mas tende bom ânimo, eu venci o mundo. Estas são as boas novas de Deus para você memorizar esta semana aqui na BBN.

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4: Seis de setembro. Bem-aventurado o homem que põe no Senhor a sua confiança e que não respeita os soberbos nem os que se desviam para a mentira. Salmo 44. Meditações sobre o livro de Jeremias. Leia Jeremias 38, 1 a 13. Os príncipes estão furiosos com Jeremias, a quem eles acusam de ter uma atitude derrotista. Eles obtêm do rei a autorização de que necessitam para lançá-lo na cisterna e deixá-lo para morrer. Como é grande o sofrimento do homem de Deus naquela cisterna vil e lamacenta. Mas ele clama ao Senhor e recebe esta resposta preciosa: não temas. Leia Lamentações 3, 52 a 57. O resgate está a caminho. Deus tem preparado um instrumento para realizá-lo, alguém que nem mesmo era do povo, um servo etíope da corte chamada Ebed-Meleque. Ele nos lembra o jovem que Deus usou para resgatar Paulo. Atos 23, 16. Zedequias pode ser influenciado para o bem, assim como para o mal, e se permite ser influenciado em sua decisão. Percebemos a operação difícil para conseguir tirar Jeremias do poço escuro, o que serve para sublinhar a devoção de Ebed-Meleque. Acusado falsamente, espancado e lançado nesse terrível poço, Jeremias é aqui um tipo do Senhor Jesus. O final do versículo 6 nos lembra Salmo 69, 2. Estou atolado em profundo lamaçal, que não dá pé. É uma figura do sofrimento e morte de Cristo. E o versículo 13 pode ser comparado com o início do Salmo 40, relativo à sua ressurreição. Tirou-me de um poço de perdição, deu um tremedal de lama. 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

Jesus, pois ele, subsistindo em forma de Deus, não julgou como usurpação o ser igual a Deus. Antes, a si mesmo se esvaziou, assumindo forma de servo, tornando-se em semelhança de homens e reconhecido em figura humana. A si mesmo se humilhou, tornando-se obediente até a morte e morte de cruz. Pelo que Deus o exaltou também sobremaneira, lhe deu um nome que está acima de todo nome, para que ao nome de Jesus se dobre todo o joelho, no céu, na terra, debaixo da terra, e toda a língua confesse que Jesus

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Em Gálatas capítulo 5, versículo 22, o apóstolo Paulo fala sobre o resultado presente na vida de uma pessoa que anda e vive debaixo do poder do Espírito. Ele diz, mas o fruto do Espírito é alegria. E no programa O Arauto de Deus de hoje, vamos ouvir, com a ministração do pastor Rômulo Eden Ribeiro, como viver a vida cristã com alegria. Tudo isso daqui a pouco, aqui na Rede de Rádio Difusão.

A salvação é um presente da graça de Deus e não uma recompensa pelas nossas obras. Em Efésios 2, 8 e 9, a Bíblia diz: porque pela graça sois salvos, por meio da fé, e isto não vem de vós, é dom de Deus, não de obras, para que ninguém se glorie. Isso significa que ninguém pode conquistar a salvação por mérito próprio. Deus, em seu amor, ofereceu esse grande presente por meio de Jesus Cristo. As obras são importantes, mas são o fruto de uma vida transformada, não a causa da salvação. Quando compreendemos a graça, respondemos com gratidão, fé e obediência, vivendo para glorificar aquele que nos salvou.

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1: Vivendo a vida cristã com alegria. Abram a Bíblia no livro de Gálatas 5, verso 22. Mas o fruto do Espírito é amor, gozo, paz, longanimidade, benignidade, bondade, fé, mansidão e temperança. Deus, na sua infinita bondade, estabeleceu 4 leis que podem garantir a nossa paz e a nossa alegria durante a nossa peregrinação por este mundo. E a terceira lei é a lei da possessão. Paulo diz: aquele que nem mesmo a seu próprio filho poupou, antes o entregou por todos nós, como nos não dará também com ele todas as coisas? Na língua grega, este verbo dará, que está sublinhado, procede da palavra graça. E você sabe que a palavra graça significa favor não merecido. Em outras palavras, Deus não nos deu Jesus, Deus não nos dá Jesus, porque nós merecemos, mas simplesmente pela graça, porque Ele quer nos dar. Então veja, a lógica de Paulo é esta: se Deus está nos dando o que há de melhor no universo, pela graça, como não nos dará também todas as outras coisas? Ao entrar na sala de cirurgia, ou melhor dizendo, antes de entrar, uma senhora me perguntou: pastor, será que Deus vai me abençoar durante esta cirurgia? Então eu citei para ela este versículo e disse: ora, se Deus já lhe deu Jesus o que havia de melhor no céu, Ele não irá então abençoar esta cirurgia? Se Deus está nos abençoando com bênçãos maiores, não irá nos abençoar com as menores? Efésios 1:3 diz: bendito Deus e Pai de nosso Senhor Jesus Cristo, o qual nos abençoou com todas as bênçãos espirituais nos lugares celestiais em Cristo. Um pai doou o seu rim para salvar a vida de um filho. Os dois, depois disso, viveram apenas com um rim cada. Mas aquele filho nunca mais duvidou do amor e do cuidado do pai para com ele. E assim também, se Deus entregou Jesus para morrer por nós na cruz do Calvário, você e eu podemos ter certeza, Ele dará tudo o que for preciso para que possamos viver esta vida. Quando a minha esposa era jovem, seu pai estava viajando, e um dia ela, os irmãos e a mãe chegaram em casa e se depararam com 3 ladrões dentro de casa, lá na cidade de São Paulo. E a dona Linda ficou com muito medo, principalmente porque ela tinha 2 filhas moças dentro de casa, medo do que aqueles ladrões teriam intenção de fazer. Mas ela teve coragem de pegar a Bíblia, a palavra de Deus, abriu a palavra de Deus e leu a história do rico que foi para o inferno e do mendigo que foi para o paraíso. E enquanto ela lia a palavra de Deus, os ladrões mandavam-na parar, mas ela não parava, ela continuava. E de repente um dos ladrões começou a tremer de medo, e ele conseguiu convencer os outros 2 ladrões a ir embora daquela casa, porque aquela casa era protegida por Deus. E eles foram embora sem levar nada e sem machucar ninguém. Meus amados irmãos, na hora das agruras da vida, o que você tem? Você tem Jesus Cristo, amém, irmãos? Você tem a Bíblia, você tem o Espírito Santo de Deus. Essa é a lei da possessão. Deus tem nos dado 4 leis que podem controlar os problemas que assolam a nossa vida. A lei da posição em Cristo: estamos crucificados com Ele. A lei da persuasão: estamos certos disso. E a lei da possessão: Deus nos deu Jesus. E por último, a lei da realização. Romanos 8:37 diz: mas em todas estas coisas somos mais do que vencedores por aquele que nos amou. A teoria motivacional ensina que para você ser feliz, você precisa primeiro satisfazer as necessidades menores, para depois satisfazer ou conquistar as maiores. O problema dessa teoria, como de todas as outras teorias humanas, é que se você não conseguir suprir uma necessidade, então você não tem como suprir as outras, porque uma depende da outra. E a ordem é mais ou menos esta: primeiro, você tem que suprir suas necessidades psicológicas, emocionais. Depois, você tem que suprir a sua necessidade por segurança e proteção. Depois, você tem que suprir sua necessidade por afeto e amor. Depois, sua autoestima precisa ser estabelecida. Finalmente, a autorrealização, o ápice, o apogeu da sua alegria. Paulo, o apóstolo, ele pega tudo isso aí, embrulha num único papel e pacote, e diz que tudo que nós precisamos é de Jesus Cristo. Ele diz: mas em todas estas coisas somos mais do que vencedores por aquele que nos amou. Paulo não nega o fato que vamos passar por problemas, provações nesta vida, mas ele garante que sairemos vitoriosos. Veja então quatro perguntas que Paulo faz para garantir esta vitória. Primeira: se Deus é por nós, quem será contra nós? Hoje em dia nós estamos preocupados em agradarmos pessoas, mas a nossa preocupação tem que ser a de agradar a Deus, porque se Deus se agrada, quem vai nos prejudicar? Deus foi o primeiro, ou a primeira vítima, né, do pecado. Ele foi o primeiro a condenar a humanidade. Mas com o sacrifício de Jesus na cruz, Deus se deu por satisfeito. Agora, se Deus está satisfeito, quem poderá nos condenar? Quando eu tinha 13 anos de idade, um novo chefe do escritório, no hotel onde eu trabalhava, queria muito me dispensar, me mandar embora. Não que eu fosse um mau funcionário, mas ele não suportava a minha fé. Eu não sei qual era a religião dele, mas ele não suportava a minha fé. Então ele tentou me mandar embora várias vezes, mas todas as suas tentativas paravam no dono do hotel, que além de dono, gostava do meu testemunho. Portanto, eu nunca fui mandado embora. Assim também, né? Há muitas pessoas tentando nos condenar. Há muitas pessoas tentando nos prejudicar, além de nós mesmos, né, que tentamos nos prejudicar, mas todas essas tentativas, elas vão parar no poder e no amor de Deus por nós. Temos apenas que ter certeza que nós somos salvos. Segunda pergunta: quem intentará acusação contra os escolhidos de Deus? Geralmente quem acusa é a vítima, não é? E geralmente quem condena ou absolve é o juiz. Mas aqui no nosso caso, Deus é ambos. Ele é a vítima e ele é o juiz. E como vítima ele já nos perdoou, e como juiz ele já nos absolveu. Então agora Paulo pergunta: quem poderá nos acusar? Ninguém mais. E a terceira pergunta: quem é que condena? Esses dias atrás eu estava falando com o fiscal da fazenda, e eu disse para ele, olha, falando sobre o pecado, né? Eu disse para ele: se alguém pegar a sua declaração de imposto de renda, mesmo você sendo fiscal da fazenda, poderá encontrar erros e falhas na sua declaração, não é verdade? Ele disse: é verdade. Se o senhor pegar a minha declaração de imposto de renda e averiguar tudo o que eu faço, poderá encontrar erros, ainda que não tenham sido voluntários, não é verdade? Ele disse: é verdade. Então eu disse para ele: é por isso que nós seres humanos não podemos condenar as pessoas, porque quem não tem pecado, atire a primeira pedra. A única pessoa no universo que poderia nos condenar já nos perdoou. O homem não pode nos condenar porque ele é tão falho quanto nós. Satanás não pode nos condenar porque ele é um ser caído. Apenas Jesus poderia nos condenar, mas ele disse: eu não vim condenar o mundo, mas salvar o mundo. Então quem é que condena? Graças a Deus, não é o homem. Essa pergunta é muito séria e merece uma resposta. Ninguém. Eu me lembro de Davi quando caiu em pecado. Natã perguntou: escolha, que tipo de castigo você quer? E ele disse: eu quero cair nas mãos de Deus, mas que eu não caia nas mãos dos homens, porque Deus é um Deus misericordioso. E a última pergunta: quem nos separará do amor de Cristo? Quem? Aí Paulo usou e citou várias situações. Ele falou da tribulação, da angústia, da perseguição, da fome, da nudez. Ele falou do perigo, ele falou da morte, da espada. Mas ele disse: nada pode nos separar do amor de Cristo. Eu me lembro, naquele quarto de hospital, uma senhora da nossa igreja, Dona Guiomar, estava morrendo. E nós fizemos um círculo ao redor da cama dela. E enquanto ela morria, ela olhava para cada pessoa com um sorriso nos lábios. Ela ia olhando para cada um com um sorriso nos lábios. E eu não sou místico, não estou dizendo que há qualquer superstição no que eu vou falar. Mas é incrível, na hora que ela morreu, que ela fechou os olhos, a janela do quarto fez um estrondo, como que se um vento abrisse aquela janela e a janela bateu na parede. E ela morreu com aquele sorriso nos lábios. Nem a morte conseguiu separar a Dona Guiomar do amor de Deus que está em Cristo Jesus. A morte é um empurrão para a vida. Quem sofre não é a pessoa que morreu. Quem sofre são as pessoas que ficaram. Mas a que morreu, acorda imediatamente nos braços de Deus. De acordo com a Bíblia, alegria é uma questão de atitude. Atitude que nós temos para com a palavra de Deus. Se a obedecemos ou se a desobedecemos. Atitudes que temos para com a igreja. Se somos envolvidos ou se somos neutros. A atitude que temos para com os irmãos em Cristo. Se nos amamos uns aos outros, se estamos nos suportando em amor como a Bíblia ensina, ou se estamos fazendo acepção de pessoas. A atitude que temos para com a própria vida em geral. Porque quem quer salvar a sua vida, perdê-la-á. Mas quem a perder por amor de Cristo e do Evangelho, salvá-la-á. Então nada pode nos separar do amor de Deus. Mas existe um elemento neste universo que pode nos roubar a paz de Deus. E este elemento se chama o pecado. A história que eu vou lhe contar com permissão. Tempo atrás, alguns anos atrás, havia uma pessoa dentro desta igreja. E ela estava morrendo de medo que tivesse alguma doença gravíssima, seríssima, devido aos sintomas que ela estava sentindo. Então ela, com muita coragem, né, foi ao médico, fez todos os tipos de exame que você imaginar, de imagem, ressonância, exame de sangue, e a conclusão foi que ela estava bem, que o problema era menos, e que poderia facilmente ser resolvido com remédios. E aquela pessoa, com muita vergonha, né, perguntou-me: mas por que eu senti tanto medo? Por que eu senti tanta fobia? Por que eu fui tão covarde? E eu disse para aquela pessoa: bom, você já investigou o físico, por que que você não investiga o espiritual? Você pode encontrar pecado, e pecado realmente rouba a paz, rouba o conforto que Deus gostaria que tivéssemos. Não muito tempo depois, realmente aquela pessoa estava em pecado. Então nós não ficamos surpresos com todo aquele medo, com toda aquela angústia. Nada pode nos separar do amor de Deus. Ele nos ama até quando nós estamos em pecado. Mas o pecado pode roubar a paz que Deus quer que nós tenhamos. Hoje o irmão Zander disse que nós dentro da igreja precisamos da sua luz. Mas muito mais, o mundo lá fora precisa da sua luz. E não existe nada pior que um crente angustiado, depressivo, tristonho, derrotado. Que luz é esta? Veja o que diz Isaías 59, verso 2. Mas as vossas iniquidades fazem separação entre vós e o vosso Deus, e os vossos pecados encobrem o seu rosto de vós, para que não vos ouça. Só o pecado pode nos roubar paz e alegria. Só o pecado. Eu tenho medo do pecado, porque o pecado realmente destrói. Você está vivendo a vida cristã com alegria? Ou você está empurrando a vida cristã com a barriga? Como que você se sente quando se arruma e pega a sua Bíblia para vir à igreja? Obrigada? Obrigado? Ou feliz e contente? Como que você se sente? Pense nisso.
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2: Potência e consumo de energia, o que são e como impactam na conta de luz. ECA Digital, conheça as regras de proteção de crianças e adolescentes no ambiente online. Da carta ao aplicativo, como a tecnologia transformou a forma de enviar e receber mensagens no Brasil. Entender a diferença entre potência e consumo de energia é essencial para gerenciar os gastos com eletricidade e adotar hábitos mais conscientes na sua casa. Enquanto a potência medida em watts representa a capacidade instantânea que um aparelho precisa para funcionar, o consumo considera a potência multiplicada pelo tempo de uso. Por essa razão, aparelhos de grande potência, como chuveiros e ar-condicionado, exigem muita energia no momento do uso, mas o impacto na fatura depende diretamente de quantas horas permanecem ligados. Na fatura mensal, a medição é feita em quilowatts-hora, refletindo o volume total de energia utilizado no período. Entrou em vigor o Estatuto Digital da Criança e do Adolescente, conhecido como ECA Digital, que cria um marco jurídico para reforçar a segurança de menores da internet. A lei estabelece regras para redes sociais, jogos eletrônicos, aplicativos e lojas digitais, exigindo que a proteção da privacidade dos dados pessoais seja prioridade desde o desenvolvimento dos produtos. A norma proíbe o uso de perfilamento para direcionar publicidade comercial a crianças e adolescentes. Veda a presença de caixas de recompensa em jogos voltados a esse público e exige que contas de menores de 16 anos estejam vinculadas a um responsável legal. A evolução da comunicação à distância no Brasil passou por transformações profundas antes de alcançar a instantaneidade das plataformas digitais. Durante séculos, a carta física foi o principal meio de troca de informações, estruturada a partir do serviço postal em 1663 e impulsionada em 1843 com a criação dos primeiros selos. Mais tarde, com o surgimento do telégrafo elétrico em 1852, a informação passou a trafegar por sinais na forma de telegramas. Ao longo das décadas seguintes, invenções como os cartões postais, o e-mail e o SMS encurtaram bastante o tempo e as distâncias necessárias para transmitir novidades e notícias. Hoje, os aplicativos de mensagens instantâneas unificam texto, áudio, imagem, vídeo e chamadas no mesmo ambiente, permitindo que a resposta chegue ao destinatário em questão de segundos.
3: Previsão do tempo.
2: Domingo, 6 de setembro de 2026, em Curitiba e região metropolitana, céu nublado com chuva leve e queda de temperatura, mínima 10, máxima 16. Em Cornélio Procópio e norte do Paraná, parcialmente nublado com aberturas de sol, mínima 15, máxima 26. Em Taubaté e Vale do Paraíba, aumento de nebulosidade e ligeiro declínio na temperatura, mínima 14, máxima 23. Em Pirassununga e centro-leste paulista, sol com muitas nuvens e baixa chance de chuva. Mínima 15, máxima 25. As informações são do Clima Tempo.
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1: A chamada da meia-noite traz até você Pérolas Diárias de Vimalgo. Quanto ao mais, sede fortalecidos no Senhor e na força do seu poder, revesti-vos de toda a armadura de Deus para poderdes ficar firmes contra as ciladas do diabo, porque a nossa luta não é contra o sangue e a carne, e sim contra os principados e potestades, contra os dominadores deste mundo tenebroso, contra as forças espirituais do mal nas regiões celestes. Aos Efésios 6, de 10 a 12. Somos exortados a combater o bom combate da fé. Mas não sejamos presunçosos, pensando que é a nossa fé pela qual lutamos, mas lutamos na fé do Senhor Jesus. Isso também Paulo nos diz claramente. E esse viver que agora tenho na carne, vivo pela fé no Filho de Deus. Jesus Cristo é o dom inefável de Deus para nós, e nele e por meio dele nos deu a fé, a sua fé. As Escrituras dizem que ele é o autor e consumador da fé. Por esse motivo, ninguém pode se gloriar que tenha fé forte e firme, mas aquele que se gloria, glorie-se por conhecer o Senhor. Por isso, dê graças a Deus por ele, em sua inescrutável graça, ter-lhe dado Jesus, e com ele todas as coisas. Aquele que aceitou a Jesus pode jubilar como Paulo. Porventura, não nos dará graciosamente com ele todas as coisas?

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Deus permanece perfeitamente justo e fiel, mesmo em meio à aflição. Por isso, clamamos a Ele com todo o coração, confiando que Sua palavra nos sustenta, salva e nos guarda no caminho da verdade. Buscando as ricas bênçãos presentes num relacionamento com o Senhor, mediante conhecimento da Sua vontade pela palavra, daqui a pouco vamos ouvir o devocional do programa Salmos para a Família, aqui na Rede de Rádio Difusão Bíblica. 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
2: Dia 6 de setembro. Texto bíblico, Salmo 119, versículos 137 a 144. Tema: Justo és, ó Senhor. Assim diz a palavra do Senhor: Justo és, ó Senhor, e retos são os teus juízos. Ordenaste os teus testemunhos com retidão e com toda fidelidade. O meu zelo me consome, porque os meus inimigos se esquecem da tua palavra. A tua palavra é fiel a toda prova, por isso o teu servo a ama. Pequeno sou e desprezado, mas não me esqueço dos teus preceitos. A tua justiça é justiça eterna, e a tua lei é a verdade. Tribulação e angústia se apoderaram de mim, mas os teus mandamentos são o meu prazer. Justos são os teus testemunhos para sempre. Dá-me entendimento para que eu viva. O Salmo 119 exaltada a justiça de Deus expressa em seus mandamentos. Neste salmo, lemos que a tua justiça é justiça eterna e a tua lei é a verdade. Verso 142. Há uma diferença essencial. Notemos entre a justiça de Deus e a justiça dos homens. A justiça humana é punitiva, castiga a quem infringe a lei. De Caia Zoe, justiça da vida se aplicava a um modo civilizado de vida, estando sujeito a penas previstas que infringisse a lei. A justiça divina, porém, não visa punição do transgressor, mas o seu perdão e justificação. Geralmente, nós atribuímos à justiça de Deus o caráter punitivo da justiça humana, quando Deus perdoa e restaura o pecador que se arrepende, está demonstrando a sua justiça, porque a misericórdia triunfa sobre o juízo. A justiça dos pais cristãos em relação aos seus filhos deve refletir a justiça misericordiosa de Deus e não a justiça sem piedade dos homens. A justiça dos pais não deve visar punição, mas resgate do bem. O salmista declara amar os mandamentos de Deus, versículo 140, porque eles estão baseados na justiça de Deus, eterna e verdadeira. Oremos ao Senhor. Nosso Deus e nosso lar, queremos ser justos conforme a tua justiça. Para isso pedimos a tua ajuda e misericórdia. Em nome de Jesus. Amém.
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O livro de Eclesiastes transmite o ensino de Salomão sob a visão materialista. Aqui, ele se auto-intitula o pregador que se aplicou a compreender o mundo de maneira puramente natural. Com isso em mente, continue em sintonia com a programação da BBN e vamos ouvir logo mais o estudo do pastor James Nash sobre este livro que nos apresenta a ilusão fugaz do mundo no coração humano com o programa Ecos do Calvário.

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2: O calor europeu é pior que o do Brasil? Estudo brasileiro usa retrovírus HTLV1 para investigar avanço da esclerose múltipla progressiva. Traumas passam de pais para filhos, entenda o que a neurociência já sabe. O calor europeu é mais rigoroso que o brasileiro. Especialistas explicam que o fenômeno no continente europeu é agravado por fatores geográficos, como o solstício de verão, que garante até 16 horas seguidas de radiação solar diária e direta. Além disso, a arquitetura local foi projetada historicamente para reter o calor interno durante os invernos rigorosos, o que impede o resfriamento das residências. Outro fator determinante para o desconforto e os riscos à saúde é a umidade do ar e a escassez de aparelhos de ar-condicionado na região. O equilíbrio térmico do corpo fica comprometido em cenários abafados, aumentando consideravelmente os casos graves de desidratação e a sobrecarga de órgãos vitais. Meteorologistas reforçam que a Europa é o continente que se aquece de forma mais rápida no planeta devido às mudanças climáticas globais. A frequência e a intensidade desses eventos extremos indicam uma transformação estrutural do clima, exigindo medidas urgentes de adaptação urbana e proteção à população idosa. Pesquisadores da Fundação Oswaldo Cruz estão usando o retrovírus HTLV1 para entender como a esclerose múltipla avança de forma progressiva. O estudo foi publicado na conceituada revista internacional Brain e promete transformar a neurologia no país. A grande vantagem dessa nova abordagem está em compreender detalhadamente a perda de neurônios no paciente. Como a infecção pelo retrovírus tem uma causa conhecida, os cientistas conseguem mapear todo o processo de inflamação e destruição celular. Esse conhecimento servirá de base para identificar biomarcadores e testar futuros remédios contra a evolução contínua da doença. Apesar de a esclerose múltipla e o vírus HTLV1 começarem de formas totalmente diferentes, ambos causam o mesmo dano grave à medula. Hoje, a medicina já consegue controlar os surtos repentinos da esclerose, mas o grande desafio atual é evitar a piora lenta e gradual. A neurociência busca esclarecer se eventos traumáticos vividos pelos pais podem ser herdados geneticamente pelas próximas gerações. Cientistas afirmam que não há evidências de que memórias específicas de guerras ou perdas, por exemplo, fiquem gravadas no DNA dos filhos. O que se transmite, na verdade, é uma maior sensibilidade ou adaptação do sistema nervoso ao estresse do dia a dia. Essa transmissão de comportamentos e receios ocorre principalmente por meio da convivência familiar e do aprendizado na infância. As crianças observam e imitam as reações emocionais dos pais diante de situações de perigo ou de ansiedade. Além disso, o estresse intenso durante a gestação pode alterar o ambiente hormonal e afetar o desenvolvimento do cérebro do bebê. Apesar dos estudos sobre epigenética, a ciência reforça que o destino de uma pessoa não está totalmente traçado pelos genes.
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0: Lemos em 2 Coríntios 5,15: e ele morreu por todos, para que os que vivem não vivam mais para si, mas para aquele que por eles morreu e ressuscitou. Bem-vindo ao programa Ecos do Calvário, com o pastor James Nash. 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
1: O livro de Eclesiastes tem que ser um dos livros mais difíceis de entender, mesmo sendo um dos mais comentados no mundo. Devemos entender que este é um livro das mensagens de Salomão. Nestas, ele usou a sua vida afastada de Deus como base. Outra dificuldade está no fato que muitas seitas têm tirado os versos de seus contextos para formular doutrinas erradas. Quando alguém está estudando a Bíblia, deve ter o alvo de ler os versos no seu contexto para não deturpá-los. Portanto, estude para compreender estas mensagens escritas por um dos melhores pregadores chamados por Deus para ocupar esta alta posição de transmitir os oráculos de Deus aos seres humanos. No livro de Eclesiastes, existem algumas frases repetidas várias vezes. Uma destas frases é debaixo do sol e outra é debaixo do céu. Há uma grande diferença. A primeira frase é horizontal, como o homem vê as coisas, e a segunda é vertical, ou como Deus vê as coisas. A primeira é a relação entre homem e homem. A segunda é a relação entre o homem e Deus. O pregador descobriu que debaixo do sol tudo é vaidade. Ele também descobriu que debaixo do céu é o único lugar que se pode encontrar com a vida real, mesmo com as suas tristezas, falhas e dificuldades, uma vez que os problemas debaixo do céu estão reconhecidos e resolvidos, Deus dá gozo e alegria real. Debaixo do céu é uma frase usada apenas 3 vezes na Bíblia, e estas se encontram nos primeiros 3 capítulos de Eclesiastes. Capítulo 1, verso 3, e capítulo 2, verso 3, e em capítulo 3, verso 1. Quando se examina estes 3 versos, encontra-se o alvo principal de suas mensagens. A primeira frase é a base das outras duas. Leia Eclesiastes capítulo 1, versos 12 a 14, e encontrará que o tempo sem Deus é tempo de enfado. Eu, o pregador, fui rei sobre Israel em Jerusalém, e apliquei o meu coração a inquirir e a investigar com sabedoria a respeito de tudo quanto se faz debaixo do céu. Essa enfadonha ocupação deu Deus aos filhos dos homens, para nela se exercitarem. Atentei para todas as obras que se fazem debaixo do sol, e eis que tudo era vaidade e desejo vão. Uma das primeiras coisas que o pregador começou a buscar com todo o seu coração foi a relação verdadeira entre a criatura e o seu Criador. E ele não gostou das coisas que achou. Um dos grandes problemas que existe hoje está no fato que o homem procura a Deus com a sua própria sabedoria e não na palavra de Deus. O homem tenta achar Deus do seu modo e dentro de suas capacidades. Mas Deus é maior do que podemos compreender. Temos que procurá-lo pela fé, pois o justo viverá da fé. Infelizmente, o ser humano procura Deus para encaixá-lo na sua opinião. e aceita doutrinas de demônios. O pregador mostrou a inutilidade do homem procurar uma vida boa debaixo do sol, enquanto devia procurar a situação real que tem para com o seu Criador. A procura de soluções nas obras do homem só dá cansaço, estresse, tristeza e a morte. Enquanto as obras em Deus são resultados da paz, alegria e descanso que se tem em Cristo Jesus. Salomão falou sobre algumas deduções errôneas que fez baseadas nas suas pesquisas, porque estava procurando no lugar e no modo errado. Quando demos início aos estudos, o verso 13 apresentou uma dificuldade. O verso diz: "E apliquei o meu coração a inquirir e a investigar com sabedoria a respeito de tudo quanto se faz debaixo do céu." Essa enfadonha ocupação deu Deus aos filhos dos homens, para nela se exercitarem. A pergunta foi levantada: como é que a relação entre o homem e o seu Criador pode produzir vaidade e desejo vão? E achamos a resposta no terceiro capítulo do primeiro livro da Bíblia. Leiamos as palavras de Gênesis 3, 19. "Do suor do teu rosto comerás o teu pão, até que tornes a terra, porque dela foste tomado, porquanto és pó, e ao pó tornarás." Salomão encontrou que toda a obra que o homem faz debaixo do céu é uma enfadonha ocupação que Deus deu aos homens como resultado do pecado de Adão. Ele encontrou que a morte, doença, tristeza e o próprio suor do homem são resultados do pecado. E pense, pois cada gota de suor que aparecer na sua testa é uma mensagem de Deus que o homem deve pensar na sua relação com ele, pois ela aponta para o seu pecado. A Bíblia mostra que o homem deve trabalhar para comer. Alguns trabalham em paz e tranquilidade, enquanto outros nunca estão satisfeitos. Satisfação real vem quando o homem tem solucionado o seu problema com Deus. E esta solução está em Cristo Jesus. Mas, sem Deus, todo o seu trabalho é enfadonha ocupação que leva à ruína, como encontraremos em Eclesiastes 2, verso 1. Tempo sem Deus leva à ruína. Disse eu a mim mesmo: "Ora, vem, eu te provarei com alegria. Portanto, goza o prazer." Mas eis que também isso era vaidade. Do riso disse: "Estás doido." E da alegria: "De que serve estar?" Busquei no meu coração como estimular com vinho a minha carne, sem deixar de me guiar pela sabedoria, e como me apoderar da estultícia, até ver o que era bom que os filhos dos homens fizessem debaixo do sol, durante o número dos dias de sua vida. Esta é a segunda vez que encontramos a frase "debaixo do céu". Salomão escreveu o verso para mostrar que uma vida sem Deus gasta em trabalho e prazeres, e uma vida gasta em vão. Note como ele começou o verso dizendo que falou consigo: "Eu te provarei com alegria humana ou prazeres mundanos." Ele chamou o riso de doido e questionou a alegria da razão de sua existência. A conclusão lógica é que sem Deus, nem riso e nem alegria valem um tostão. O pregador continuou dizendo que buscou no coração dele como estimular a sua vida com os prazeres mundanos, tais como vinho, cachaça e sexo ilícito, e não encontrou paz. Ele procurou ser apoderado da estultícia para ver o que era bom aos olhos do ser humano e achou uma vida vã e sem razão. O último verso mostra que o fim de uma vida cheia de prazeres é ruína. Leia capítulo 2, verso 26, que diz: porque ao homem que lhe agrada, Deus dá sabedoria e conhecimento e alegria, mas ao pecador dá trabalho, para que ele ajunte e amontoe, a fim de dá-lo àquele que agrada a Deus. Também isso é vaidade e desejo vão. Quem quer trabalhar a vida inteira só para dar ou deixar ao vento? Não conheço ninguém. E o pior é ver que a vida debaixo do céu, sem Deus, rico ou pobre, leva para o inferno. Terceiro, tempo é apenas um vapor que leva para a eternidade. Capítulo 3, verso 1 diz: tudo tem a sua ocasião própria, e há tempo para todo propósito debaixo do céu. Que proveito tem o trabalhador naquilo em que trabalha? Tenho visto o trabalho penoso que Deus deu aos filhos dos homens para nele se exercitarem. O capítulo 3 tem 14 pares de frases mostrando a brevidade de vida. O primeiro par diz: há tempo de nascer e tempo de morrer. E na realidade, Salomão podia ter parado com esta frase, mas ele continuou com mais 13 pares. Escute: tempo de plantar e tempo de arrancar o que se plantou. Tempo de matar e tempo de curar. Tempo de derribar e tempo de edificar. Tempo de chorar e tempo de rir. Tempo de prantear e tempo de dançar. Tempo de espalhar pedras e tempo de ajuntar pedras. Tempo de abraçar e tempo de abster-se de abraçar. Tempo de buscar e tempo de perder. Tempo de guardar e tempo de deitar fora. Tempo de rasgar e tempo de cozer. Tempo de estar calado e tempo de falar. Tempo de amar e tempo de odiar. Tempo de guerra e tempo de paz. Tudo é temporário. Só eternidade é permanente. Nada que o homem faz sem Deus tem futuro. Salomão fez a grande observação no verso 11, onde diz: tudo fez formoso em seu tempo. Também pôs na mente do homem a ideia da eternidade, se bem que este não possa descobrir a obra que Deus fez desde o princípio até o fim. Deus colocou na mente do homem a realidade da eternidade, e o homem não pode apagar esta realidade. O homem procura desculpas para ignorar o seu Criador, mas ele está sempre presente. Hoje, sendo misericordioso e cheio de graça, mas o homem tem que lembrar que está marcado ao homem morrer uma só vez, vindo depois disto o juízo, de acordo com Hebreus 9, 27. Verso 11 diz que o homem não pode descobrir a obra de Deus, mas o homem pode conhecer pessoalmente o seu Criador. Através de Jesus Cristo, o homem pode ter a sua comunhão restaurada. Não pense que pode esperar até amanhã, pois com Deus, 1000 anos é apenas um dia. E um dia em perfeita comunhão com Deus vale 1000 anos. Por quem não aceita a Cristo hoje como o seu único, suficiente e todo-poderoso Senhor e Salvador. E até o nosso próximo programa, quando estudaremos o assunto O Rei da Miséria.
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1: Seja bem-vindo, querido e querida ouvinte. Louvamos ao Senhor pela oportunidade de iniciarmos mais um programa. Felicidade Começa com Fé. Estudos bíblicos. Uma reflexão sobre o livro de Jó, com a colaboração da irmã Ana Suma Gomes. Eu sou o pastor André, líder ministerial da Escola Bíblica do Ar. No dia de hoje, veremos o último discurso de um dos seus amigos, registrados no capítulo 25. A resposta de Jó vem nos capítulos seguintes até o 31, revelando ser o discurso mais longo de Jó. Esse discurso é dividido em duas partes, dirá a autora, com um interlúdio gracioso sobre a sabedoria de Deus. No final, Jó faz uma revelação importante sobre o pecado e depois silencia-se. Esses e outros estudos você poderá ouvir novamente em nosso site www.ebaronline.com.br, setor de programação. Divulgue e compartilhe com uma pessoa próxima de você.

0: No último encontro, nós tivemos aquela pergunta muito contundente. O crente pode sofrer? O texto básico que vimos estava entre os capítulos 22 e 24 de Jó. E naquela ocasião nós estávamos percebendo que Jó tinha o terceiro ciclo de discursos já em andamento, que hoje teremos a continuidade deles também. Então estamos nos capítulos 22 e 24 e também 25 até o 30. Então hoje temos bastante texto bíblico para o nosso crescimento espiritual. Eu queria que você se comprometesse comigo a fazer essa leitura, quando pudesse, porque vai fazer bem para você, assim como fez para mim, tá bem? Bildade agora toma a palavra outra vez para o seu último discurso. E, na verdade, ele não tem muita coisa a acrescentar, pois a discussão estava quase esgotada. No entanto, ansioso por dizer alguma coisa, repete ideias expressas antes por Elifaz e aceitas por Jó. A repetição mostra que os filósofos esgotaram os seus recursos de sabedoria. Para Bildade, Jó, o insignificante verme do pó, não deve ter esperança de comprovar sua inocência diante de Deus. Seu discurso é reverente, mas irrelevante para aquela situação. Ele afirma que o homem insignificante não vale nada no espaço infinito da mente de Deus. Mais tarde, encontramos Jó afirmando que Deus, exatamente por causa da sua capacidade ilimitada para o conhecimento, pode dar a cada indivíduo a mais completa atenção pessoal, embora seja o ser humano tão pequeno se comparado ao Criador. E nós, diante disso, podemos dizer amém, uma vez que nos sentimos, por intermédio de Jesus Cristo, na presença viva de Deus, chamando-nos pelo nome, consolando-nos, amparando-nos em nossa caminhada. A esta altura, podemos afirmar que teria sido melhor se os amigos de Jó atentassem para a limitação do próprio conhecimento, pois desta forma teriam evitado os erros de interpretação e deixado de desagradar a Deus. Tentar consolar alguém a partir de ideias próprias é muito perigoso. Melhor será ouvir a voz do Senhor quando chegar o seu momento de ajudar alguém que sofre. Em sua réplica à Bildade, Jó domina o palco no maior discurso feito por uma só pessoa em todo o livro. Divide a sua fala em duas partes. A primeira delas é resposta irônica ao pequeno e pouco convincente discurso final de Bildade. Na segunda parte, demonstra compreender perfeitamente as palavras que ouvira acerca do poder de Deus. Nada havia de mais certo do que a anuência de Jó à realidade do inesgotável e supremo poder de Deus. A controvérsia que ele vinha sustentando não se baseava nessa compreensão da onipotência divina. E para se fazer entender, ele se utiliza do último recurso de um homem sendo processado. Empregando um juramento poderoso, entrega sua causa a Deus. O nome de Deus é solenemente invocado como sendo o guardião da justiça, o punidor de todo perjúrio. Essa poderia ser a única proteção de um homem inocente contra o falso testemunho. Somente Deus poderia indicar que as acusações dos amigos eram falsas. Jó havia apelado a Deus em muitas ocasiões, mas agora, jurando, grita: "Tão certo como vive o Senhor, nunca os meus lábios falarão injustiça, nem a minha língua proferirá engano." O capítulo 28 tem a função de um agradável interlúdio. Vem em forma de poema, onde aparece o estribilho que pergunta: "Mas onde se achará a sabedoria e onde está o lugar do entendimento?" Esse refrão divide o poema em três partes. A primeira, composta pelos 11 primeiros versículos, poderia ser resumida como: "A pesquisa humana não descobriu a sabedoria." A seguinte, de 13 a 19, afirma que as riquezas humanas não podem comprar a sabedoria. E a última, de 21 a 27, afirma com ênfase: somente Deus possui a sabedoria que permanece sendo dádiva dele. O último versículo define sabedoria. O temor do Senhor é a sabedoria, e o apartar-se do mal é o entendimento. Os dois capítulos finais fazem um retrospecto da sua vida que se tornou conhecido pela sua importância para o estudo da ética israelita. Seu esboço positivo da vida na sua melhor condição e sua confissão negativa indicam os padrões morais mais elevados. Na consciência de Jó, os pecados não são apenas coisas erradas que as pessoas fazem desobedecendo às leis conhecidas da parte de Deus ou da sociedade. Para ele, omitir fazer o bem a qualquer outro ser humano, qualquer que fosse a sua posição ou classe, seria um delito grave contra Deus. Também para Jó, as palavras chegam ao fim. Ele lamentou as suas agonias físicas, a sua enfermidade e a falta de um alívio oriundo de uma palavra bondosa ou de um toque amistoso. Seus amigos estavam realmente sentados junto a ele, mas não choraram com ele. Isso doía. Era a hora de o patriarca também se calar. Vamos compreender um pouco melhor esta parte, a partir de uma pequena retrospectiva. O primeiro ciclo de discursos apresentou interpretações mais genéricas a respeito de Deus, quando afirmaram que a maneira de Deus tratar os homens estava relacionada com a fidelidade ou não dos homens. O segundo ciclo abordou o destino dos perversos e o último mostrou acusações mais diretas e abertas, chegando a um estágio tal que Jó ficou impossibilitado de dialogar com seus amigos. Quando Jó parou de falar, Deus começou a ser ouvido. Mais algumas poucas lições e aprenderemos o que Deus pode fazer na vida de alguém quando os lábios ficam fechados e os ouvidos abertos para entenderem a revelação de Deus. Como tem sido a sua vida? Quais as reclamações que você tem repetido? Que questionamentos tem feito? Jó foi conduzido ao silêncio e quando isto aconteceu, Deus apareceu e se revelou a ele de forma magistral. Que possamos meditar a respeito desse desafio.
1: Vamos orar? Senhor Deus, reconhecemos que toda a sabedoria vem de ti. Clamamos pela tua graça e teu amor sobre nossas vidas. Ajuda-nos a compreender os seus atos. E em nome de Cristo Jesus oramos. Amém.
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1: As boas novas de Deus para você memorizar esta semana aqui na BBN encontram-se em João capítulo 16, versículo 33. Tenho-vos dito isto para que em mim tenhais paz. No mundo tereis aflições, mas tende bom ânimo, eu venci o mundo. Mais uma vez, tenho-vos dito isto para que em mim tenhais paz. No mundo tereis aflições, mas tende bom ânimo, eu venci o mundo. Estas são as boas novas de Deus para você memorizar esta semana aqui na BBN.

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2: Graça e paz da parte do nosso Senhor e Salvador Jesus Cristo. Eu sou o pastor Dalton Bogo e seguimos com a nossa série de estudos bíblicos intitulada Os Discípulos de Jesus, que eram homens comuns com pouca visibilidade, mas profundamente importantes para Deus. Hoje nós vamos estudar a vida de um discípulo quase desconhecido nas Escrituras, Tiago, filho de Alfeu, o apóstolo desconhecido. Quando pensamos nos 12 apóstolos, alguns nomes imediatamente vêm à nossa mente: Pedro, João, Tiago, filho de Zebedeu, André, Mateus, Tomé, Felipe, Judas Iscariotes. Mas existe um Tiago em que muitas vezes passa despercebido, e esse é Tiago, filho de Alfeu. Seu nome aparece na lista dos 12 apóstolos, mas praticamente nada é dito sobre a sua atuação pessoal. Em Mateus 10, de versículos 2 ao versículo 4, nós lemos: Ora, os nomes dos 12 apóstolos são estes: o primeiro, Simão, chamado Pedro, e André, seu irmão; Tiago, filho de Zebedeu, e João, seu irmão; Felipe e Bartolomeu; Tomé e Mateus, o publicano; Tiago, filho de Alfeu, e Lebeu, apelidado Tadeu; Simão, o cananita, e Judas Iscariotes, aquele que o traiu. Ele aparece simplesmente, então, como Tiago, filho de Alfeu. E em seguida, seguimos para o próximo nome. Não temos um sermão seu registrado, não temos um milagre realizado por ele que seja registrado, não temos uma conversa longa entre ele e Jesus que também esteja registrada, não sabemos quais eram as suas habilidades profissionais, não sabemos quantas pessoas ele evangelizou, não sabemos quais foram as suas maiores lutas pessoais. A Bíblia simplesmente não nos conta nada sobre Tiago, filho de Alfeu. E isso pode nos levar a pensar: será que Tiago foi menos importante do que os outros? De maneira nenhuma. Ele foi escolhido pessoalmente por Jesus. Ele estava entre os 12. Ele acompanhou o Senhor. Ele ouviu os seus ensinamentos. Ele testemunhou o ministério de Cristo. E recebeu a mesma missão apostólica que os demais. A ausência de informações sobre Tiago, filho de Alfeu, não significa ausência da importância dele. E essa é uma das grandes lições que podemos aprender com Tiago. Há pessoas que são poucas conhecidas pelos homens, mas são plenamente conhecidas por Deus. Quando Jesus escolheu os 12, ele não escolheu apenas os homens que teriam maior visibilidade. Jesus chamou homens diferentes. Pedro era impulsivo, João tinha um temperamento intenso, Mateus havia trabalhado como publicano, Simão era chamado de Zelote, e entre eles estava Tiago, filho de Alfeu. Marcos capítulo 3, no versículo 13, diz: e subiu ao monte e chamou para si os que ele quis, e vieram a ele. Essa pequena frase é muito importante. Chamou para si os que ele quis. Tiago não entrou naquele grupo por acaso. Ele foi chamado por Cristo. E isso nos ensina que o valor de um servo de Deus não começa naquilo que ele consegue fazer, mas no fato de pertencer ao Senhor. Tiago talvez nunca tenha sido conhecido por grandes multidões, mas foi conhecido por Jesus. E ser conhecido por Cristo é infinitamente muito mais importante do que ser conhecido pelos homens. Talvez você também não seja uma pessoa conhecida publicamente. Talvez não tenha uma grande posição. Talvez poucas pessoas sabem o que você faz para o Senhor. Mas lembre-se, Jesus te conhece. Ele conhece a sua fidelidade, ele conhece as suas orações, ele conhece o trabalho que você faz e ninguém vê, ele conhece as lágrimas que ninguém percebe, conhece os sacrifícios que ninguém reconhece e, acima de tudo, Jesus conhece o seu coração. E Tiago nos ensina o valor de uma vida sem holofotes. Uma das coisas mais interessantes sobre Tiago é justamente aquilo que a Bíblia não diz sobre ele. Ele não aparece procurando posições. Não encontramos Tiago discutindo sobre quem seria o maior. Não o encontramos tentando chamar a atenção de ninguém. Não encontramos uma preocupação dele com o reconhecimento. Simplesmente encontramos o seu nome entre aqueles que seguiram Jesus. E isso nos lembra que nem todo serviço precisa ser visto para ser valioso. Vivemos em uma época em que muitas pessoas fazem questão de mostrar aquilo que fazem. Tudo precisa ser publicado, tudo precisa ser fotografado, tudo precisa ser divulgado. A palavra da moda agora é ser compartilhado, ser curtido, mas o serviço cristão não funciona dessa maneira. Há trabalhos que Deus realiza através de pessoas que nunca estarão em uma plataforma. Há mães que servem ao Senhor dentro de casa. Há pais que trabalham honestamente para sustentar sua família. Há irmãos que chegam cedo à igreja e saem depois de todos. Há pessoas que oram silenciosamente pelos missionários, pelos pastores e pela igreja. Há irmãos que visitam alguém enfermo sem que ninguém saiba. Há pessoas que contribuem sem procurar reconhecimento. Há professores de escola bíblica que ensinam durante anos sem jamais receber qualquer homenagem. E talvez ninguém escreva um livro sobre essas pessoas, mas Deus sabe. Jesus disse em Mateus capítulo 6, no versículo 4: teu Pai, que vê em secreto, ele mesmo te recompensará publicamente. Amém, meus irmãos? O mundo pergunta: quantas pessoas conhecem você? Deus pergunta: você está sendo fiel a mim? Esta é uma diferença enorme. Tiago estava entre os 12, e isso já diz muito. Existia outra verdade importante. Tiago não era apenas um discípulo entre muitos. Ele estava entre os 12 apóstolos. Mateus capítulo 10, do versículo 2 ao versículo 4, apresenta os nomes daqueles que receberam uma missão especial. E ali nós encontramos Tiago, filho de Alfeu. Isso significa que, embora seu ministério pessoal não tenha sido detalhado, a sua posição entre os 12 foi registrada. Jesus confiou a ele uma responsabilidade. Ele foi enviado para anunciar a mensagem do reino. Ele fez parte daquele grupo que recebeu autoridade para proclamar a verdade. Portanto, não devemos confundir silêncio bíblico com inatividade. A Bíblia não conta o que Tiago fez, mas isso não significa que ele não tenha feito nada. Na verdade, podemos dizer com segurança: a Bíblia registra o seu chamado, mas não registra todos os detalhes da sua fidelidade. E isso também acontece conosco. Muitas vezes queremos que Deus nos dê uma história extraordinária. Queremos grandes experiências, queremos grandes resultados. Mas talvez a vontade de Deus para nós seja simplesmente que permaneçamos fiéis naquilo que Ele colocou diante de nós. Nem sempre precisamos de algo extraordinário. Precisamos ser fiéis no ordinário. Tiago não precisava competir com os outros. Imagine os 12 discípulos andando juntos. Pedro aparece muitas vezes, João também. Tiago, filho de Zebedeu, também. Mateus tem a sua história de chamado registrada. Tomé faz perguntas. Filipe conversa com Jesus. André leva pessoas até Cristo, mas Tiago, filho de Alfeu, permanece quase silencioso. Isso poderia gerar comparações, mas não encontramos isso nas Escrituras. E aqui existe uma explicação muito necessária para nós. Deus não chamou todos nós para fazer a mesma coisa. Nem todos terão o mesmo ministério. Nem todos terão a mesma oportunidade. Nem todos terão a mesma capacidade, nem todos terão a mesma visibilidade, mas todos podem ser fiéis. Não precisamos ser Pedros, não precisamos ser João, não precisamos ser Mateus. Precisamos ser aquilo que Deus nos chamou para ser. Comparar-se constantemente com outras pessoas pode nos roubar a alegria de servir. Quando olhamos para o ministério de outras pessoas, até podemos pensar, eu gostaria de fazer aquilo. Eu gostaria de ter aquele reconhecimento. Puxa, eu gostaria de ter aquela oportunidade. Mas Deus talvez esteja apenas dizendo, eu não pedi que você fosse aquela pessoa. Eu pedi que você fosse fiel a mim. Tiago não precisava competir com Pedro, não precisava disputar espaço com João, não precisava provar que era importante, ele simplesmente fazia parte dos 12. E isso era suficiente. E veja, irmãos, Deus valoriza o que os homens não conseguem enxergar. Jesus ensinou algo extraordinário em Lucas 10, versículo 20. Mas não vos alegreis, porque se vos sujeitem os espíritos. Alegrei-vos antes por estar o vosso nome escrito nos céus. Observe a prioridade de Jesus. Ele não disse, alegre-se porque todos conhecerão vocês. Ele não disse, alegre-se porque todos terão sucesso. Também não disse, alegre-se porque serão admirados. Ele apenas disse, alegrai-vos antes por estar o vosso nome escrito nos céus. Essa é a verdadeira medida do sucesso espiritual. Talvez o seu nome não esteja em uma placa, talvez não esteja em um livro, não esteja nas redes sociais, não seja conhecido fora do seu círculo familiar, mas se você pertence a Cristo, o seu nome é conhecido no céu e isso vale infinitamente muito mais. Deus também usa os desconhecidos. A Bíblia está cheia de pessoas cuja importância não está relacionada à fama. Pensem naquele rapaz que tinha 5 pães e 2 peixes. João 6, versículo 9 diz, está aqui um rapaz que tem 5 pães de cevada e 2 peixinhos. Veja, meus irmãos, a Bíblia nem registra o nome dele, mas Jesus usou aquilo que ele tinha. Pense naquela pequena serva israelita mencionada em 2 Reis, capítulo 5. Ela também não tem nome registrado, mas ela falou a Naamã sobre o profeta Eliseu. Uma menina sem nome foi usada por Deus para conduzir um grande homem ao conhecimento do Deus verdadeiro. Pensem também nos crentes espalhados pela perseguição em Atos 8, versículo 4. Mas os que andavam dispersos iam por toda parte anunciando a palavra. A maioria daqueles cristãos não tinha seus nomes registrados, mas eles anunciaram a palavra e o resultado foi que o evangelho avançou. E isso nos mostra uma verdade preciosa. O reino de Deus não depende de celebridades espirituais. Deus trabalha através de uma multidão de homens e mulheres que são fiéis. Nós podemos colocar que você pode ser um Tiago no mundo de hoje. Talvez você seja um Tiago. Talvez sua vida pareça pequena. Talvez você pense, eu não faço grandes coisas para Deus. Não tenho um ministério conhecido, não tenho grandes oportunidades, mas, meu querido irmão, não pense assim. Talvez Deus não esteja procurando alguém famoso. Talvez ele esteja procurando alguém fiel. A pergunta não é quantas pessoas conhecem o seu nome. A pergunta é, o Senhor pode contar contigo? Você pode ser fiel dentro da sua casa, pode ser fiel no seu trabalho, pode ser fiel na igreja, pode ensinar, pode evangelizar, pode orar, pode contribuir, pode encorajar, pode visitar, pode servir e pode testemunhar. Ou seja, você pode fazer tudo aquilo que está no seu alcance. E quando você fizer isso, não se preocupe se alguém vai ou não aplaudir, porque Deus está vendo. Deus sabe quem é você e sabe o que você está fazendo. Eu sou o pastor Dalton Bogo e você ouviu mais um estudo bíblico da série Os Discípulos de Jesus. Que Deus te abençoe ricamente. Até o próximo programa, se Deus assim nos permitir.
1: Assim chegamos ao fim de mais uma Escola Bíblica Dominical. Agradecemos a participação do pastor Dalton Bogo, da Igreja Batista Bíblica de Balsa Nova, que estará de volta no próximo domingo para continuarmos analisando a vida de cada um desses homens. Este tem sido o início de um tempo muito edificante, no qual teremos a alegria de descobrir os tesouros escondidos na Palavra de Deus e entender que Ele usa pessoas comuns para seus propósitos extraordinários. Se você quer entrar em contato conosco, envie um e-mail para rede@bbnmedia.org. No próximo domingo, daremos continuidade ao nosso estudo, esquadrinhando a Palavra de Deus, aqui mesmo na Escola Bíblica Dominical. Até lá, e que Deus abençoe ricamente a sua semana.

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1: 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Ouça agora esta verdade bíblica. O evangelista Marcos, no capítulo 2 do seu evangelho, destaca que ao entrar na cidade de Cafarnaum, Jesus anunciava a palavra aos que lhe ouviam. Já Mateus diz que ele ensinava como quem tem autoridade e não como os escribas. Confira em Mateus capítulo 7, verso 29. Na autoridade de Deus Pai, Jesus ensinava a palavra, os ensinamentos de Deus. Por outro lado, os escribas ensinavam a tradição dos costumes religiosos, os quais são incapazes de dar a salvação. Jesus falava para o coração, já os escribas enfatizavam os rituais exteriores. O autor do Salmo 119 dá o seu testemunho sobre o valor da palavra de Deus quando diz: não fosse a tua lei ter sido meu prazer, há muito já teria eu perecido na minha angústia. Por meio dos teus preceitos consigo entendimento. Lâmpada para os meus pés é a tua palavra e luz para os meus caminhos. Alguém disse que vale mais uma Bíblia na mão do que duas na estante de livros. Leia a palavra de Deus, medite nela e você vai notar a diferença no seu dia a dia. Eu sou o Eduardo Steibel e encerro com uma palavra dos Salmos. O Senhor é bom e a sua misericórdia dura para sempre.
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2: Como remover o mofo da parede e evitar que ele retorne? Pesquisa aponta que passar muito tempo online está entristecendo as pessoas. Quimioembolização avança no SUS, mas acesso ainda é desigual. O acúmulo de fungos em paredes e tetos afeta a estética, espalha mau cheiro e agrava problemas respiratórios. Para combater esse incômodo, especialistas orientam que a limpeza precisa ir além de remover a mancha visual. A chave para manter a casa saudável está em eliminar o fungo de forma correta e controlar o nível de umidade do local. Para fazer a higienização adequada da área afetada, use luvas e máscara antes de aplicar produtos específicos ou até vinagre branco. Esfregue o local delicadamente, deixe a solução agir por alguns minutos e seque totalmente a superfície. A circulação do ar é outro ponto essencial para evitar a proliferação dos esporos. Mesmo em dias frios, abra portas e janelas ou utilize ventiladores e desumidificadores nos cômodos fechados. Por fim, combata a causa raiz do problema, verificando a existência de possíveis infiltrações e vazamentos nas paredes. A aplicação de tintas impermeabilizantes e antimofo ajuda a criar uma barreira protetora duradoura nas superfícies. Pesquisa realizada com adultos alemães revela que o uso problemático da internet gera aumento do estresse, piora do humor e negligência de obrigações cotidianas. O estudo publicado no periódico PLOS ONE destaca que o hábito compulsivo afeta negativamente a saúde mental e a rotina diária dos usuários. Especialistas explicam que a navegação contínua provoca exaustão devido à superexposição sensorial, ao sedentarismo e ao hábito de alternar múltiplas tarefas ao mesmo tempo. A experiência digital também favorece interações mais hostis e comparações sociais irreais, fatores que elevam os níveis de ansiedade nas redes. Por não ser classificado formalmente como um transtorno, o problema exige estratégias de identificação de gatilhos emocionais para conter os impulsos subconscientes de navegação. Um levantamento da CNN Brasil revela que o acesso ao tratamento do câncer de fígado por catéter pelo SUS está concentrado no país. Entre 2015 e 2025, foram registradas 13.599 internações para o procedimento. Apenas 5 estados concentram mais de 60% de todos os atendimentos nacionais no período. A técnica minimamente invasiva reduz o fluxo de sangue que alimenta o tumor hepático e melhora a qualidade de vida. A região norte realizou apenas 30 procedimentos em 11 anos, representando 0,2% do total brasileiro. Estados como Acre, Amazonas e Amapá não registraram nenhuma internação local, obrigando os moradores a buscarem tratamento fora dos seus territórios. Especialistas explicam que a disparidade reflete a escassez de médicos especialistas, equipamentos de alta complexidade e insumos em hospitais públicos regionais.
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3: As boas novas de Deus para você memorizar esta semana aqui na BBN encontram-se em João capítulo 16, versículo 33. Tenho-vos dito isto para que em mim tenhais paz. No mundo tereis aflições, mas tende bom ânimo, eu venci o mundo. Mais uma vez, tenho-vos dito isto para que em mim tenhais paz. No mundo tereis aflições, mas tende bom ânimo, eu venci o mundo. Estas são as boas novas de Deus para você memorizar esta semana aqui na BBN.

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0: Pode abrir comigo a sua Bíblia, no Evangelho de João, no capítulo 21, é o último capítulo do Evangelho. Eu vou ler esse capítulo até o versículo 17. Evangelho de João, de 1 a 17. Leio na versão Nova Almeida Atualizada, acompanhe-me na sua, que diz na minha assim. Depois disso, Jesus se manifestou outra vez aos discípulos junto ao mar de Tiberíades. Foi assim que ele se manifestou. Estavam juntos Simão Pedro e Tomé, chamado Dídimo, Natanael, que era de Caná da Galiléia, os filhos de Zebedeu, e mais dois discípulos de Jesus. Simão Pedro disse aos outros: vou pescar. Os outros responderam: nós também vamos com você. Foram e entraram no barco, mas naquela noite não pegaram nada. Ao romper o dia, Jesus estava na praia, mas os discípulos não o reconheceram que era ele. Jesus lhes perguntou: filhos, será que vocês têm aí alguma coisa para comer? Eles responderam: não. Então Jesus disse: joguem a rede à direita do barco e vocês acharão. Assim fizeram, e já não podiam puxar a rede, tão grande era a quantidade de peixes. E o discípulo a quem Jesus amava disse a Pedro: é o Senhor. Simão Pedro, ouvindo que era o Senhor, cingiu-se com a sua túnica, porque tinha tirado a roupa, e lançou-se ao mar. Os outros discípulos vieram no barquinho puxando a rede com os peixes, porque estavam somente a uns 90 metros da margem. Ao saltarem em terra, viram ali umas brasas com peixe por cima e também havia pão. Jesus lhes disse: tragam alguns peixes que vocês acabaram de pegar. Simão Pedro entrou no barco e arrastou a rede para a terra. A rede estava cheia com 153 grandes peixes. E mesmo sendo tantos peixes, a rede não se rompeu. Jesus disse a eles: venham comer. Nenhum dos discípulos ousava perguntar: quem é você? Porque sabiam que era o Senhor. Jesus veio, pegou o pão e deu a eles. Depois fez a mesma coisa com o peixe. Esta já era a terceira vez que Jesus se manifestava aos seus discípulos depois de ressuscitado dentre os mortos. Depois de terem comido, Jesus perguntou a Simão Pedro: Simão, filho de João, você me ama mais do que estes outros me amam? Ele respondeu: sim, o Senhor sabe que eu o amo. Jesus lhe disse: apascente os meus cordeiros. Jesus perguntou pela segunda vez: Simão, filho de João, você me ama? Ele respondeu: sim, o Senhor sabe que eu o amo. Jesus lhe disse: pastorei as minhas ovelhas. Pela terceira vez, Jesus lhe perguntou: Simão, filho de João, você me ama? Pedro ficou triste por Jesus ter perguntado pela terceira vez: você me ama? E respondeu: o Senhor sabe todas as coisas, sabe que eu o amo. E Jesus lhe disse: apascente as minhas ovelhas. Queira Deus abençoar a sua palavra. Deixa sua Bíblia aberta por aí. Eu queria falar sobre: amas-me? Essa pergunta feita por Jesus. Eu queria que você olhasse para o início do texto. Repare como é que começa esse texto. Depois disto, manifestou-se Jesus. Esse era um momento crucial. Esse era um momento decisivo para Jesus. Ele precisava aquietar e confortar o coração dos seus discípulos. Ele sabia o que pairava dentro de cada um, um sentimento de frustração e ao mesmo tempo um sentimento de temor. Então o Evangelho narra que Jesus tomou uma iniciativa, versículo 1. Depois disso, Jesus se manifestou outra vez aos discípulos junto ao mar de Tiberíades. Foi assim que ele se manifestou. Jesus toma a iniciativa Ele vai ao encontro das necessidades dos discípulos, como vem ao encontro das nossas necessidades também. Olha para o versículo 2 aí. Estavam juntos Simão Pedro, Tomé, chamado Dídimo, Natanael, que era de Caná da Galiléia, os filhos de Zebedeu e mais dois discípulos de Jesus. Um comentarista, ele enfatiza aqui o nome dado a Pedro nessa narrativa. Pedro não é chamado de Pedro, Pedro é chamado de Simão Pedro. E ele diz o seguinte: Simão era o nome daquele homem antes de conhecer Jesus. Depois que ele conheceu a Jesus, foi o nome dado por Jesus a ele, era o nome cristão dele. E aí ele afirma, aqui em João, não é por acaso que encontramos o nome Simão Pedro. Significa que ali estava um homem com tal confusão de mente, tão frustrado, tão insatisfeito consigo mesmo e com a sua situação, que podia agir como Simão, ou seja, um incrédulo, ou como Pedro, um cristão. Podia agir tanto na carne, como costumamos dizer, como podia agir no espírito. No livro de Atos dos Apóstolos, Pedro só é chamado de Simão Pedro no capítulo 10, quando os servos de Cornélio, o centurião, o chamaram para que ele fosse pregar na casa de um não-judeu. Até então, os discípulos de Jesus não pregavam para os não-judeus. E para que Simão Pedro fosse pregar, Deus teve que fazer uma obra muito grande na vida dele. Ele está em dúvida se vai ou não vai, e é chamado ali de Simão Pedro. Queridos irmãos, Simão Pedro, versículo 3, Simão Pedro disse aos outros: vou pescar. E os outros responderam: nós também vamos com você. Os estudiosos dizem também que no original, no texto original, o pronome eu, que não aparece na nossa versão, ele aparece lá enfaticamente. Era como se Pedro dissesse: eu, Pedro, vou pescar. E irmãos, como se ele dissesse, quisesse dizer: eu não sei o que vocês vão fazer da vida de vocês, mas eu já sei o que eu vou fazer da minha vida, eu vou pescar. Eu estou pouco me importando com vocês, mas eu vou pescar. E o verbo ir também é muito importante aqui. Não é o verbo que nós empregamos para ir à compra, ir às compras ou ir a algum lugar. Pedro usou uma expressão muito especial que designa uma partida formal e definitiva de uma associação que antes ele tinha com aqueles homens. Ele está se separando daqueles homens. Ele está dizendo: eu vou seguir a minha vida. Eu vou sair, eu não tenho mais nenhum relacionamento com a vida que eu vivi nesses últimos 3 anos, a partir de agora eu vou pescar. Era como se ele dissesse: ei gente, eu estou dando adeus aos meus compromissos desses últimos anos. Eu não quero mais me associar com aquilo que eu fiz nesses últimos anos. Eu estou desprezando esses meus últimos anos de vida e nem quero me lembrar mais deles. Mas a palavra pescar também é importante nesse texto. Por que ele é muito importante? Porque está no presente do infinitivo. Eu vou pescar, eu vou continuar pescando, eu não vou parar de pescar nunca mais. E se você conhece um pouco de Bíblia, quando Jesus chamou Pedro para ser discípulo de Jesus, ele estava numa pesca frustrada, e ele trabalhava numa empresa de pescas. Ele parecia ser associado a João numa empresa de pescas. Então, ele está dizendo: eu nunca mais vou deixar de pescar. A minha vida daqui em diante será a vida de um pescador. Eu não sou mais discípulo de Jesus. Mas vejam comigo o que é dito nesse versículo 3. Olha só para complicar a coisa. Os outros responderam: nós também vamos com você. Você entende agora por que Jesus teve de se manifestar, tomando a iniciativa de procurar aqueles discípulos e agir, não só nas circunstâncias, mas na vida daqueles discípulos? Durante 3 anos, Jesus dedicou-se a esses homens, preparou-os, conviveu com eles, formou-os como líderes. Eram seus enviados, os seus apóstolos, seus discípulos. Agora 7 deles, liderados por Pedro, estão dando as costas para Jesus, estão querendo abandonar a sua fé, o seu compromisso de amor com o Senhor. Jesus não pode se omitir. Jesus tem de trabalhar, como eu acabei de dizer, tanto nas circunstâncias como no coração daqueles discípulos. Pode ser que você esteja aqui exatamente assim. Você já teve um compromisso de fé com Jesus, bem firmado, um compromisso de discipulado com Ele, já esteve andando bem pertinho de Jesus, gozando da sua intimidade, mas hoje, por inúmeras questões, você está longe, você está afastado, você está se dedicando a outros afazeres. Se é assim, fique certo de que o Senhor também vai se manifestar à sua vida nessa noite. Fique certo de que o Senhor vai trabalhar no seu coração, porque o desejo do Senhor é trazê-lo de volta. Eu não sei se todos sabem a razão de Simão Pedro querer romper com Jesus. Jesus ressuscitou e antes mesmo de ser preso, Jesus havia dito a Pedro: Pedro, você vai me negar. E Pedro disse: eu nunca negarei você. Ainda que todos aqui neguem o Senhor, eu nunca o negarei. E Jesus o avisara de que isso aconteceria, mas Pedro estava absolutamente convicto de que isso nunca aconteceria. E Pedro negou Jesus. E aconteceu exatamente isso. Depois dele negar Jesus, o galo cantou. E a Bíblia diz que ele chorou amargamente. Agora Pedro achava que Jesus não quereria mais nada com ele. Leia comigo o versículo 3, olha lá o 3b. Foram, entraram no barco, mas naquela noite não pegaram nada. Queridos, creio que essa foi a primeira manifestação de Jesus aqui. Eu tenho a plena convicção de que Jesus deliberadamente frustrou a pescaria daqueles homens naquela noite. Mas como é que eu penso assim e por que que eu penso assim? Esses homens eram pescadores profissionais. Eles conheciam muito bem o terreno, o mar da Galileia, o lago de Tiberíades. Eles eram chamados de uma ou de outra maneira. E irmãos, eles eram acostumados a pescar ali, pescavam sempre no melhor lugar, eles iam pescar quando eles sabiam que a maré estava dando para peixe. Eles sabiam qual era a melhor hora, possivelmente usaram tudo aquilo que conheciam, e não obstante terem pescado, não pegaram absolutamente nada. Olhe para a sua Bíblia, versículo 4. Ao romper o dia, Jesus estava na praia, mas os discípulos não reconheceram que era ele. Jesus lhes perguntou: filhos, será que vocês têm aí alguma coisa para comer? Eles responderam: não. Jesus, quando chega de manhãzinha, chama a atenção deles para o fracasso, para o fracasso deles. Mas veja a preocupação de Jesus em não embaraçá-los, em não constrangê-los diretamente. Vocês têm aí, filhos, alguma coisa para comer? Ele não perguntou: pegaram alguma coisa? Vocês têm alguma coisa para comer? Jesus nunca tem prazer em nos embaraçar, em nos envergonhar ou intimidar aqueles a quem ama. Volte para o verso 6. Então Jesus disse: joguem a rede à direita do barco e vocês acharão. Eles não reconheceram que era Jesus, pescaram a noite toda, nada apanharam, e agora um ilustre desconhecido diz para que eles joguem a rede à direita do barco, que eles achariam peixes. E eu fico pensando que há alguma coisa errada aqui, irmãos. Por quê? Porque se fosse eu um pescador profissional que tivesse pescado a noite toda e ouvisse um ilustre desconhecido lá na praia me mandar jogar as redes, eu, no mínimo, acharia aquilo uma piada de muito mau gosto e talvez dissesse um bando de desaforos para aquele sujeito. Mas por que que os discípulos não reagiram assim? Por que que eles não falaram nada? Por certo, porque se lembraram de outro episódio anos atrás, naquele mesmo mar, quando alguém também mandou que jogassem as redes ao mar, ao lado direito, do lado direito, e vieram tantos peixes que as redes se rompiam. Então eles preferiram obedecer. Versículo 6b. Assim fizeram, e já não podiam puxar a rede, tão grande era a quantidade de peixe. Versículo 7. E os discípulos a quem Jesus amava, disse a Pedro: é o Senhor. Simão Pedro, ouvindo que era o Senhor, cingiu-se com a sua túnica, porque tinha tirado a roupa, e lançou-se ao mar. Pedro era sempre assim. Aquele apóstolo que age rapidamente vai pensar no que fez depois. Ele corre para uma porta e depois fica pensando que teria sido muito bom se ele tivesse lido em cima aquilo que estava escrito sobre aquela porta antes de entrar. Ele entrava num lugar escuro e ficava pensando: o que que eu estou fazendo aqui? Pedro fala antes de pensar. Então é perfeitamente natural que Simão Pedro tivesse agido como ele agiu. Simão Pedro, ouvindo que era o Senhor, cingiu-se com a sua túnica, porque tinha tirado a roupa, e lançou-se ao mar, diz a palavra. Ele pegou a sua vestimenta de pescador, vestiu-a, correu-a para o lado do barco que estava mais próximo da terra, lançou-se na água e foi nadando rapidamente em direção a Jesus. Esse é Pedro. Isso era exatamente aquilo que se devia esperar de Simão Pedro, porque tudo aquilo que nós somos se manifesta, se evidencia, fica exposto quando nós nos encontramos face a face com Jesus. Versículo 9, olhe para a sua Bíblia, 9 e 10. Ao saírem em terra, viram ali umas brasas com peixe por cima e também havia pão. Jesus lhes disse: tragam alguns dos peixes que vocês acabaram de pegar. Eles estavam com fome e Jesus providenciou comida para eles. Eles estavam com frio, porque eles estiveram a noite toda pescando, e Jesus providenciou um fogo ao redor deles. Eles sentiam-se sós e abandonados, porque tinham a comunhão quebrada. Eles andavam antes com Jesus, e aparentemente Jesus já não estava com eles. E Jesus providenciou a si próprio para restabelecer essa comunhão. Agora eles estão sob o comando de Jesus. Diz o versículo 9: ao saltarem em terra, viram ali umas brasas com peixe por cima e também havia pão. E Jesus lhes disse: tragam alguns dos peixes que vocês acabaram de pegar. Simão Pedro entrou no barco, arrastou a rede para a terra. A rede estava cheia com 153 grandes peixes. E mesmo sendo tantos peixes, a rede não se rompeu. Eu gostaria que vocês notassem outra coisa nesse relato bíblico. há aqui uma série de acontecimentos que vão fazer os discípulos de Jesus relembrarem algumas experiências que eles já tinham tido com Jesus, que eles viveram com Jesus no passado. Vou fazer uma pergunta para vocês. Vou fazer essa pergunta. Alguém aqui reparou o tipo de fogo que Jesus preparou na praia naquele dia? Brasa. Quando eles chegam, havia uma brasa. E é interessante que esse termo para essa brasa é o mesmo termo e a única vez que aparece a palavra igual no Novo Testamento, no dia em que Pedro negou a Jesus. Ele estava se aquietando num braseiro também, igualzinho a esse aqui. Irmãos, a minha Bíblia dá uma versão assim: ao saltarem em terra, viram ali umas brasas com peixe por cima e também havia pão. Há outro lugar na Bíblia, como eu disse, onde o carvão, fogo em brasas, também é mencionado. Simão Pedro estava lá e estava bastante envolvido. Recordam-se que Pedro e João tinham ido até a grande sala do sumo sacerdote para o julgamento de Jesus. E embora estivesse ali, Pedro não queria ser reconhecido como um dos discípulos de Jesus. E quando ele foi desafiado por uma serva, ele aquecia as suas mãos no fogo. E a Bíblia diz que aquele era exatamente o mesmo tipo de fogo que Jesus acendeu na praia. Queridos irmãos, de sorte que Pedro chegou àquela praia naquela manhã e com aquele cheiro, aquelas brasas fizeram-lhe lembrar-se daquele triste episódio da negação. E imediatamente tudo ficou alerta na mente e no coração dele. Jesus planejou toda aquela história para se encontrar com uma única pessoa. Versículo 15. Depois de terem comido, Jesus perguntou a Simão Pedro: Simão, filho de João, você me ama mais do que estes outros me amam? Ele não fala Pedro, filho de João, ou filho de Jonas, nas outras versões. Ele fala Simão, filho de João. Você me ama mais do que estes outros me amam? Essa é a versão minha. Mas em outras versões não é esse. Simão, filho de João, você me ama mais do que estes? E aí a gente não sabe para quem Jesus está apontando. Repare agora para o nome para o qual Jesus chama: Simão. Jesus não chamou de Pedro, que era o nome dele de cristão. Chamou de Simão, porque era o nome que ele tinha antes de conhecer Jesus e ser de Jesus. Porque esse homem estava agindo, desde o início do relato do capítulo 21, como se nunca tivesse sido cristão e nunca tivesse sido de Jesus. Simão, filho de João, você me ama mais do que os outros me amam, na minha versão? Ele respondeu: você me ama mais do que estes? E ele respondeu: sim, o Senhor sabe que eu amo. E Jesus lhe disse: apacente os meus cordeiros. Jesus perguntou pela segunda vez: Simão, filho de João, você me ama? Ele respondeu: sim, o Senhor sabe que eu amo. E Jesus lhe disse: pastorei as minhas ovelhas. Pela terceira vez, Jesus lhe perguntou: Simão, filho de João, você me ama? E Pedro ficou triste por Jesus ter perguntado pela terceira vez: você me ama? E respondeu: o Senhor sabe de todas as coisas, sabe que eu amo. E Jesus lhe disse: apascenta as minhas ovelhas. Note que na primeira pergunta Jesus faz um comparativo: amas-me mais? Na segunda vez Jesus põe de lado a comparação, versículo 16. Mas na terceira vez, Pedro deve ter se lembrado de que o havia negado três vezes. São três perguntas. Jesus deu-lhe três oportunidades para que ele revertesse aquela situação pretérita, passada, aquela negação. Vocês podem ver como é que isso foi importante. Simão ficou muito triste, diz o texto. Pedro recebeu aquela mensagem. Ele ficou profundamente triste no seu coração, mas mais tarde ficou muito agradecido. Queridos irmãos, eu gostaria que cada pessoa aqui considerasse essa pergunta que Jesus fez a Pedro. Essa é a pergunta mais importante que temos de enfrentar. Essa pergunta torna-se ainda mais importante se nós pensássemos que Jesus poderia ter perguntado a Simão Pedro o seguinte: Simão, você está arrependido daquilo que você fez? Simão, promete que você não fará mais isso? Simão, promete que daqui em diante você vai fazer alguma coisa melhor? Simão, você vai se corrigir? Você já chorou os seus pecados, Simão? Jesus podia perguntar a Simão: Simão, você me admira? Você me honrará? Você me adorará? Você vai testemunhar de mim, Simão? Simão, você já chorou tudo o que você precisa chorar para o pecado, para a vergonha que você fez? Você já chorou sobre esse seu fracasso? Mas Jesus não fez nenhuma dessas perguntas. Ele focou tudo numa única questão e num ponto só. Porque essa pergunta que Jesus fez é a mais importante de todas. Jesus disse: Simão, tu me amas? Queridos, essa é a pergunta que Jesus vem fazer a cada um de nós nessa noite. Essa é a pergunta que Jesus está fazendo a você nessa noite. Observe melhor a pergunta, que eu quero destacá-la. Essa é uma pergunta profundamente pessoal. Há poucas palavras, a maior parte dessas palavras pessoais. Simão é um título pessoal. Tu e eu são pronomes pessoais. Surge apenas outra palavra, o verbo amar. Essa é a maneira como Jesus se apresenta face a face conosco nessa noite. Nós podemos esquecer as pessoas que estão ao nosso lado, as pessoas que estão atrás ou estão na frente. Nós podemos esquecer quem está ao nosso lado, porque Jesus isola-nos de uma maneira pessoal, direta a Ele. Talvez eu possa melhorar essa situação. Imagine que há uma porta e Jesus passe por aquela porta, entre aqui, todas as cabeças se voltem para olhar quem é aquele homem que entrou, e suponhamos que aquele homem é Jesus encarnado. Ele entra pelo corredor, vem até o lugar em que você está, senta-se na sua frente, olha para você, olha diretamente nos seus olhos e lhe faz a pergunta: você me ama? E lhe pergunta não só uma vez, mas três vezes: você me ama? Você me ama? E toda vez que ele faz essa pergunta, ele olha para os seus olhos. Você não acha que nessas circunstâncias e nessa situação, você não faria um exame profundo do seu próprio coração? É exatamente dessa forma, dessa maneira, que você deve tomar essa pergunta. Essa é uma pergunta profundamente pessoal. Um dia todos nós a responderemos exatamente dessa maneira, porque é a única pergunta que realmente conta. Segunda coisa que eu quero destacar. Essa é uma pergunta que dá a oportunidade de escolha. Tu me amas mais do que estes? Nas versões tradicionais. E o que que Jesus queria dizer com isso? Talvez a pergunta significasse o seguinte: tu me amas mais do que amas a estas pessoas? E aí Jesus estaria apontando para Natanael, para Tomé, para João, para Tiago, os seus companheiros de discipulado. Tu me amas mais do que ama Natanael, a Tiago, a Tomé? Isso é importante, porque em todos os nossos relacionamentos pessoais, Jesus Cristo deve vir sempre primeiro. É isso mesmo. Talvez essa pergunta, o significado dessa pergunta foi: tu me amas mais do que essas pessoas me amam? Tu, Pedro, tu, Simão, tu me amas mais do que Natanael me ama, do que Tomé me ama, do que João me ama, do que Tiago me ama? Porque Pedro, antes de negar Jesus, virou e disse: antes que todos eles te neguem, eu nunca te negarei. Eu amo você muito mais do que eles. E ele disse para Jesus: se todos os outros te abandonarem, eu todavia não te abandonarei. Isso está registrado em Marcos 14, 29. Mas essa pergunta, tu me amas mais do que estes? Jesus podia estar perguntando a Simão se ele, Jesus, era mais importante do que a sua profissão. E estaria apontando para as redes, estaria apontando para os barcos, estaria apontando para o mar, estaria apontando para aqueles 153 peixes. Jesus está dizendo: tu me ama mais do que essas coisas. Isso é importante porque nos mostra que Jesus deve ser mais importante, ter o primeiro lugar em todas as coisas da nossa vida. E ele, Jesus, nunca ficará contente em estar em segundo lugar. Então essa pergunta nos dá a oportunidade de mostrarmos qual é a nossa preferência, qual é a nossa prioridade, qual é a nossa escolha. Mas em terceiro lugar, tu me amas, amas-me? Essa é uma pergunta profundamente prática. Cada vez que Simão responde a essa pergunta: sim, Senhor, eu te amo, você se lembra o que Jesus faz? Lembra-se? Jesus não põe à prova a resposta, ele simplesmente diz: quero que você prove o seu amor por mim, alimenta os meus cordeiros, alimenta as minhas ovelhas, pastoreia as minhas ovelhas. Em outras palavras, se você me ama, você vai demonstrar isso fazendo algo mais. Se você me ama, porque o amor não é uma coisa que só a gente sente, amor também é fazer alguma coisa. Se você me ama, você vai cuidar, você vai pastorear, você vai se envolver com as minhas ovelhas. Está falando da igreja. Se você me ama, você vai amar a igreja. Você vai cuidar das minhas ovelhas, você vai pastoreá-las, você vai apacentá-las. E é muito mais fácil lidar com Jesus do que lidar com a igreja. A igreja somos nós, pecadores, falhamos muito. Como é mais difícil amar a igreja do que amar a Jesus? E ele está falando de pessoas, cuidar para que elas cresçam na graça e no conhecimento de Jesus, para que as ovelhas se fortaleçam na fé, conheçam e amem cada vez mais ao próprio Jesus. Olhem para o dia de hoje, olhem para a sua vida pregressa, olhem para trás. E eu vou lhe fazer uma pergunta: o que que você fez hoje para Jesus? Você pode se perguntar: o que eu fiz hoje para Jesus? Esta é uma pergunta profundamente prática. Mas em quarto lugar, essa é uma pergunta de prioridade de vida. É a pergunta mais importante no tempo e na eternidade por duas razões. Aquilo que você é a primeira. Aquilo que você é é determinado por aquilo que você ama. Vou repetir isso. Aquilo que você é determinado por aquilo que você ama. O ser humano sempre se torna semelhante àquilo que ama. Vou dar um exemplo. Se você ama o dinheiro, você vai usar as pessoas, se preciso, porque você ama o dinheiro e ama mais o dinheiro do que as pessoas. Você vai usar pessoas para o lucro ou para a perda? Para ganhos ou perdas? E aí pessoas podem ser trocadas facilmente por algumas coisas porque você ama o dinheiro. Você pode trocar pessoas por outras coisas. E a segunda razão porque essa pergunta é prioritária e é mais importante, e essa segunda razão é mais importante ainda, é que onde você vai gastar a sua eternidade depende daquilo que você ama. Vou repetir. Onde você vai gastar a sua eternidade depende daquilo que você ama. Eu creio que não haverá no céu, ninguém estará no céu que não tenha amado o Senhor Jesus aqui na terra. Vou repetir. Ninguém estará no céu se não tiver amado Jesus aqui na terra. É isso. Isso é bíblico. Não estou falando nenhuma besteira. E essa é uma afirmação muito forte. Eu vou repeti-la. Eu não creio que haverá alguém no céu, depois da vida terminada aqui, que não tenha primeiramente amado profundamente a Jesus aqui na terra. Mas pastor, nós não somos salvos pela graça mediante a fé. Sim, é exatamente assim que a Bíblia diz. Mas o primeiro fruto da fé na vida de uma pessoa é o amor por Jesus Cristo. Quando você é salvo por Jesus Cristo, vem uma atração profunda pelo seu Salvador. E se não há amor por Jesus, não há fé. Se você tem alguma dúvida disso, eu vou usar um texto bíblico, 1 Coríntios 16:22. Se alguém não ama o Senhor Jesus Cristo, que ele seja anátema no dia da sua vinda. Se alguém não ama o Senhor Jesus Cristo, que ele seja anátema. E algumas versões dizem assim, Maranata, vem Senhor Jesus. E eu quero terminar essa mensagem fazendo duas perguntas e mais uma consideração. Eu queria que você me ouvisse com cuidado agora. Primeira pergunta que eu quero lhe fazer é a seguinte. Quantas pessoas você conhece que o convenceram de que elas realmente amam ao Senhor Jesus? Quantas? Você se relaciona e você conversando, convivendo com elas, diz assim... Esse aí ama o Jesus. Essa aí ama Jesus. Quantas você conhece? Minha segunda pergunta é mais importante ainda. Quantas pessoas já sabem e estão convictas de que você realmente ama o Senhor Jesus? Quantas pessoas já sabem e quando olham para você, dizem, esse aqui ama realmente, essa aqui ama realmente o Senhor Jesus Cristo. Irmãos, são duas perguntas extremamente importantes. Quantas pessoas você conhece que amam realmente a Jesus? E quantas pessoas sabem que você ama realmente a Jesus? Você talvez tenha percebido que Jesus nunca perguntou a Pedro, Pedro, você nunca mais vai falhar? Também não perguntou, Pedro, você promete que será perfeito daqui em diante? Não perguntou nada disso. A única pergunta que Jesus fez a Pedro foi qual? Você me ama? Porque quem ama Jesus pode até tropeçar, mas sempre volta para ele. Quem ama Jesus se arrepende. Quem ama Jesus deseja obedecê-lo. Quem ama Jesus cuida das pessoas que ele ama. O amor por Cristo não se mede pelo volume das nossas palavras, mas pela direção que nós damos à nossa vida. Quantas pessoas você conhece que realmente amam a Jesus? E de quantas pessoas você tem certeza de que estão convencidas de que você ama Jesus? Faça uma parada e pense nisso. No fim da vida, talvez ninguém se lembre dos seus títulos. No fim da vida, talvez ninguém se lembre dos seus bens. Talvez não se lembre da sua profissão e nem dos seus feitos. Mas imagine alguém dizer: eu não tenho dúvidas, aquele homem, aquela mulher amava profundamente a Jesus. Irmãos, hoje Jesus continua andando entre o seu povo. Ele não está procurando pessoas impressionantes, ele está procurando pessoas que o amam. Porque quem ama Jesus, apascenta as suas ovelhas, serve, perdoa, permanece e o segue. A pergunta continua ecoando na igreja: você me ama? Você não vai me responder com os seus lábios, você vai me responder com a sua vida. O mundo será convencido de que amamos Jesus, não pelo que dizemos acerca dele, mas pelo modo como vivemos para ele. O amor de Cristo é a única resposta que transforma um fracassado num pastor, um pescador em um discípulo e uma vida comum num testemunho que glorifica o nome dele. Que Deus nos abençoe.
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2: De oficina familiar a 4 milhões de reais por ano, empreendedora transforma confecção e aposta em marca própria. Crescer sem quebrar, como organizar as finanças e não perder dinheiro do negócio. Cérebro, coração e intestino, a especiaria que pode beneficiar a saúde. A trajetória da empresária Vanessa de Oliveira transformou uma humilde oficina familiar em uma confecção de grande porte em Mauá, São Paulo. O negócio começou no quarto da avó com apenas 4 máquinas de costura e o trabalho dedicado de sua mãe e sua tia. Com o passar dos anos e após assumir a liderança da empresa, Vanessa superou desafios de gestão, perdas familiares e momentos incertos para construir uma operação milionária. Após a perda repentina da mãe, a empreendedora assumiu o controle total do negócio e reorganizou todos os processos produtivos. Vanessa apostou na formação de equipes versáteis, no controle rigoroso de custos e no fortalecimento do ambiente corporativo para motivar os funcionários. Durante a pandemia, a fábrica manteve as atividades abertas e produziu máscaras de proteção, garantindo o fluxo de caixa e conquistando novos clientes de grande porte. Atualmente, a confecção produz até 30 mil peças de vestuário por mês e registra um faturamento anual de 4 milhões de reais. Aumentar o volume de vendas nem sempre garante sobra de caixa no final do mês. Especialistas em gestão alertam que o crescimento sustentável de um empreendimento depende diretamente do abandono de práticas amadoras e da profissionalização do controle financeiro, evitando que a expansão comprometa a saúde do negócio. Segundo o Sebrae, o sucesso de uma empresa baseia-se na profissionalização da gestão, no conhecimento profundo do mercado e no desenvolvimento do comportamento empreendedor. Na prática, a tomada de decisões deve ser fundamentada em dados concretos e no acompanhamento rigoroso de ferramentas gerenciais, como fluxo de caixa, caixa diário, contas a pagar e a receber, além do controle de estoque. A cúrcuma, popularmente conhecida como açafrão da terra, tem conquistado cada vez mais espaço entre as recomendações de nutricionistas devido aos seus amplos benefícios à saúde. Rica em curcumina, um composto com potente ação antioxidante e anti-inflamatória, a especiaria atua no combate ao estresse oxidativo do organismo. Seu consumo regular auxilia diretamente na prevenção de inflamações crônicas e na proteção de diferentes órgãos ao longo da vida. No sistema digestivo, o ingrediente contribui de forma significativa para o fortalecimento da barreira intestinal, o que otimiza a digestão e o sistema imunológico. Além disso, análises científicas indicam que a substância proporciona ganhos moderados nas funções cerebrais, beneficiando a memória e a velocidade de processamento. A curcumina também atua no controle inflamatório do tecido adiposo e favorece a produção natural de colágeno na pele. Como a absorção da curcumina pelo corpo é considerada baixa, a orientação profissional sugere uso frequente em pequenas quantidades nas refeições diárias.
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3: As boas novas de Deus para você memorizar esta semana aqui na BBN encontram-se em João capítulo 16, versículo 33. Tenho-vos dito isto para que em mim tenhais paz. No mundo tereis aflições, mas tende bom ânimo, eu venci o mundo. Mais uma vez, tenho-vos dito isto para que em mim tenhais paz. No mundo tereis aflições, mas tende bom ânimo, eu venci o mundo. Estas são as boas novas de Deus para você memorizar esta semana aqui na BBN.

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Em Gálatas capítulo 5, versículo 22, o apóstolo Paulo fala sobre o resultado presente na vida de uma pessoa que anda e vive debaixo do poder do Espírito. Ele diz, mas o fruto do Espírito é alegria. E no programa O Arauto de Deus de hoje, vamos ouvir, com a ministração do pastor Rômulo Eden Ribeiro, como viver a vida cristã com alegria. Tudo isso daqui a pouco, aqui na Rede de Rádio Difusão Bíblica.

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1: Vivendo a vida cristã com alegria. Abram a Bíblia no livro de Gálatas 5, verso 22. Mas o fruto do Espírito é amor, gozo, paz, longanimidade, benignidade, bondade, fé, mansidão e temperança. Deus, na sua infinita bondade, estabeleceu 4 leis que podem garantir a nossa paz e a nossa alegria durante a nossa peregrinação por este mundo. E a terceira lei é a lei da possessão. Paulo diz: aquele que nem mesmo a seu próprio filho poupou, antes o entregou por todos nós, como nos não dará também com ele todas as coisas? Na língua grega, este verbo dará, que está sublinhado, procede da palavra graça. E você sabe que a palavra graça significa favor não merecido. Em outras palavras, Deus não nos deu Jesus, Deus não nos dá Jesus, porque nós merecemos, mas simplesmente pela graça, porque Ele quer nos dar. Então veja, a lógica de Paulo é esta: se Deus está nos dando o que há de melhor no universo, pela graça, como não nos dará também todas as outras coisas? Ao entrar na sala de cirurgia, ou melhor dizendo, antes de entrar, uma senhora me perguntou: pastor, será que Deus vai me abençoar durante esta cirurgia? Então eu citei para ela este versículo e disse: ora, se Deus já lhe deu Jesus o que havia de melhor no céu, Ele não irá então abençoar esta cirurgia? Se Deus está nos abençoando com bênçãos maiores, não irá nos abençoar com as menores? Efésios 1:3 diz: bendito Deus e Pai de nosso Senhor Jesus Cristo, o qual nos abençoou com todas as bênçãos espirituais nos lugares celestiais em Cristo. Um pai doou o seu rim para salvar a vida de um filho. Os dois, depois disso, viveram apenas com um rim cada, mas aquele filho nunca mais duvidou do amor e do cuidado do pai para com ele. E assim também, se Deus entregou Jesus para morrer por nós na cruz do Calvário, você e eu podemos ter certeza, Ele dará tudo o que for preciso para que possamos viver esta vida. Quando a minha esposa era jovem, seu pai estava viajando, e um dia ela, os irmãos e a mãe chegaram em casa e se depararam com 3 ladrões dentro de casa, lá na cidade de São Paulo. E a dona Linda ficou com muito medo, principalmente porque ela tinha 2 filhas moças dentro de casa, medo do que aqueles ladrões teriam intenção de fazer. Mas ela teve coragem de pegar a Bíblia, a palavra de Deus, abriu a palavra de Deus e leu a história do rico que foi para o inferno e do mendigo que foi para o paraíso. E enquanto ela lia a palavra de Deus, os ladrões mandavam-na parar, mas ela não parava, ela continuava. E de repente um dos ladrões começou a tremer de medo, e ele conseguiu convencer os outros 2 ladrões a ir embora daquela casa, porque aquela casa era protegida por Deus. E eles foram embora sem levar nada e sem machucar ninguém. Meus amados irmãos, na hora das agruras da vida, o que você tem? Você tem Jesus Cristo, amém, irmãos? Você tem a Bíblia, você tem o Espírito Santo de Deus. Essa é a lei da possessão. Deus tem nos dado 4 leis que podem controlar os problemas que assolam a nossa vida. A lei da posição em Cristo: estamos crucificados com Ele. A lei da persuasão: estamos certos disso. E a lei da possessão: Deus nos deu Jesus. E por último, a lei da realização. Romanos 8:37 diz: mas em todas estas coisas somos mais do que vencedores por aquele que nos amou. A teoria motivacional ensina que para você ser feliz, você precisa primeiro satisfazer as necessidades menores, para depois satisfazer ou conquistar as maiores. O problema dessa teoria, como de todas as outras teorias humanas, é que se você não conseguir suprir uma necessidade, então você não tem como suprir as outras, porque uma depende da outra. E a ordem é mais ou menos esta: primeiro, você tem que suprir suas necessidades psicológicas, emocionais. Depois, você tem que suprir a sua necessidade por segurança e proteção. Depois, você tem que suprir sua necessidade por afeto e amor. Depois, sua autoestima precisa ser estabelecida. Finalmente, a autorrealização, o ápice, o apogeu da sua alegria. Paulo, o apóstolo, ele pega tudo isso aí, embrulha num único papel e pacote, e diz que tudo que nós precisamos é de Jesus Cristo. Ele diz: mas em todas estas coisas somos mais do que vencedores por aquele que nos amou. Paulo não nega o fato que vamos passar por problemas, provações nesta vida, mas ele garante que sairemos vitoriosos. Veja então quatro perguntas que Paulo faz para garantir esta vitória. Primeira: se Deus é por nós, quem será contra nós? Hoje em dia nós estamos preocupados em agradarmos pessoas, mas a nossa preocupação tem que ser a de agradar a Deus, porque se Deus se agrada, quem vai nos prejudicar? Deus foi o primeiro, ou a primeira vítima, né, do pecado. Ele foi o primeiro a condenar a humanidade. Mas com o sacrifício de Jesus na cruz, Deus se deu por satisfeito. Agora, se Deus está satisfeito, quem poderá nos condenar? Quando eu tinha 13 anos de idade, um novo chefe do escritório, no hotel onde eu trabalhava, queria muito me dispensar, me mandar embora. Não que eu fosse um mau funcionário, mas ele não suportava a minha fé. Eu não sei qual era a religião dele, mas ele não suportava a minha fé. Então ele tentou me mandar embora várias vezes, mas todas as suas tentativas paravam no dono do hotel, que além de dono, gostava do meu testemunho. Portanto, eu nunca fui mandado embora. Assim também, né? Há muitas pessoas tentando nos condenar. Há muitas pessoas tentando nos prejudicar, além de nós mesmos, né, que tentamos nos prejudicar, mas todas essas tentativas, elas vão parar no poder e no amor de Deus por nós. Temos apenas que ter certeza que nós somos salvos. Segunda pergunta: quem intentará acusação contra os escolhidos de Deus? Geralmente quem acusa é a vítima, não é? E geralmente quem condena ou absolve é o juiz. Mas aqui no nosso caso, Deus é ambos. Ele é a vítima e ele é o juiz. E como vítima, ele já nos perdoou. E como juiz, ele já nos absolveu. Então agora Paulo pergunta: quem poderá nos acusar? Ninguém mais. E a terceira pergunta: quem é que condena? Esses dias atrás eu estava falando com o fiscal da fazenda, e eu disse para ele, olha, falando sobre o pecado, né? Eu disse para ele: se alguém pegar a sua declaração de imposto de renda, mesmo você sendo fiscal da fazenda, poderá encontrar erros e falhas na sua declaração, não é verdade? Ele disse: é verdade. Se o senhor pegar a minha declaração de imposto de renda e averiguar tudo o que eu faço, poderá encontrar erros, ainda que não tenham sido voluntários, não é verdade? Ele disse: é verdade. Então eu disse para ele: é por isso que nós seres humanos não podemos condenar as pessoas, porque quem não tem pecado, atire a primeira pedra. A única pessoa no universo que poderia nos condenar, já nos perdoou. O homem não pode nos condenar, porque ele é tão falho quanto nós. Satanás não pode nos condenar, porque ele é um ser caído. Apenas Jesus poderia nos condenar, mas ele disse, eu não vim condenar o mundo, mas salvar o mundo. Então quem é que condena? Graças a Deus, não é o homem. Essa pergunta é muito séria e merece uma resposta. Ninguém. Eu me lembro de Davi quando caiu em pecado. Natan perguntou, escolha, que tipo de castigo você quer? E ele disse, eu quero cair nas mãos de Deus, mas que eu não caia nas mãos dos homens. Porque Deus é um Deus misericordioso. E a última pergunta, quem nos separará do amor de Cristo? Quem? Aí Paulo usou e citou várias situações, ele falou da tribulação, da angústia, da perseguição, da fome, da nudez, ele falou do perigo, ele falou da morte, da espada, mas ele disse, nada pode nos separar do amor de Cristo. Eu me lembro, naquele quarto de hospital, uma senhora da nossa igreja, Dona Guiomar, estava morrendo, e nós fizemos um círculo ao redor da cama dela, e enquanto ela morria, ela olhava para cada pessoa com um sorriso nos lábios, ela ia olhando para cada um com um sorriso nos lábios. E eu não sou místico, não estou dizendo que há qualquer superstição no que eu vou falar, mas é incrível, na hora que ela morreu, que ela fechou os olhos, a janela do quarto fez um estrondo, como que se um vento abrisse aquela janela e a janela bateu na parede. E ela morreu com aquele sorriso nos lábios. Nem a morte conseguiu separar a Dona Guiomar do amor de Deus que está em Cristo Jesus. A morte é um empurrão para a vida. Quem sofre não é a pessoa que morreu. Quem sofre são as pessoas que ficaram. Mas a que morreu, acorda imediatamente nos braços de Deus. De acordo com a Bíblia, alegria é uma questão de atitude. Atitude que nós temos para com a palavra de Deus. Se a obedecemos ou se a desobedecemos. Atitudes que temos para com a igreja. Se somos envolvidos ou se somos neutros. Atitude que temos para com os irmãos em Cristo. Se nos amamos uns aos outros, se estamos nos suportando em amor como a Bíblia ensina, ou se estamos fazendo acepção de pessoas. Atitude que temos para com a própria vida em geral, porque quem quer salvar a sua vida, perdê-la, mas quem é perder por amor de Cristo e do Evangelho, salvá-la. Então nada pode nos separar do amor de Deus, mas existe um elemento neste universo que pode nos roubar a paz de Deus. E este elemento se chama o pecado. A história que eu vou lhe contar com permissão. Um tempo atrás, alguns anos atrás, havia uma pessoa dentro desta igreja, e ela estava morrendo de medo que tivesse alguma doença gravíssima, seríssima, devido aos sintomas que ela estava sentindo. Então ela, com muita coragem, né, foi ao médico, fez todos os tipos de exame que você imaginar, de imagem, ressonância, exame de sangue, e a conclusão foi que ela estava bem, que o problema era ameno, e que poderia facilmente ser resolvido com remédios. E aquela pessoa, com muita vergonha, né, perguntou-me, mas por que eu senti tanto medo? Por que eu senti tanta fobia? Por que eu fui tão covarde? E eu disse para aquela pessoa, bom, você já investigou o físico, por que que você não investiga o espiritual? Você pode encontrar pecado, e pecado realmente rouba a paz, rouba o conforto que Deus gostaria que tivéssemos. Não muito tempo depois, realmente aquela pessoa estava em pecado. Então nós não ficamos surpresos com todo aquele medo, com toda aquela angústia. Nada pode nos separar do amor de Deus. Ele nos ama até quando nós estamos em pecado. Mas o pecado pode roubar a paz que Deus quer que nós tenhamos. Hoje o irmão Zander disse que nós dentro da igreja precisamos da sua luz. Mas muito mais, o mundo lá fora precisa da sua luz. E não existe nada pior que um crente angustiado, depressivo, tristonho, derrotado. Que luz é esta? Veja o que diz Isaías 59, verso 2. Mas as vossas iniquidades fazem separação entre vós e o vosso Deus, e os vossos pecados encobrem o seu rosto de vós, para que não vos ouça. Só o pecado pode nos roubar paz e alegria. Só o pecado. Eu tenho medo do pecado, porque o pecado realmente destrói. Você está vivendo a vida cristã com alegria? Ou você está empurrando a vida cristã com a barriga? Como que você se sente quando se arruma e pega a sua Bíblia para vir à igreja? Obrigada? Obrigado? Ou feliz e contente? Como que você se sente? Pense nisso.
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Idade e maturidade não são sinônimos. 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
2: Problemas cardíacos progressivos na distrofia muscular poderiam ser revertidos. Mutações nos canais de cálcio interrompem o desenvolvimento cerebral precoce na epilepsia infantil. Gastos com

0: Saúde ganha um peso no orçamento de quem mora sozinho à medida que a idade avança, o que revela Serasa. Uma pesquisa do Baylor College of Medicine revelou avanços na compreensão dos problemas cardíacos causados pela distrofia miotônica tipo 1, a forma mais comum de distrofia muscular em adultos. A condição é provocada por uma mutação em um gene que produz moléculas de RNA defeituosas e inativa proteínas essenciais para o funcionamento do coração. Essa disfunção leva a alterações elétricas severas e também arritmias, responsáveis por cerca de um quarto dos óbitos entre os pacientes. Ao monitorar modelos laboratoriais com exposição prolongada ao RNA tóxico, os pesquisadores observaram que, embora os danos cardíacos e a perda de função piorassem progressivamente ao longo do tempo, as alterações moleculares na proteína não apresentaram agravamento proporcional. A descoberta sugere que o avanço do comprometimento cardíaco pode estar associado a outros fatores biológicos ainda a serem explorados pela ciência. Cientistas também do Baylor College of Medicine identificaram que mutações genéticas nos canais de cálcio do tipo PQ alteram a formação dos circuitos cerebrais na fase pré-natal. A pesquisa revela que essas alterações elevam a expressão de genes pró-epiléticos e ativam a via de sinalização WNT, gerando uma proliferação excessiva de neurônios no tálamo antes mesmo do nascimento. Essa desregulação precoce dos circuitos tálamo-corticais prepara o cérebro para quadros de epilepsia de ausência e desafios cognitivos na infância. Além disso, a atuação simultânea em diferentes vias genéticas ajuda a explicar a baixa eficácia de tratamentos anticonvulsivantes tradicionais, baseados num único agente terapêutico. A descoberta de uma janela de vulnerabilidade ainda na fase de desenvolvimento fetal abre espaço para estratégias inéditas de diagnósticos precoces. A partir desses achados, a medicina busca criar terapias direcionadas que previnam as manifestações da doença antes do surgimento das primeiras crises convulsivas. Uma pesquisa recente da Serasa revela que os gastos com saúde ganham um peso expressivo no orçamento de quem mora sozinho à medida que a idade avança. Enquanto gerações mais jovens mantêm despesas médicas reduzidas, cerca de 40% das pessoas que pertencem à geração X e aos baby boomers destinam mais de R$500 por mês para essa finalidade. O levantamento aponta que quase 70% dos brasileiros que vivem sozinhos dependem exclusivamente do Sistema Único de Saúde, visto que o acesso à rede privada permanece restrito. Além dos cuidados médicos, despesas essenciais como contas recorrentes, supermercado e moradia dominam as prioridades financeiras desse público, refletindo os impactos da alta do custo de vida nos últimos 12 meses.
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2: As boas novas de Deus para você memorizar esta semana aqui na BBN encontram-se em João capítulo 16, versículo 33. Tenho-vos dito isto para que em mim tenhais paz. No mundo tereis aflições, mas tende bom ânimo, eu venci o mundo. Mais uma vez, tenho-vos dito isto para que em mim tenhais paz. No mundo tereis aflições, mas tende bom ânimo, eu venci o mundo. Estas são as boas novas de Deus para você memorizar esta semana aqui na BBN.

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1: Olá, aqui é o pastor Leandro Tarrataca e esse é o programa Refletir, aqui na BBN. Eu espero que essa meditação abençoe a sua vida. No dia em que completou 27 anos, essa jovem chorava copiosamente, porque ela se sentia velha. Ela sofre de um transtorno mental conhecido como gerascofobia, literalmente o medo de envelhecer. Um estudo conduzido em 2017 mostrou que 30% das mulheres abaixo de 35 anos utilizam cremes anti-rugas e os estudiosos da saúde mental consideram esse dado alarmante. Mas talvez o medo de envelhecer não seja apenas o fato de que vamos ganhar rugas e cabelos brancos e o nosso corpo vai, sujeito à entropia, enfraquecer. Talvez o medo seja outro, seja mais profundo. Seja a consciência de que todas as coisas vão mudar. Que inevitavelmente, indesejavelmente, relacionamentos que nos são tão preciosos se desfarão. Os nossos pais vão morrer, os nossos amigos se vão, os nossos relacionamentos vão se desfazer. E a pergunta que ecoa dentro de nós é: será que quando eu chegar lá e olhar para trás, valeu a pena? Será que eu vou terminar os meus dias apenas acumulando coisas efêmeras? Sucessos e títulos rasos que não fizeram diferença? Provavelmente a questão chave aí seja que envelhecer é inevitável, mas amadurecer é uma escolha. É uma escolha que cada um de nós tem que fazer. E quais são as características de alguém maduro? É ser sábio, é ser humilde, é não se arrasar com críticas, é não se tornar arrogante com os elogios, é ser mais humilde, mais amoroso, mais humano, mais gentil. Em uma definição precisa, amadurecer é ter caráter, mas não qualquer, ter o caráter de Cristo. Essa pérola nós encontramos na carta de Paulo, quando brevemente ele relata uma prece de um homem chamado Epáfras. Epáfras, que é um de vocês e servo de Cristo Jesus, envia saudações. Ele está sempre batalhando por vocês em oração, para que como pessoas maduras e plenamente convictas, continuem firmes em toda a vontade de Deus. Colossenses 4:12. Note duas coisas saltam aos olhos nessa oração: maturidade e vontade de Deus. É a vontade de Deus a nossa maturidade. Que a jornada não seja apenas de envelhecimento, mas de amadurecimento, de tornar-se alguém melhor na jornada. Sendo assim, nós não podemos nos dar ao luxo de desperdiçarmos esse recurso não renovável chamado tempo. Precisamos escolher o caminho da maturidade, do amadurecimento. Porque quem amadurece, quando chega lá adiante e olha para trás, tem a certeza de que a vida valeu a pena.
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Deus nos criou para viver em relacionamento com Ele, refletindo o amor e a graça da Trindade. Porém, o pecado nos afastou de Deus e nos deixou vazios e perdidos. Mesmo assim, Ele não desistiu de nós. Ele enviou Seu Filho Jesus Cristo para morrer em nosso lugar e nos dar nova vida. A Bíblia diz, porque Deus amou o mundo de tal maneira que deu Seu Filho unigênito para que todo aquele que nele crê não pereça, mas tenha vida eterna. Hoje você pode responder a esse amor, confiando em Cristo como seu Senhor e Salvador. Ele perdoa os nossos pecados, transforma as nossas vidas e nos ensina a viver como filhos amados de Deus. 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
1: A falsa acusação e seus efeitos sobre a vida dos salvos. O atento leitor das Sagradas Escrituras encontra no Salmo 69 o testemunho de um homem fiel, atingido pelas nefastas consequências de falsas acusações lançadas contra ele. A descrição dos males sofridos, assim como dos efeitos em sua vida e de seus familiares, nos leva a reconhecer o grande mal que o falso testemunho causa em todas as esferas da vida humana, seja na família, na igreja ou na sociedade. Os versos 4 a 12 do Salmo 69 escrevem as consequências das falsas acusações. No quarto verso, o salmista revela que, diante das falsas acusações, que inclui até mesmo o furto, ele se viu obrigado a restituir aquilo que não havia tomado, diante da opressão de seus caluniadores. Aqueles que me odeiam sem causa são mais do que os cabelos da minha cabeça. Aqueles que procuram destruir-me, sendo injustamente meus inimigos, são poderosos. Então restituí o que não furtei. Não sabemos até que ponto isso afetou sua vida financeira, ou o valor do que foi injustamente restituído. Mas ter que restituir o que não havia tomado, sem planejamento ou reserva de recursos, certamente lhe trouxe dificuldades quanto ao sustento de seu lar. No verso 6, o salmista revela que estas falsas acusações também tiveram como resultado colocar em perigo a fé de seus familiares e amigos, fato que lhe trouxe preocupação. Não sejam envergonhados por minha causa aqueles que esperam em ti, ó Senhor, Deus dos exércitos. Não sejam confundidos por minha causa aqueles que te buscam, ó Deus de Israel. Como é comum entre os ímpios, seus inimigos incluíram a Deus em suas falsas acusações, ridicularizando a fé do salmista. Porque por amor de ti tenho suportado afrontas, a confusão cobriu o meu rosto. Era tamanha a intensidade do ataque de seus inimigos que pessoas próximas a ele começaram a acreditar que ele era realmente culpado do que lhe acusavam falsamente, de forma que seus próprios familiares e amigos começaram a se afastar dele. Tenho me tornado um estranho para com meus irmãos e um desconhecido para com os filhos de minha mãe. Como era de esperar, também sua vida devocional foi afetada, tanto pela ridicularização de sua fé como pelo resultado de tornar sua manifestação na casa de Deus um peso difícil de carregar, descrito no verso 9. Pois o zelo da tua casa me devorou, e as afrontas dos que te afrontam caíram sobre mim. Aqueles que desprezam Deus usaram as falsas acusações sobre ele para intensificar seus ataques, de forma que sua piedade se tornou motivo de escárnio. Sua prática do jejum foi também ridicularizada por seus inimigos, como nos descreve. Quando chorei e castiguei com jejum a minha alma, isso se me tornou em afrontas. Por fim, seus injustos adversários criaram um ditado a respeito dele, a fim de zombar e ridicularizar seu testemunho, como descrito nos versos 11 e 12. Pus por vestido um saco e me fiz um provérbio a eles. Aqueles que se assentam à porta falam contra mim, e fui o cântico dos bebedores de bebida forte. Até mesmo os bêbados compuseram uma canção de escárnio sobre ele, a fim de se divertir com sua condição. Caro amigo, por mais difíceis e dolorosos que sejam os efeitos causados pela falsa acusação, não se surpreenda. Nem espere algo diferente vindo de seres humanos pecadores. Dirija sua fé à preciosa exortação do apóstolo Pedro em sua primeira carta. Porque é coisa agradável que alguém, por causa da consciência para com Deus, sofra agravos, padecendo

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E assim, com este momento de louvor e adoração fornecidos pela programação de hoje, eu sou Denis Cordeiro e agradeço a Deus pelo privilégio e oportunidade de estar ao seu lado aqui na BBN, ouvindo a palavra de Deus e boa música cristã para alimentar a nossa alma e fortalecer a nossa fé em Cristo. Se o Senhor permitir, amanhã estaremos juntos novamente a partir deste horário para continuar buscando o crescimento e o

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2: Tomar café todo dia tem benefícios diferentes para cada faixa etária. Lagarta que ataca soja e milho tem fungos que podem degradar isopor. Fraude na venda de ingressos, existe solução e ela já funciona no setor financeiro. Uma pesquisa com mais de 350 mil pessoas revelou que o consumo diário de café traz vantagens específicas para a saúde em cada fase da vida. Os polifenóis presentes na bebida possuem forte ação antioxidante e ajudam a reduzir riscos de doenças cardíacas, demência e até problemas no fígado.

0: A partir dos 30 anos, a ingestão moderada de café já demonstra a proteção ao cérebro e melhora contínua no desempenho cognitivo. Para pessoas com 40 ou mais, o hábito diário de consumir a bebida contribui para um envelhecimento físico mais saudável e até a preservação da massa muscular. Já aos 50, a dose diária favorece a circulação sanguínea, sem aumentar riscos cardiovasculares, exigindo apenas ajustes quanto ao sono. Aos 60, 4 a 6 xícaras diárias ajudam a manter a força, a velocidade ao caminhar e a prevenir a fragilidade na velhice. Uma pesquisa liderada por cientistas brasileiros revelou uma alternativa promissora para combater o acúmulo de resíduos plásticos no meio ambiente. Estudos com a espécie Helicoverpa armigera demonstraram que 4 tipos de fungos presentes no intestino desse inseto conseguem se alimentar e modificar a estrutura do poliestireno expandido, popularmente chamado isopor. A descoberta foi realizada por especialistas da Universidade Federal de São Carlos e da Universidade Estadual Paulista, ao separarem as lagartas em grupos com diferentes dietas. Após os testes de laboratório com o material exposto às colônias durante 60 dias, comprovou-se que espécies fúngicas como Aspergillus e Talaromyces utilizaram a película plástica como fonte de alimento. Os cientistas investigam agora se a digestão do material consegue eliminá-lo completamente ou se o degrada apenas em partículas menores. O objetivo futuro dos pesquisadores envolve criar colônias maiores destas cepas de fungos para inserção em outros insetos, desenvolvendo organismos ainda mais capacitados para acelerar a degradação de resíduos na natureza. Um levantamento da Red Belt Security mapeou centenas de domínios clonados criados especificamente para simular plataformas oficiais de vendas de ingressos no Brasil. A sofisticação visual dos golpes tem superado a capacidade de identificação da população, levando milhares de consumidores a realizarem pagamentos via Pix por entradas falsas. O grande obstáculo das investigações policiais atuais está no fato de o combate começar apenas após as vítimas registrarem a ocorrência na delegacia. O arcabouço de proteção ao consumidor vigora apenas para empresas regulares com o CNPJ, deixando brechas para organizações criminosas que atuam na economia paralela do estelionato.
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2: As boas novas de Deus para você memorizar esta semana aqui na BBN encontram-se em João capítulo 16, versículo 33. Tenho-vos dito isto para que em mim tenhais paz. No mundo tereis aflições, mas tende bom ânimo, eu venci o mundo. Mais uma vez, tenho-vos dito isto para que em mim tenhais paz. No mundo tereis aflições, mas tende bom ânimo, eu venci o mundo. Estas são as boas novas de Deus para você memorizar esta semana aqui na BBN.

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1: Dia 6 de setembro. Texto bíblico, Salmo 119, versículos 137 a 144. Tema: Justo és, ó Senhor. Assim diz a palavra do Senhor: Justo és, ó Senhor, e retos são os teus juízos. Ordenaste os teus testemunhos com retidão e com toda fidelidade. O meu zelo me consome, porque os meus inimigos se esquecem da tua palavra. A tua palavra é fiel a toda prova, por isso o teu servo a ama. Pequeno sou e desprezado, mas não me esqueço dos teus preceitos. A tua justiça é justiça eterna, e a tua lei é a verdade. Tribulação e angústia se apoderaram de mim, mas os teus mandamentos são o meu prazer. Justos são os teus testemunhos para sempre. Dá-me entendimento para que eu viva. O Salmo 119 exaltada a justiça de Deus expressa em seus mandamentos. Neste Salmo, lemos que a tua justiça é justiça eterna e a tua lei é a verdade. Verso 142. Há uma diferença essencial. Notemos entre a justiça de Deus e a justiça dos homens. A justiça humana é punitiva, castiga a quem infringe a lei. De Caia Zoe, justiça da vida, se aplicava a um modo civilizado de vida, estando sujeito a penas previstas que infringisse a lei. A justiça divina, porém, não visa punição do transgressor, mas o seu perdão e justificação. Geralmente, nós atribuímos à justiça de Deus o caráter punitivo da justiça humana, quando Deus perdoa e restaura o pecador que se arrepende, está demonstrando a sua justiça, porque a misericórdia triunfa sobre o juízo. A justiça dos pais cristãos em relação aos seus filhos deve refletir a justiça misericordiosa de Deus e não a justiça sem piedade dos homens. A justiça dos pais não deve visar punição, mas resgate do bem. O salmista declara amar os mandamentos de Deus, versículo 140, porque eles estão baseados na justiça de Deus, eterna e verdadeira. Oremos ao Senhor. Nosso Deus e nosso lar, queremos ser justos conforme a tua justiça. Para isso pedimos a tua ajuda e misericórdia. Em nome de Jesus. Amém.
0: Este texto foi extraído do livro Salmos para a Família, de João Falcão Sobrinho, AD Santos Editora. 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

Iniciamos juntos mais um horário na programação da nossa BBN, a Rede de Rádio Difusão Bíblica. Hoje é domingo, dia 6 de setembro. Eu sou seu amigo Mário Sérgio, vou lhe fazendo companhia. Muito obrigado pela sua audiência onde quer que você esteja e que Deus abençoe você. Música.

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E dentro de mais alguns instantes, vamos ouvir aqui na BBN mais um programa Viver Feliz, com as reflexões de Elizabeth Elliot, apresentado em português por Mariane Oliveira. Deus é bom e tem uma mensagem de consolo para a sua vida. Então não perca daqui a pouco mais um programa Viver Feliz. Música.

O coração alegre é como o bom remédio. Primeira parte de Provérbios, capítulo 17, versículo 22. E você sabe onde foi que eu acabei de ler essa edificante passagem? 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

0: Pouco depois que seu marido Jim Elliot e outros 4 missionários foram perfurados por lanças até a morte enquanto tentavam alcançar uma tribo no Equador, Elizabeth Elliot pôde viver e trabalhar naquela mesma tribo por 2 anos. É uma história marcante de perdão, amor e do poder do Evangelho para a mudança de vida. Em sua participação aqui no programa Viver Feliz, Elizabeth continua a se aproximar trazendo uma mensagem eterna de esperança e cura. Mariane Oliveira está a postos para apresentar a edição de hoje.
1: Você é amado com o amor eterno, é o que a Bíblia diz, e por baixo estão os braços eternos.
2: Estamos falando sobre o nosso tempo a sós com Deus. E em nosso último programa, eu fiz algumas sugestões sobre o que você pode fazer se precisar de ajuda em seu tempo a sós com o Senhor. E o mais importante de tudo é definir um horário ou alguns minutos que você possa administrar em sua agenda. Você e Deus conhecem a realidade de sua agenda. Portanto, espere que você não use a desculpa de que não tem tempo para um momento a sós com Deus, porque Ele certamente o ajudará a providenciar isto, se realmente você quiser. Portanto, tenha um tempo, um lugar e uma postura. Decida-se se você quer sentar, ficar em pé ou até andar e se coloque na presença de Deus. Faça uma oferta de si mesmo. Apenas lembre ao Senhor que Ele é o seu Senhor e Mestre e você é seu servo e está aqui para receber a sua direção. Leia sua Bíblia e ore. E uma sugestão minha também é que você pode incorporar hinos, porque eles são cheios de orações. Muitos hinos antigos são em si orações. E se você é como eu e muitas vezes fica sem palavras, você não sabe bem como dizer o que quer dizer, você pode usar orações já escritas. Existem muitas na Bíblia. Cada epístola de Paulo contém orações. Há orações, é claro, nos salmos. A maioria dos salmos são praticamente orações. Portanto, faça uso deles. Agora, não basta apenas encontrar um tempo. Você vai ter que manter esse tempo. E isso requer disciplina. Uma das coisas que impede as pessoas de orar é a sensação de que não adianta contar a Deus o que ele já sabe. Bem, Oswald Chambers diz que para o racionalista é ridículo orar a Deus sobre tudo. E escondido atrás desse ridículo está o diabo, que quer nos impedir de saber o caminho a seguir quando a crise chegar. Ezequias sabia disso. Em sua oração, Ezequias diz a Deus que ele sabe que Deus já sabe. Esse é o significado da oração. Digo a Deus o que sei que Ele sabe para que eu possa conhecê-lo como Ele o conhece. Não é verdade dizer que um homem aprende a orar em calamidades. Ele raramente o faz. Ele clama a Deus para livrá-lo, mas não ora. Um homem só aprende a orar de verdade quando não há calamidade. A passagem a que ele se refere sobre Ezequias está em Isaías 37. Ezequias tinha recebido uma carta dos mensageiros e a leu. Então ele subiu ao templo do Senhor e a estendeu diante do Senhor. E Ezequias orou ao Senhor e disse: Ó Senhor dos exércitos, Deus de Israel, que habitas entre os querubins, tu mesmo, só tu és Deus de todos os reinos da terra. Tu fizeste os céus e a terra. Inclina, ó Senhor, o teu ouvido e ouve. Abre, Senhor, os teus olhos e vê. E ouve todas as palavras de Senaqueribe, as quais ele enviou para afrontar o Deus vivo. Verdade é, Senhor, que os reis da Assíria assolaram todas as nações e suas terras, e lançaram no fogo os seus deuses, porque deuses não eram, senão obra de mãos de homens, madeira e pedra. Por isso os destruíram. Agora, pois, ó Senhor nosso Deus, livra-nos da sua mão, e assim saberão todos os reinos da terra que só tu és o Senhor. Aqui nós temos um exemplo de uma oração escrita. E se você quiser usá-la em suas próprias orações, acho que isso faria sentido. Você pode colocar as suas situações no lugar do ataque de Senaqueribe. Ezequias está dizendo a Deus o que ele sabe que Deus já sabe. A Bíblia diz: Pedi e dar-se-vos-á, buscai e achareis, batei e abrir-se-vos-á. Outro aspecto da oração é ouvir a Deus, ouvir o que Ele tem a nos dizer. Eu não espero que Deus fale comigo em voz audível, Eu não espero que ele escreva algo na parede ou coloque uma grande estrela no céu ou colunas de fogo. Eu realmente não espero que ele envie um anjo com uma mensagem especial para mim. Eu sei que ele pode fazer isso. Eu não estou descartando essas possibilidades, mas isso nunca aconteceu em minha experiência. Deus terá maneiras diferentes de lidar com pessoas diferentes. Mas precisamos ser muito cautelosos ao dizer "o Senhor me disse" ou "o Senhor me falou", a menos que você esteja extraindo as palavras diretamente das Escrituras. E mesmo isso pode ser perigoso, como no caso do homem que estava determinado a usar um método aleatório, em que você abre a Bíblia e com um dedo escolhe um versículo qualquer e decide que é isso que Deus está dizendo para você. E esse homem parou o dedo aleatoriamente e o versículo era: Judas saiu e se enforcou. E ele pensou: isso não pode ser o que Deus quer que eu faça. Então ele virou mais algumas páginas e colocou o dedo sobre outro versículo que dizia: vá e faça o mesmo. Você pode ver aqui os perigos desse método. Bem, o tempo não vai aparecer para você. Você tem que separar um tempo para ser santo, para se alimentar da sua palavra. Eu gosto muito de algo que George MacDonald disse. Isso me fez refletir muitas vezes. Muitas coisas que Deus nos daria de bom grado, mesmo coisas de que precisamos, devem esperar até que as peçamos, para que possamos saber de onde elas vêm. Quando em todos os nossos dons o encontrarmos, então nele encontraremos todas as coisas. Essa provavelmente é uma explicação do porquê não recebemos algumas coisas que queremos, porque nem mesmo passou pela nossa cabeça orar por elas. Muitas coisas que Deus nos daria de bom grado, coisas mesmo de que precisamos, devem esperar até nós pedirmos, para que possamos saber de quem elas vêm. Uma das coisas que temos que aprender é aceitar o tempo de Deus. Deus não está sempre no mesmo horário que nós. Normalmente, Ele não está. Algo também que eu gostaria de recomendar para você é ler biografias de missionários. Você descobre que essas pessoas conseguiam arranjar um tempo a sós com Deus. Também, se você tem filhos pequenos, ensine a eles a ficarem quietos. Dê-lhes uma hora tranquila à tarde. Se possível, um momento em que tenham que aprender a se divertir e a brincar sem fazer barulho, sem entrar e sair correndo pela casa. Ensine-os que este é o momento de aprenderem a ficar sozinhos. E eu sei que isso funciona porque minha filha faz isso com seus filhos. Ela tem uma família de 8 filhos. E às 2 horas da tarde, mais ou menos, eles têm um tempo de silêncio. E este é realmente um tipo de treinamento muito importante no início da vida, para que você saiba o que fazer com o silêncio e a solitude. Uma pergunta feita, talvez mais do que qualquer outra, sobre o assunto da oração, é o porquê Deus diz não. Eu encontrei pelo menos 7 razões nas Escrituras, e tenho certeza de que há muito mais. Mas eu quero dá-las aqui rapidamente para você refletir. Em primeiro lugar, pelo bem dos outros. Segundo, para a glória de Deus entre o seu povo. Terceiro, porque ele tem algo melhor para nos dar. Em quarto, porque estamos abrigando o pecado em nossas vidas. Em quinto, porque não estamos pedindo em seu nome. Em sexto, por razões próprias que não precisamos saber. E em sétimo, para não nos deixar cair em tentação. Voltando ao primeiro ponto, Deus disse não à oração de Jesus no Getsêmani. Se ele tivesse dito sim e o poupado de ir para a cruz, você e eu não teríamos sido salvos. Se Paulo não tivesse o espinho na carne que Deus permitiu, você e eu teríamos perdido esta preciosa e grande lição, que a minha graça é tudo o que você precisa. Quando oramos, não nos deixes cair em tentação, é legítimo orar por isso. Deus nos diz para orarmos por isso. Mas às vezes, Ele permite que sejamos tentados, para que possamos ser fortalecidos espiritualmente. Portanto, ore e espere em Deus.
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1: As boas novas de Deus para você memorizar esta semana aqui na BBN encontram-se em João capítulo 16, versículo 33. 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
1: A leitura bíblica diária de hoje será em Ezequiel, do capítulo 1 ao capítulo 4.
2: Ezequiel, capítulo 1. E aconteceu no 30º ano, no 4º mês, no 5º dia do mês, que estando eu no meio dos cativos, junto ao rio Quebar, se abriram os céus, e eu tive visões de Deus. No 5º dia do mês, no 5º ano do cativeiro do rei Jeoiaquim, veio expressamente a palavra do Senhor a Ezequiel, filho de Buzi, o sacerdote, na terra dos caldeus, junto ao rio Quebar, e ali esteve sobre ele a mão do Senhor. Olhei, e eis que um vento tempestuoso vinha do norte, uma grande nuvem, com um fogo revolvendo-se nela, e um resplendor ao redor, e no meio dela havia uma coisa, como de cor de âmbar, que saía do meio do fogo. E do meio dela saía a semelhança de quatro seres viventes, e esta era a sua aparência, tinham a semelhança de homem, e cada um tinha quatro rostos, como também cada um deles quatro asas, e os seus pés eram pés direitos, e as plantas dos seus pés, como a planta do pé de uma bezerra, e luziam como a cor de cobre polido, e tinham mãos de homem debaixo das suas asas, aos quatro lados, e assim todos quatro tinham seus rostos e suas asas, uniam-se as suas asas uma à outra, não se viravam quando andavam, e cada qual andava continuamente em frente, e a semelhança dos seus rostos era como o rosto de homem, e do lado direito todos os quatro tinham rosto de leão, e do lado esquerdo todos os quatro tinham rosto de boi, e também tinham rosto de águia todos os quatro. Assim eram os seus rostos. As suas asas estavam estendidas por cima. Cada qual tinha duas asas juntas uma à outra, e duas cobriam os corpos deles. E cada qual andava para diante de si, para onde o espírito havia de ir, iam. Não se viravam quando andavam. E quanto à semelhança dos seres viventes, o seu aspecto era como ardentes brasas de fogo, com uma aparência de lâmpadas. O fogo subia e descia por entre os seres viventes, e o fogo resplandecia, e do fogo saíam relâmpagos. E os seres viventes corriam e voltavam à semelhança de um clarão de relâmpago. E vi os seres viventes, e eis que havia uma roda sobre a terra junto aos seres viventes, uma para cada um dos quatro rostos. O aspecto das rodas e a obra delas era como a cor de berilo, e as quatro tinham uma mesma semelhança, e o seu aspecto e a sua obra era como se estivera uma roda no meio de outra roda. Andando elas, andavam pelos seus quatro lados, não se viravam quando andavam, e os seus aros eram tão altos que faziam medo, e estas quatro tinham as suas cambotas cheias de olhos ao redor, e andando os seres viventes, andavam as rodas ao lado deles, e elevando-se os seres viventes da terra, elevavam-se também as rodas. Para onde o espírito queria ir, eles iam, para onde o espírito tinha de ir, e as rodas se elevavam defronte deles, porque o espírito do ser vivente estava nas rodas. Andando eles, andavam elas, e parando eles, paravam elas, e elevando-se eles da terra, elevavam-se também as rodas defronte deles, porque o espírito do ser vivente estava nas rodas, e sobre as cabeças dos seres viventes havia uma semelhança de firmamento com a aparência de cristal terrível estendido por cima sobre as suas cabeças, e debaixo do firmamento estavam as suas asas direitas uma em direção à outra. Cada um tinha duas, que lhe cobriam o corpo de um lado, e cada um tinha outras duas asas, que os cobriam do outro lado. E andando eles, ouvi o ruído das suas asas, como o ruído de muitas águas, como a voz do Onipotente, um tumulto, como o estrépito de um exército. Parando eles, abaixavam as suas asas, e ouviu-se uma voz vinda do firmamento que estava por cima das suas cabeças. Parando eles, abaixavam as suas asas, e por cima do firmamento que estava por cima das suas cabeças, havia algo semelhante a um trono que parecia de pedra de safira. E sobre esta espécie de trono havia uma figura semelhante à de um homem, na parte de cima, sobre ele. E via como a cor de âmbar, como a aparência do fogo pelo interior dele ao redor, desde o aspecto dos seus lombos e daí para cima. E desde o aspecto dos seus lombos e daí para baixo, vi como a semelhança de fogo e um resplendor ao redor dele, como o aspecto do arco que aparece na nuvem no dia da chuva, assim era o aspecto do resplendor em redor. Este era o aspecto da semelhança da glória do Senhor, e vendo isto, caí sobre o meu rosto e ouvi a voz de quem falava. Capítulo 2. E disse-me: Filho do homem, põe-te em pé e falarei contigo. Então entrou em mim o Espírito quando ele falava comigo, e me pôs em pé, e ouvi o que me falava, e disse-me: Filho do homem, eu te envio aos filhos de Israel, às nações rebeldes, que se rebelaram contra mim. Eles e seus pais transgrediram contra mim até este mesmo dia. E os filhos são de semblante duro e obstinados de coração. Eu te envio a eles e lhes dirás: Assim diz o Senhor Deus. E eles, quer ouçam, quer deixem de ouvir, porque eles são casa rebelde, hão de saber, contudo, que esteve no meio deles um profeta. E tu, ó filho do homem, não os temas, nem temas as suas palavras, ainda que estejam contigo sarças e espinhos, e tu habites entre escorpiões, não temas as suas palavras, nem te assustes com os seus semblantes, porque são casa rebelde. Mas tu lhes dirás as minhas palavras, quer ouçam, quer deixem de ouvir, pois são rebeldes. Mas tu, ó filho do homem, ouve o que eu te falo, não sejas rebelde como a casa rebelde, abre a tua boca e come o que eu te dou. Então vi, e eis que uma mão se estendia para mim, e eis que nela havia um rolo de livro, e estendeu-o diante de mim, e ele estava escrito por dentro e por fora, e nele estavam escritas lamentações e suspiros e ais. Capítulo 3. Depois me disse: Filho do homem, come o que achares, come este rolo, e vai, fala à casa de Israel. Então abri a minha boca e me deu a comer o rolo, e disse-me: Filho do homem, dá de comer ao teu ventre e enche as tuas entranhas deste rolo que eu te dou. Então o comi, e era na minha boca doce como mel. E disse-me ainda: Filho do homem, vai, entra na casa de Israel, e dize-lhe as minhas palavras. Porque tu não és enviado a um povo de estranha fala, nem de língua difícil, mas à casa de Israel. Nem a muitos povos de estranha fala e de língua difícil, cujas palavras não possas entender. Se eu aos tais te enviara, certamente te dariam ouvidos, mas a casa de Israel não te quererá dar ouvidos, porque não me querem dar ouvidos a mim. Pois toda a casa de Israel é de fronte obstinada e dura de coração. Eis que fiz duro o teu rosto contra os seus rostos, e forte a tua fronte contra a sua fronte. Fiz como diamante a tua fronte, mais forte do que a pederneira. Não os temas, pois, nem te assombres com seus rostos, porque são casa rebelde. Disse-me mais: Filho do homem, recebe no teu coração todas as minhas palavras que te hei de dizer, e ouve-as com os teus ouvidos. Eia, pois, vai aos do cativeiro, aos filhos do teu povo, e lhes falarás e lhes dirás: Assim diz o Senhor Deus, quer ouçam, quer deixem de ouvir. E levantou-me o espírito, e ouvi por detrás de mim uma voz de grande estrondo que dizia: Bendita seja a glória do Senhor desde o seu lugar. E ouvi o ruído das asas dos seres viventes que tocavam umas nas outras, e o ruído das rodas defronte deles e o sonido deu um grande estrondo. Então o Espírito me levantou e me levou, e eu me fui amargurado na indignação do meu espírito. Porém a mão do Senhor era forte sobre mim, e fui até o Abibe, aos do cativeiro, que moravam junto ao rio Quebar, e eu morava onde eles moravam, e fiquei ali 7 dias, pasmado no meio deles. E sucedeu que, ao fim de 7 dias, veio a palavra do Senhor a mim, dizendo: Filho do homem, eu te dei por atalaia sobre a casa de Israel, e tu da minha boca ouvirás a palavra, e avisá-los-ás da minha parte. Quando eu disser ao ímpio: certamente morrerás, e tu não o avisares, nem falares para avisar o ímpio acerca do seu mau caminho, para salvar a sua vida, aquele ímpio morrerá na sua iniquidade, mas o seu sangue da tua mão o requererei. Mas se avisares ao ímpio, e ele não se converter da sua impiedade e do seu mau caminho, ele morrerá na sua iniquidade, mas tu livraste a tua alma. Semelhantemente, quando o justo se desviar da sua justiça e cometer a iniquidade, e eu puser diante dele um tropeço, ele morrerá, porque tu não o avisaste, no seu pecado morrerá, e suas justiças que tiver praticado não serão lembradas, mas o seu sangue da tua mão requererei. Mas avisando tu o justo, para que não peque, e ele não pecar, certamente viverá, porque foi avisado, e tu livraste a tua alma. E a mão do Senhor estava sobre mim ali, e ele me disse: Levanta-te, e sai ao vale, e ali falarei contigo. E levantei-me, e saí ao vale, e eis que a glória do Senhor estava ali, como a glória que vi junto ao rio Quebar, e caí sobre o meu rosto. Então entrou em mim o Espírito, e me pôs em pé, e falou comigo e me disse: Entra, encerra-te dentro da tua casa. E quanto a ti, ó filho do homem, eis que porão cordas sobre ti, e te ligarão com elas. Não sairás, pois, ao meio deles. E eu farei que a tua língua se pegue ao teu paladar, e ficarás mudo, e não lhe servirás de repreendedor, porque eles são casa rebelde. Mas quando eu falar contigo, abrirei a tua boca, e lhes dirás: Assim diz o Senhor Deus, quem ouvir, ouça, e quem deixar de ouvir, deixe, porque eles são casa rebelde. Capítulo 4. Tu, pois, ó filho do homem, toma um tijolo, e pô-lo-ás diante de ti, e grava nele a cidade de Jerusalém. E põe contra ela um cerco, e edifica contra ela uma fortificação, e levanta contra ela uma trincheira, e põe contra ela arraiais, e põe-lhe arietes em redor. E tu toma uma sertã de ferro, e põe-na por muro de ferro entre ti e a cidade, e dirige para ela o teu rosto, e assim será cercada, e a cercarás. Isto servirá de sinal à casa de Israel. Tu também deita-te sobre o teu lado esquerdo, e põe a iniquidade da casa de Israel sobre ele. Conforme o número dos dias que te deitares sobre ele, levarás as suas iniquidades, porque eu já te tenho fixado os anos da sua iniquidade, conforme o número dos dias, 390 dias, e levarás a iniquidade da casa de Israel. E quando tiveres cumprido estes dias, tornar-te-ás a deitar sobre o teu lado direito, e levarás a iniquidade da casa de Judá 40 dias. Um dia te dei para cada ano. Dirigirás, pois, o teu rosto para o cerco de Jerusalém com o teu braço descoberto, e profetizarás contra ela. E eis que porei sobre ti cordas, assim tu não te voltarás de um lado para o outro, até que cumpras os dias do teu cerco. E tu toma trigo e cevada, e favas e lentilhas, e milho e aveia, e coloca-os numa vasilha, e faze deles pão, conforme o número dos dias que tu te deitares sobre o teu lado, 390 dias comerás disso. E a tua comida que hás de comer será do peso de 20 ciclos por dia. De tempo em tempo a comerás. Também beberás a água por medida, a saber, a sexta parte de um hin, de tempo em tempo beberás, e o que comeres será como bolos de cevada, e cozê-los-ás sobre o esterco que sai do homem diante dos olhos deles. E disse o Senhor: assim comerão os filhos de Israel o seu pão imundo entre os gentios, para onde os lançarei. Então disse eu: ah, Senhor Deus, eis que a minha alma não foi contaminada, pois desde a minha mocidade até agora nunca comi daquilo que morrer de si mesmo, ou que é despedaçado por feras, nem carne abominável entrou na minha boca. E disse-me: vê, dei-te esterco de vacas em lugar de esterco de homem, e sobre ele prepararás o teu pão. Disse-me ainda: filho do homem, eis que eu quebrarei o sustento de pão em Jerusalém, e comerão o pão por peso e com ansiedade, e a água beberão por medida e com espanto, para que lhes falte o pão e a água, e se espantem uns com os outros e se consumam nas suas iniquidades.
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A expressão não nunca partiu de Jesus quando se tratava de fazer a vontade do Pai ou de ajudar alguém. Ele disse sim ao sofrimento, sim à cruz, sim ao nosso perdão. Em 2 Coríntios 1:20, lemos: pois quantas forem as promessas feitas por Deus, tantos têm em Cristo o sim. Nele não há recusa do amor, a graça ou a salvação. Jesus é o sim de Deus para a humanidade.

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A chamada da meia-noite traz até você Pérolas Diárias de Vimalgo. Quanto ao mais, sede fortalecidos no Senhor e na força do seu poder, revesti-vos de toda a armadura de Deus, para poderdes ficar firmes contra as ciladas do diabo, porque a nossa luta não é contra o sangue e a carne, e sim contra os principados e potestades, contra os dominadores deste mundo tenebroso, contra as forças espirituais do mal nas regiões celestes. Aos Efésios 6, de 10 a 12. Somos exortados a combater o bom combate da fé. Mas não sejamos presunçosos, pensando que é a nossa fé pela qual lutamos, mas lutamos na fé do Senhor Jesus. Isso também Paulo nos diz claramente. E esse viver que agora tenho na carne, vivo pela fé no Filho de Deus. Jesus Cristo é o dom inefável de Deus para nós, e nele e por meio dele nos deu a fé, a sua fé. As Escrituras dizem que ele é o autor e consumador da fé. Por esse motivo, ninguém pode se gloriar que tenha fé forte e firme, mas aquele que se gloria, glorie-se por conhecer o Senhor. Por isso, dê graças a Deus por ele, em sua inescrutável graça, ter-lhe dado Jesus, e com ele todas as coisas. Aquele que aceitou a Jesus pode jubilar como Paulo. Porventura, não nos dará graciosamente com ele todas as coisas?

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A partir das 4 horas, nós vamos ficar com as notícias direto da nossa central de jornalismo. 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
2: Espírito Santo vai ganhar polo logístico do agro com aeroporto e galpões para café, pimenta e fertilizante. Alerta de tempestade e ventania. Saiba se o seguro do seu carro cobre danos nesses casos. A saga científica por um chocolate que derreta na sua boca, não na sua bolsa. A cidade de Pinheiros, no norte do Espírito Santo, receberá um novo complexo logístico voltado ao agronegócio. O empreendimento contará com uma área de 350 mil metros quadrados e abrigará galpões para armazenamento, comércio de grãos e fertilizante. O projeto busca atender a forte expansão da produção regional de café Conilon e pimenta do reino. O grande diferencial do polo logístico será a construção de aeroporto próprio com pista de 1.100 metros habilitada para voos à noite. A estrutura contará ainda com hangar para guarda de aeronaves e recepção de passageiros. Segundo os idealizadores, a infraestrutura aeroportuária é fundamental para agilizar o deslocamento de investidores e clientes internacionais até a região. Com os alertas de inundações e fortes ventanias no país, os motoristas devem ficar atentos às cláusulas do seguro automotivo para evitar surpresas desagradáveis. A cobertura contra desastres naturais costuma indenizar estragos provocados por enchentes, quedas de árvores e chuvas de granizo. Porém, os especialistas alertam que a indenização depende diretamente do tipo do contrato e do comportamento do condutor durante o evento climático. A apólice mais completa, conhecida como seguro compreensivo, garante proteção abrangente contra acidentes.

0: antes provocados por tempestade. Por outro lado, planos de entrada ou mais baratos possuem coberturas restritas e podem excluir desastres naturais. Outro ponto crucial é a conduta do condutor, pois tentar atravessar vias alagadas é considerado um agravante de risco e pode resultar na perda total do direito ao ressarcimento pela seguradora. A capacidade do chocolate de derreter suavemente a temperatura do corpo é o que garante a sua textura cremosa inconfundível. No entanto, essa mesma característica faz com que o produto amoleça facilmente em dias quentes, dificultando a logística em climas tropicais. Para solucionar esse problema, a indústria alimentícia e a ciência dos materiais têm investido no desenvolvimento de fórmulas resistentes ao calor, capaz de suportar temperaturas de até 45 graus sem perder a forma. Entre as principais estratégias utilizadas está a modificação na estrutura do açúcar para criar um esqueleto interno rígido, quimicamente falando. Outra alternativa envolve a substituição parcial da manteiga de cacau por gorduras vegetais equivalentes ou aditivos que elevam o ponto de fusão do alimento. Além de mexer nos ingredientes, pesquisadores também aprimoram etapas de refino e conchagem para organizar melhor a microestrutura interna das partículas sólidas, retardando a ação do calor sobre a gordura.
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2: As boas novas de Deus para você memorizar esta semana aqui na BBN encontram-se em João capítulo 16, versículo 33. Tenho-vos dito isto para que em mim tenhais paz. No mundo tereis aflições, mas tende bom ânimo, eu venci o mundo. Mais uma vez, tenho-vos dito isto para que em mim tenhais paz. No mundo tereis aflições, mas tende bom ânimo, eu venci o mundo. 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
2: De setembro. Bem-aventurado o homem que põe no Senhor a sua confiança e que não respeita os soberbos nem os que se desviam para a mentira. Salmo 44. Meditações sobre o livro de Jeremias. Leia Jeremias 38, 1 a 13. Os príncipes estão furiosos com Jeremias, a quem eles acusam de ter uma atitude derrotista. Eles obtêm do rei a autorização de que necessitam para lançá-lo na cisterna e deixá-lo para morrer. Como é grande o sofrimento do homem de Deus naquela cisterna vil e lamacenta. Mas ele clama ao Senhor e recebe esta resposta preciosa: não temas. Leia Lamentações 3, 52 a 57. O resgate está a caminho. Deus tem preparado um instrumento para realizá-lo, alguém que nem mesmo era do povo, um servo etíope da corte chamada Ebed-Meleque. Ele nos lembra o jovem que Deus usou para resgatar Paulo. Atos 23, 16. Zedequias pode ser influenciado para o bem, assim como para o mal, e se permite ser influenciado em sua decisão. Percebemos a operação difícil para conseguir tirar Jeremias do poço escuro, o que serve para sublinhar a devoção de Ebed-Meleque. Acusado falsamente, espancado e lançado nesse terrível poço, Jeremias é aqui um tipo do Senhor Jesus. O final do versículo 6 nos lembra Salmo 69, 2. Estou atolado em profundo lamaçal, que não dá pé. É uma figura do sofrimento e morte de Cristo. E o versículo 13 pode ser comparado com o início do Salmo 40, relativo à sua ressurreição. Tirou-me de um poço de perdição, deu um tremedal de lama. 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

A salvação é o maior presente que Deus ofereceu à humanidade por meio do nosso Senhor Jesus Cristo. Segundo a Bíblia, todos os seres humanos se afastaram de Deus por causa do pecado, mas, em seu amor, Ele enviou Jesus para trazer reconciliação e vida eterna. Em João 3,16, aprendemos que Deus amou o mundo de tal maneira que deu seu Filho unigênito, para que todo aquele que nele crê não pereça, mas tenha a vida eterna. A salvação não é conquistada por obras ou méritos humanos, ela é recebida pela fé em Cristo. Na cruz, Jesus levou sobre si os nossos pecados, oferecendo perdão e um novo começo. E por meio da sua ressurreição, ele venceu o pecado e a morte, garantindo a esperança para todos os que creem nele. Assim, a salvação em Cristo nos traz perdão, transformação de vida e a promessa de viver eternamente com Deus.

0: Lemos em 2 Coríntios 5,15: e ele morreu por todos, para que os que vivem não vivam mais para si, mas para aquele que por eles morreu e ressuscitou. 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
1: O livro de Eclesiastes tem que ser um dos livros mais difíceis de entender, mesmo sendo um dos mais comentados no mundo. Devemos entender que este é um livro das mensagens de Salomão. Nestas, ele usou a sua vida afastada de Deus como base. Outra dificuldade está no fato que muitas seitas têm tirado os versos de seus contextos para formular doutrinas erradas. Quando alguém está estudando a Bíblia, deve ter o alvo de ler os versos no seu contexto para não deturpá-los. Portanto, estude para compreender estas mensagens escritas por um dos melhores pregadores chamados por Deus para ocupar esta alta posição de transmitir os oráculos de Deus aos seres humanos. No livro de Eclesiastes, existem algumas frases repetidas várias vezes. Uma destas frases é debaixo do sol e outra é debaixo do céu. Há uma grande diferença. A primeira frase é horizontal, como o homem vê as coisas, e a segunda é vertical, ou como Deus vê as coisas. A primeira é a relação entre homem e homem. A segunda é a relação entre o homem e Deus. O pregador descobriu que debaixo do sol tudo é vaidade. Ele também descobriu que debaixo do céu é o único lugar que se pode encontrar com a vida real, mesmo com as suas tristezas, falhas e dificuldades, uma vez que os problemas debaixo do céu estão reconhecidos e resolvidos, Deus dá gozo e alegria real. Debaixo do céu é uma frase usada apenas 3 vezes na Bíblia, e estas se encontram nos primeiros 3 capítulos de Eclesiastes. Capítulo 1, verso 13, capítulo 2, verso 3, e em capítulo 3, verso 1. Quando se examina estes 3 versos, encontra-se o alvo principal de suas mensagens. A primeira frase é a base das outras duas. Leia Eclesiastes capítulo 1, versos 12 a 14, e encontrará que o tempo sem Deus é tempo de enfado. Eu, o pregador, fui rei sobre Israel em Jerusalém, e apliquei o meu coração a inquirir e a investigar com sabedoria a respeito de tudo quanto se faz debaixo do céu. Essa enfadonha ocupação deu Deus aos filhos dos homens, para nela se exercitarem. Atentei para todas as obras que se fazem debaixo do sol, e eis que tudo era vaidade e desejo vão. Uma das primeiras coisas que o pregador começou a buscar com todo o seu coração foi a relação verdadeira entre a criatura e o seu Criador. E ele não gostou das coisas que achou. Um dos grandes problemas que existe hoje está no fato que o homem procura a Deus com a sua própria sabedoria, e não na palavra de Deus. O homem tenta achar Deus do seu modo e dentro de suas capacidades. Mas Deus é maior do que podemos compreender. Temos que procurá-lo pela fé, pois o justo viverá da fé. Infelizmente, o ser humano procura Deus para encaixá-lo na sua opinião. e aceita doutrinas de demônios. O pregador mostrou a inutilidade do homem procurar uma vida boa debaixo do sol, enquanto devia procurar a situação real que tem para com o seu Criador. A procura de soluções nas obras do homem só dá cansaço, estresse, tristeza e a morte. Enquanto as obras em Deus são resultados da paz, alegria e descanso que se tem em Cristo Jesus. Salomão falou sobre algumas deduções errôneas que fez baseadas nas suas pesquisas, porque estava procurando no lugar e no modo errado. Quando demos início aos estudos, o verso 13 apresentou uma dificuldade. O verso diz: e apliquei o meu coração a inquirir e a investigar com sabedoria a respeito de tudo quanto se faz debaixo do céu. Essa enfadonha ocupação deu Deus aos filhos dos homens, para nela se exercitarem. A pergunta foi levantada: como é que a relação entre o homem e o seu Criador pode produzir vaidade e desejo vão? E achamos a resposta no terceiro capítulo do primeiro livro da Bíblia. Leiamos as palavras de Gênesis 3, 19. Do suor do teu rosto comerás o teu pão, até que tornes a terra, porque dela foste tomado, porquanto és pó, e ao pó tornarás. Salomão encontrou que toda a obra que o homem faz debaixo do céu é uma enfadonha ocupação que Deus deu aos homens como resultado do pecado de Adão. Ele encontrou que a morte, doença, tristeza e o próprio suor do homem são resultados do pecado. E pense, pois cada gota de suor que aparecer na sua testa é uma mensagem de Deus que o homem deve pensar na sua relação com ele, pois ela aponta para o seu pecado. A Bíblia mostra que o homem deve trabalhar para comer. Alguns trabalham em paz e tranquilidade, enquanto outros nunca estão satisfeitos. Satisfação real vem quando o homem tem solucionado o seu problema com Deus. E esta solução está em Cristo Jesus. Mas, sem Deus, todo o seu trabalho é enfadonha ocupação que leva à ruína, como encontraremos em Eclesiastes 2, verso 1. Tempo sem Deus leva à ruína. Disse eu a mim mesmo: ora, vem, eu te provarei com alegria. Portanto, goza o prazer. Mas eis que também isso era vaidade. Do riso disse: estás doido. E da alegria, de que serve estar? Busquei no meu coração como estimular com vinho a minha carne, sem deixar de me guiar pela sabedoria, e como me apoderar da estultícia, até ver o que era bom que os filhos dos homens fizessem debaixo do sol, durante o número dos dias de sua vida. Esta é a segunda vez que encontramos a frase debaixo do céu. Salomão escreveu o verso para mostrar que uma vida sem Deus gasta em trabalho e prazeres, e uma vida gasta em vão. Note como ele começou o verso dizendo que falou consigo: eu te provarei com alegria humana ou prazeres mundanos. Ele chamou o riso de doido e questionou a alegria da razão de sua existência. A conclusão lógica é que sem Deus, nem riso e nem alegria valem um tostão. O pregador continuou dizendo que buscou no coração dele como estimular a sua vida com os prazeres mundanos, tais como vinho, cachaça e sexo ilícito, e não encontrou paz. Ele procurou ser apoderado da estultícia para ver o que era bom aos olhos do ser humano e achou uma vida vã e sem razão. O último verso mostra que o fim de uma vida cheia de prazeres é ruína. Leia capítulo 2, verso 26, que diz: porque ao homem que lhe agrada, Deus dá sabedoria e conhecimento e alegria, mas ao pecador dá trabalho, para que ele ajunte e amontoe, a fim de dá-lo àquele que agrada a Deus. Também isso é vaidade e desejo vão. Quem quer trabalhar a vida inteira só para dar ou deixar ao vento? Não conheço ninguém. E o pior é ver que a vida debaixo do céu, sem Deus, rico ou pobre, leva para o inferno. Terceiro, tempo é apenas um vapor que leva para a eternidade. Capítulo 3, verso 1 diz: tudo tem a sua ocasião própria, e há tempo para todo propósito debaixo do céu. Que proveito tem o trabalhador naquilo em que trabalha? Tenho visto o trabalho penoso que Deus deu aos filhos dos homens para nele se exercitarem. O capítulo 3 tem 14 pares de frases mostrando a brevidade de vida. O primeiro par diz: há tempo de nascer e tempo de morrer. E na realidade, Salomão podia ter parado com esta frase, mas ele continuou com mais 13 pares. Escute: tempo de plantar e tempo de arrancar o que se plantou. Tempo de matar e tempo de curar. Tempo de derribar e tempo de edificar. Tempo de chorar e tempo de rir. Tempo de prantear e tempo de dançar. Tempo de espalhar pedras e tempo de ajuntar pedras. Tempo de abraçar e tempo de abster-se de abraçar. Tempo de buscar e tempo de perder. Tempo de guardar e tempo de deitar fora. Tempo de rasgar e tempo de cozer. Tempo de estar calado e tempo de falar. Tempo de amar e tempo de odiar. Tempo de guerra e tempo de paz. Tudo é temporário. Só eternidade é permanente. Nada que o homem faz sem Deus tem futuro. Salomão fez a grande observação no verso 11, onde diz: tudo fez formoso em seu tempo. Também pôs na mente do homem a ideia da eternidade, se bem que este não possa descobrir a obra que Deus fez desde o princípio até o fim. Deus colocou na mente do homem a realidade da eternidade, e o homem não pode apagar esta realidade. O homem procura desculpas para ignorar o seu Criador, mas ele está sempre presente. Hoje, sendo misericordioso e cheio de graça, mas o homem tem que lembrar que está marcado ao homem morrer uma só vez, vindo depois disto o juízo, de acordo com Hebreus 9, 27. Verso 11 diz que o homem não pode descobrir a obra de Deus, mas o homem pode conhecer pessoalmente o seu Criador. Através de Jesus Cristo, o homem pode ter a sua comunhão restaurada. Não pense que pode esperar até amanhã, pois com Deus, 1000 anos é apenas um dia. E um dia em perfeita comunhão com Deus vale 1000 anos. Por que não aceita a Cristo hoje como o seu único, suficiente e todo-poderoso Senhor e Salvador. E até o nosso próximo programa, quando estudaremos o assunto, o Rei da Miséria.
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A Bíblia nos ensina em Salmos 33, 12, que feliz é a nação cujo Deus é o Senhor. Quando uma nação se rende a Jesus Cristo, ela caminha em direção à justiça, paz e propósito eterno. Somente sob o senhorio de Cristo há verdadeira transformação, no governo, nas famílias, no coração do povo. Que cada nação reconheça Jesus como Rei dos Reis.

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2: Perder a força nas pernas é algo raro e deve ser investigado rapidamente. Hepatites virais evoluem em silêncio e ainda matam por falta de diagnóstico. Vinagre, bicarbonato ou remédio? O que realmente funciona contra a micose de unha? Especialistas explicam que a sobrecarga lombar ocorre quando a musculatura recebe uma carga superior à sua capacidade de suporte. Embora a dor intensa possa travar os movimentos e simular fraqueza, a perda real de força muscular indica uma possível compressão nervosa grave. Diante desses sintomas, a avaliação médica imediata torna-se fundamental para descartar sequelas permanentes e direcionar o tratamento correto. O protocolo de recuperação envolve o uso de medicamentos, fisioterapia e repouso estritamente temporário, seguido de um retorno gradual aos movimentos. A cirurgia fica restrita a casos mais graves de compressão contínua dos nervos ou dor incapacitante resistente ao tratamento convencional. Para prevenir novos episódios, a recomendação é praticar exercícios de fortalecimento, controlar o peso e manter o corpo ativo na rotina. As hepatites B e C evoluem de forma silenciosa por décadas, sem apresentar sintomas aparentes até atingirem estágios avançados no fígado. Dados do Ministério da Saúde apontam que a hepatite C responde pela maioria das mortes registradas pela doença no país devido ao diagnóstico tardio. Apesar dos desafios, o Brasil registrou avanços expressivos, com reduções na taxa de mortalidade em virtude da expansão da vacinação e dos tratamentos modernos. O país também recebeu reconhecimento internacional da Organização Mundial da Saúde pela eliminação da transmissão vertical da hepatite B entre crianças pequenas. Quando identificada no tempo correto, a hepatite C apresenta taxas de cura superiores a 97% com medicação oral. A onicomicose é uma infecção fúngica lenta e persistente que pode alterar a cor, a espessura e a resistência da sua unha. Fórmulas caseiras como vinagre e bicarbonato não possuem eficácia comprovada na eliminação do problema e podem até irritar a pele. O tratamento

0: tratamento seguro requer diagnóstico dermatológico para indicar esmaltes antifúngicos no caso de mulheres, ou medicações orais específicas para o público em geral. A recuperação exige paciência e constância, pois a melhora visual depende do crescimento completo de uma nova unha. Nos pés, o ciclo de regeneração pode levar até 18 meses. O abandono precoce das recomendações médicas é uma das principais causas de reincidência da infecção. Uma pesquisa recente da Serasa revela que os gastos com saúde ganham um peso expressivo no orçamento de quem mora sozinho à medida que a idade avança. Enquanto gerações mais jovens mantêm despesas médicas reduzidas, cerca de 40% das pessoas que pertencem à geração X e aos baby boomers destinam mais de R$500 por mês para essa finalidade.
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0: ao programa Palavras de Louvor. 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Nós agradecemos a Deus pelo privilégio de, nos próximos minutos, apresentar a você verdades contidas na Palavra de Deus e suas aplicações para os nossos dias. Vamos então a mais um estudo no programa Palavras de Louvor. 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
1: Paulo escreveu aos Gálatas: não erreis, Deus não se deixa escarnecer, porque tudo o que o homem semear, isso também ceifará. Esta palavra é necessária para a nossa geração. Os Gálatas estavam enfrentando grandes dificuldades. Assim, o apóstolo Paulo deu a eles um alerta a ser observado com atenção. Ele disse: não erreis. Na verdade, o que ele estava dizendo era: parem de ser desencaminhados. O que acontecia era que eles estavam se distanciando do Evangelho e toda a epístola foi escrita para trazê-los de volta à inteireza do que já tinham sido em Jesus Cristo. Este engano que acontecia na Galácia criava certos empecilhos e provocava muita mágoa entre eles. Era muito importante que eles reconhecessem o que estava acontecendo para que pudessem corrigir e renovar sua caminhada com Deus. Paulo deu a eles um aviso. Será que eles prestariam atenção? Satanás sempre busca enganar o crente através de suas ilusões. Jamais devemos pensar que somos uma exceção a isto. Ao lidar com esta situação, Paulo segue mostrando aos Gálatas como este engano afetava aquela igreja. Depois ele completou: Deus não se deixa escarnecer. Se a primeira parte do verso traz um aviso que precisa ser observado, temos esta parte do verso: Deus não se deixa escarnecer, que é um testemunho que precisa ser honrado. Este engano levava aqueles Gálatas a um falso conceito de Deus. Paulo os lembra que Deus não se deixa escarnecer, e esta palavra é importante para nós hoje. Eles eram responsáveis por zombarem de Deus. Será possível que haja aqueles que ainda zombam de Deus da mesma forma que naquele tempo? A palavra zombar, conforme encontramos em Gálatas 6:7, é um verbo bem raro. Você sabia que no Novo Testamento este verbo somente pode ser encontrado aqui? Ela vem da palavra grega muktor, que quer dizer nariz, e literalmente quer dizer levantar o nariz para alguém. Sei que isto pode ofender a sensibilidade de alguns de nós, mas esta é a tradução literal do verbo, levantar o nariz para alguém. O renomado erudito em grego do passado, Dr. E.T. Robertson, escreveu: pode-se fazer isso com Deus, não porém sem punição, diz Paulo. Uma outra tradução diz: não pense que você possa levantar seu nariz para Deus. Há algumas implicações que você precisa notar. Sei que este texto frequentemente é usado como evangelístico nos grandes encontros de avivamento, mas lembre-se de que ele foi escrito aos Gálatas, que alegavam ser crentes, e por isso, esta palavra é tão instrutiva para você e para mim. Temos aqui as implicações para você e para mim. Antes de tudo, Deus não deve ser motivo de nossa zombaria. Pense por um momento de que este Deus é o mesmo Deus de quem Paulo escreveu quando diz: Deus não se deixa escarnecer. Este é o verdadeiro Deus vivo, o Deus do universo que é santo, glorioso e amoroso. Este Deus é o nosso Deus, que é digno de ser louvado e reverenciado, mas mesmo assim, Paulo está afirmando que alguns estavam tratando a Deus com um sentimento de desprezo. Como a criatura pode tratar o Criador assim? Saiba que há uma alusão interessante em Romanos capítulo 1, e eu quero que você venha comigo no primeiro capítulo de Romanos e começaremos a ler no verso 21. Paulo tem ensinos maravilhosos para nós sobre este assunto aqui, quando se trata da relação entre o Criador e a criatura. Ele escreve o seguinte: porquanto, tendo conhecido a Deus, não o glorificaram como Deus, nem lhe deram graças. Antes, em seus discursos, se desvaneceram, e o seu coração insensato se obscureceu. Dizendo-se sábios, tornaram-se loucos, e mudaram a glória do Deus incorruptível em semelhança da imagem de homem corruptível, e de aves, e de quadrúpedes, e de répteis. Quando eu era professor de uma escola regular, isso há muitos anos atrás, comecei a me afeiçoar aos meus alunos que formavam minhas turmas. Como todo professor dedicado, eu tinha um profundo desejo de ver os alunos crescerem, tanto intelectualmente quanto em outras áreas também. Posso me lembrar bem de outros professores do ensino fundamental partilhando comigo que os alunos, antes de entrarem em sala, costumavam desenhá-los com o giz no quadro negro. Às vezes só por brincadeira, mas às vezes pelo simples desejo de fazer um boneco horroroso que indicasse o desprazer que eles tinham com aquela pessoa desenhada. Isto é o que Paulo está dizendo na carta aos Romanos. Criaturas feitas por Deus, demonstrando seu desprazer pelo Criador, fazendo bonequinhos da imagem de Deus. Note que no verso 23 ele diz: e mudaram a glória do Deus incorruptível em semelhança da imagem de homem corruptível, e de aves, e de quadrúpedes, e de répteis. A humanidade apresenta seu descontentamento com Deus fazendo imagens da mesma maneira que aqueles meninos faziam de seus professores na superfície do quadro negro. Foi da vontade de Deus que eu e minha esposa fizéssemos várias viagens internacionais. Tivemos a oportunidade de visitar dezenas de países e partilhar com eles o Evangelho da Graça de Deus. Quase em todos os lugares que fomos, de um jeito ou de outro, percebemos a idolatria. Mais uma vez, vimos pessoas que se curvavam a deuses de pedra, latão ou cobre. E lembrei-me desta passagem de Romanos capítulo 1, verso 23, sobre como a criatura mudou a glória de Deus incorruptível para a imagem corruptível de homens, pássaros, quadrúpedes e outras coisas aterradoras. Eles estão zombando de Deus. Eles estão literalmente levantando o nariz para o Deus vivo e verdadeiro. Isto é realmente incrível e insultante. Como a criatura pode tratar o Criador de forma tão insultante? A primeira lição desse texto que diz: Deus não se deixa escarnecer, é que não se deve zombar de Deus. Gostaria de partilhar brevemente outra implicação que vem deste texto. Não apenas não devemos zombar de Deus, mas também não se pode zombar de Deus. Aqueles que fazem essas imagens de Deus são aqueles que tratam a Deus com o sentimento de desprezo que fica claro quando eles estão vivendo o sucesso e Deus sendo zombado. Mas Deus é Deus. Deus sabe todas as coisas e se importa com elas. Ele cuida de seus amados no tempo certo e realiza seus propósitos. Deus está em ação. É muito interessante vermos o capítulo final que Deus escreverá na história humana. Leia a história da humanidade e você verá que isto é verdade. Aqueles a quem os homens honram não são necessariamente aqueles a quem Deus honra. Aqueles que recebem os aplausos das pessoas durante a vida não são necessariamente os que recebem as bênçãos e as aprovações de Deus. Aqueles que tratam a Deus com desprezo vão descobrir que um dia eles estarão diante de Deus e vão reconhecer como nunca antes que seu desprezo com Deus foi fútil e uma infantilidade completa. Zombar de Deus apenas traz condenação àquele que zomba, mas Deus jamais é condenado. Ninguém jamais diminui um tio sequer da glória de Deus. Como você já me ouviu dizer várias vezes em nosso programa, a glória não pode ser reduzida em um tio sequer por você ou por mim, pois Deus possui sua glória. Se os homens reconhecem ou não a Deus, Deus continua plenamente sendo Deus com sua glória. Veja que isto é verdade. Deus não se deixa escarnecer. A zombaria a Deus somente condena aquele que zomba e não de quem se zomba. Há uma terceira implicação. Quando Paulo escreveu aos Gálatas, não erreis, ou parem de ser desencaminhados, e Deus não se deixa escarnecer, ele apenas reafirma que não se deveria zombar de Deus e não se pode zombar de Deus. Também temos aqui a implicação de que Deus não será zombado. Já mencionamos alguns momentos atrás, mas creio que vale a pena repetir. É Deus quem terá a última palavra. Ninguém pode tripudiar com a verdade sem pagar o preço devido. Os Gálatas deveriam enfrentar a Deus, e eles se esqueceram que ao enfrentar a Deus, teriam que dar contas a Ele. Lembre-se de que em Romanos capítulo 2, somos orientados de forma bem direta nos versos de 3 a 6 sobre este fato. E tu, ó homem, que julgas os que fazem tais coisas, cuidas que, fazendo-as tu, escaparás ao juízo de Deus? Ou desprezas tu as riquezas da sua benignidade e paciência e longanimidade, ignorando que a benignidade de Deus te leva ao arrependimento? Mas, segundo a tua dureza e teu coração impenitente, entesouras ira para ti no dia da ira e da manifestação do juízo de Deus, o qual recompensará cada um segundo as suas obras, a saber. Assim, em última análise, não é Deus que será zombado, mas aqueles que tentam zombar de Deus é que sofrem zombaria, sendo Deus quem vai estabelecer todos os fatos a serem dados conta. Deus estabelecerá sua justiça. Ele estabeleceu sua própria justiça e chamará a todos para prestarem contas de tudo. Veja que isto é um testemunho que precisa ser honrado. Um engano propagado por Satanás é que alguém possa pensar que pode levantar o nariz para Deus e ficar por isso mesmo. De jeito nenhum, disse Paulo. Esta é a palavra que precisamos ouvir. Este é um testemunho que precisamos honrar, pois nenhuma criação de Deus pode escapar dele. Precisamos de nos lembrar sempre de amá-lo e reverenciá-lo, adorá-lo e jamais, jamais mostrar qualquer desprezo a nosso Deus. Nosso Pai, nós te agradecemos pela porção da palavra que estudamos hoje. Abençoe nosso coração hoje. Glorifique o Senhor Jesus Cristo e que possamos ser atraídos a Ele. Oramos em nome de nosso Senhor e Salvador Jesus Cristo. Amém.
0: Fica por aqui mais um Palavras de Louvor, um programa baseado nos estudos do Dr. Donald Hubbard e apresentado por Lincoln Oliveira. Esperamos que o estudo de hoje tenha servido para fazê-lo crescer em seu relacionamento com Deus. 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Até lá, e que Deus lhe abençoe.

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1: Olá, que bom que você está aí para acompanhar a nossa mensagem de esperança e encorajamento Pão Diário. Hoje vou ler o texto de Marvin Williams com o título Falar a Verdade em Cristo, baseado no livro de Efésios, capítulo 4, entre os versículos 22 e 29. Certo homem mentia para anular suas multas de trânsito e contava a mesma história a vários juízes no tribunal. Dizia ele, terminei com minha namorada e ela pegou meu carro sem eu saber. Além disso, ele era repetidamente repreendido por má conduta no trabalho. Os promotores finalmente trouxeram 4 acusações de perjúrio e 5 de falsificação por mentir sob juramento e registrar falsos relatórios policiais. Para esse homem, a mentira tinha se tornado um hábito ao longo de sua vida. Por outro lado, Paulo disse que contar a verdade é um hábito importante para os cristãos praticarem. Ele lembrou ao povo em Éfeso que eles haviam abandonado sua antiga maneira de viver ao se entregarem a Cristo. Agora, precisavam viver como pessoas transformadas, incorporando ações específicas na vida deles. Uma dessas ações era cessar algo. Abandonem a mentira. E a outra ação era algo que devia ser posto em prática, dizer a verdade a seu próximo. Pelo fato de isso proteger a unidade da igreja, os efésios deveriam ter suas palavras e ações voltadas a fim de dar ânimo aos outros. Como crentes em Jesus, à medida que o Espírito Santo nos ajuda, podemos nos empenhar pela prática da verdade em nossas palavras e ações. Assim, a igreja será unificada e Deus será honrado. E você, o que o ajudará a dizer a verdade? Suas palavras refletem sua nova vida em Cristo? Pense nisso. Eu sou a Clarice Fogaça e essa foi a nossa mensagem do dia.
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No Novo Testamento, Apocalipse 11:15 declara: "O reino do mundo se tornou de nosso Senhor Jesus Cristo, e ele reinará para todo o sempre." Isso revela que todas as nações pertencem a Jesus. Quando uma nação se submete ao seu governo, ela experimenta o reino de Deus, justiça, paz e alegria no Espírito. Jesus não quer apenas indivíduos, mas povos inteiros rendidos a ele.

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1: As boas novas de Deus para você memorizar esta semana aqui na BBN encontram-se em João capítulo 16, versículo 33. Tenho-vos dito isto para que em mim tenhais paz. No mundo tereis aflições, mas tende bom ânimo, eu venci o mundo. Mais uma vez, tenho-vos dito isto para que em mim tenhais paz. No mundo tereis aflições, mas tende bom ânimo, eu venci o mundo. 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
1: Vivendo a vida cristã com alegria. Abram a Bíblia no livro de Gálatas 5, verso 22. Mas o fruto do Espírito é amor, gozo, paz, longanimidade, benignidade, bondade, fé, mansidão e temperança. Deus, na sua infinita bondade, estabeleceu 4 leis que podem garantir a nossa paz e a nossa alegria durante a nossa peregrinação por este mundo. E a terceira lei é a lei da possessão. Paulo diz: aquele que nem mesmo a seu próprio filho poupou, antes o entregou por todos nós, como nos não dará também com ele todas as coisas? Na língua grega, este verbo dará, que está sublinhado, procede da palavra graça. E você sabe que a palavra

0: Graça significa favor não merecido. Em outras palavras, Deus não nos deu Jesus, Deus não nos dá Jesus, porque nós merecemos, mas simplesmente pela graça, porque Ele quer nos dar. Então veja, a lógica de Paulo é esta: se Deus está nos dando o que há de melhor no universo, pela graça, como não nos dará também todas as outras coisas? Ao entrar na sala de cirurgia, ou melhor dizendo, antes de entrar, uma senhora me perguntou: pastor, será que Deus vai me abençoar durante esta cirurgia? Então eu citei para ela este versículo e disse: ora, se Deus já lhe deu Jesus o que havia de melhor no céu, Ele não irá então abençoar esta cirurgia? Se Deus está nos abençoando com bênçãos maiores, não irá nos abençoar com as menores? Efésios 1:3 diz: bendito Deus e Pai de nosso Senhor Jesus Cristo, o qual nos abençoou com todas as bênçãos espirituais nos lugares celestiais em Cristo. Um pai doou o seu rim para salvar a vida de um filho. Os dois, depois disso, viveram apenas com um rim cada. Mas aquele filho nunca mais duvidou do amor e do cuidado do Pai para com ele. E assim também, se Deus entregou Jesus para morrer por nós na cruz do Calvário, você e eu podemos ter certeza, Ele dará tudo o que for preciso para que possamos viver esta vida. Quando a minha esposa era jovem, seu pai estava viajando, e um dia ela, os irmãos e a mãe chegaram em casa e se depararam com 3 ladrões dentro de casa, lá na cidade de São Paulo. E a dona Linda ficou com muito medo, principalmente porque ela tinha 2 filhas moças dentro de casa, medo do que aqueles ladrões teriam intenção de fazer. Mas ela teve coragem de pegar a Bíblia, a palavra de Deus, abriu a palavra de Deus e leu a história do rico que foi para o inferno e do mendigo que foi para o paraíso. E enquanto ela lia a palavra de Deus, os ladrões mandavam-na parar, mas ela não parava, ela continuava. E de repente um dos ladrões começou a tremer de medo, e ele conseguiu convencer os outros 2 ladrões a ir embora daquela casa, porque aquela casa era protegida por Deus. E eles foram embora sem levar nada e sem machucar ninguém. Meus amados irmãos, na hora das agruras da vida, o que você tem? Você tem Jesus Cristo, amém, irmãos? Você tem a Bíblia, você tem o Espírito Santo de Deus. Essa é a lei da possessão. Deus tem nos dado 4 leis que podem controlar os problemas que assolam a nossa vida. A lei da posição em Cristo: estamos crucificados com Ele. A lei da persuasão: estamos certos disso. E a lei da possessão: Deus nos deu Jesus. E por último, a lei da realização. Romanos 8:37 diz: mas em todas estas coisas somos mais do que vencedores por aquele que nos amou. A teoria motivacional ensina que para você ser feliz, você precisa primeiro satisfazer as necessidades menores, para depois satisfazer ou conquistar as maiores. O problema dessa teoria, como de todas as outras teorias humanas, é que se você não conseguir suprir uma necessidade, então você não tem como suprir as outras, porque uma depende da outra. E a ordem é mais ou menos esta: primeiro, você tem que suprir suas necessidades psicológicas, emocionais. Depois, você tem que suprir a sua necessidade por segurança e proteção. Depois, você tem que suprir sua necessidade por afeto e amor. Depois, sua autoestima precisa ser estabelecida. Finalmente, a autorrealização, o ápice, o apogeu da sua alegria. Paulo, o apóstolo, ele pega tudo isso aí, embrulha num único papel e pacote, e diz que tudo que nós precisamos é de Jesus Cristo. Ele diz, mas em todas estas coisas somos mais do que vencedores por aquele que nos amou. Paulo não nega o fato que vamos passar por problemas, provações nesta vida, mas ele garante que sairemos vitoriosos. Veja então quatro perguntas que Paulo faz para garantir esta vitória. Primeira, se Deus é por nós, quem será contra nós? Hoje em dia nós estamos preocupados em agradarmos pessoas, mas a nossa preocupação tem que ser a de agradar a Deus, porque se Deus se agrada, quem vai nos prejudicar? Deus foi o primeiro, ou a primeira vítima, né, do pecado. Ele foi o primeiro a condenar a humanidade. Mas com o sacrifício de Jesus na cruz, Deus se deu por satisfeito. Agora, se Deus está satisfeito, quem poderá nos condenar? Quando eu tinha 13 anos de idade, o novo chefe do escritório, no hotel onde eu trabalhava, queria muito me dispensar, me mandar embora. Não que eu fosse um mau funcionário, mas ele não suportava a minha fé. Eu não sei qual era a religião dele, mas ele não suportava a minha fé. Então ele tentou me mandar embora várias vezes, mas todas as suas tentativas paravam no dono do hotel, que além de dono, gostava do meu testemunho. Portanto, eu nunca fui mandado embora. Assim também, né? Há muitas pessoas tentando nos condenar. Há muitas pessoas tentando nos prejudicar. Além de nós mesmos, né? Que tentamos nos prejudicar. Mas todas essas tentativas, elas vão parar no poder e no amor de Deus por nós. Temos apenas que ter certeza que nós somos salvos. Segunda pergunta: quem intentará acusação contra os escolhidos de Deus? Geralmente quem acusa é a vítima, não é? E geralmente quem condena ou absolve é o juiz. Mas aqui no nosso caso, Deus é ambos. Ele é a vítima e ele é o juiz. E como vítima, ele já nos perdoou. E como juiz, ele já nos absolveu. Então agora Paulo pergunta: quem poderá nos acusar? Ninguém mais. E a terceira pergunta: quem é que condena? Esses dias atrás eu estava falando com o fiscal da fazenda, e eu disse para ele, olha, falando sobre o pecado, né? Eu disse para ele, se alguém pegar a sua declaração de imposto de renda, mesmo você sendo fiscal da fazenda, poderá encontrar erros e falhas na sua declaração, não é verdade? Ele disse, é verdade. Se o senhor pegar a minha declaração de imposto de renda e averiguar tudo o que eu faço, poderá encontrar erros, ainda que não tenham sido voluntários, não é verdade? Ele disse, é verdade. Então eu disse para ele, é por isso que nós seres humanos não podemos condenar as pessoas, porque quem não tem pecado, atire a primeira pedra. A única pessoa no universo que poderia nos condenar, já nos perdoou. O homem não pode nos condenar, porque ele é tão falho quanto nós. Satanás não pode nos condenar, porque ele é um ser caído. Apenas Jesus poderia nos condenar, mas ele disse, eu não vim condenar o mundo, mas salvar o mundo. Então quem é que condena? Graças a Deus, não é o homem. Essa pergunta é muito séria e merece uma resposta. Ninguém. Eu me lembro de Davi quando caiu em pecado. Natan perguntou, escolha, que tipo de castigo você quer? E ele disse, eu quero cair nas mãos de Deus, mas que eu não caia nas mãos dos homens. Porque Deus é um Deus misericordioso. E a última pergunta, quem nos separará do amor de Cristo? Quem? Aí Paulo usou e citou várias situações, ele falou da tribulação, da angústia, da perseguição, da fome, da nudez, ele falou do perigo, ele falou da morte, da espada, mas ele disse, nada pode nos separar do amor de Cristo. Eu me lembro, naquele quarto de hospital, uma senhora da nossa igreja, Dona Guiomar, estava morrendo. E nós fizemos um círculo ao redor da cama dela. E enquanto ela morria, ela olhava para cada pessoa com um sorriso nos lábios. Ela ia olhando para cada um com um sorriso nos lábios. E eu não sou místico, não estou dizendo que há qualquer superstição no que eu vou falar, mas é incrível, na hora que ela morreu, que ela fechou os olhos, a janela do quarto fez um estrondo, como que se um vento abrisse aquela janela e a janela bateu na parede. E ela morreu com aquele sorriso nos lábios. Nem a morte conseguiu separar a dona Guiomar do amor de Deus que está em Cristo Jesus. A morte é um empurrão para a vida. Quem sofre não é a pessoa que morreu. Quem sofre são as pessoas que ficaram. Mas a que morreu, acorda imediatamente nos braços de Deus. De acordo com a Bíblia, alegria é uma questão de atitude. Atitude que nós temos para com a palavra de Deus. Se a obedecemos ou se a desobedecemos. Atitudes que temos para com a igreja. Se somos envolvidos ou se somos neutros. Atitude que temos para com os irmãos em Cristo. Se nos amamos uns aos outros, se estamos nos suportando em amor como a Bíblia ensina, ou se estamos fazendo acepção de pessoas. Atitude que temos para com a própria vida em geral, porque quem quer salvar a sua vida, perdê-la, mas quem é perder por amor de Cristo e do Evangelho, salvá-la. Então nada pode nos separar do amor de Deus, mas existe um elemento neste universo que pode nos roubar a paz de Deus. E este elemento se chama o pecado. A história que eu vou lhe contar com permissão. Um tempo atrás, alguns anos atrás, havia uma pessoa dentro desta igreja, e ela estava morrendo de medo que tivesse alguma doença gravíssima, seríssima, devido aos sintomas que ela estava sentindo. Então ela, com muita coragem, né, foi ao médico, fez todos os tipos de exame que você imaginar, de imagem, ressonância, exame de sangue, e a conclusão foi que ela estava bem, que o problema era ameno e que poderia facilmente ser resolvido com remédios. E aquela pessoa, com muita vergonha, né, perguntou-me: mas por que eu senti tanto medo? Por que eu senti tanta fobia? Por que eu fui tão covarde? E eu disse para aquela pessoa: bom, você já investigou o físico, por que que você não investiga o espiritual? Você pode encontrar pecado, e pecado realmente rouba a paz, rouba o conforto que Deus gostaria que tivéssemos. Não muito tempo depois, realmente aquela pessoa estava em pecado. Então nós não ficamos surpresos com todo aquele medo, com toda aquela angústia. Nada pode nos separar do amor de Deus. Ele nos ama até quando nós estamos em pecado. Mas o pecado pode roubar a paz que Deus quer que nós tenhamos. Hoje o irmão Zander disse que nós dentro da igreja precisamos da sua luz. Mas muito mais, o mundo lá fora precisa da sua luz. E não existe nada pior que um crente angustiado, depressivo, tristonho, derrotado. Que luz é esta? Veja o que diz Isaías 59, verso 2. Mas as vossas iniquidades fazem separação entre vós e o vosso Deus. E os vossos pecados encobrem o seu rosto de vós, para que não vos ouça. Só o pecado pode nos roubar paz e alegria. Só o pecado. Eu tenho medo do pecado, porque o pecado realmente destrói. Você está vivendo a vida cristã com alegria, ou você está empurrando a vida cristã com a barriga? Como que você se sente quando se arruma e pega a sua Bíblia para vir à igreja. Obrigada, obrigado, ou feliz e contente? Como que você se sente? Pense nisso.
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Em Mateus 28:19, Jesus ordena: "Ide e fazei discípulos de todas as nações." Isto mostra que o propósito de Deus é alcançar não só pessoas, mas nações inteiras. Uma nação para Jesus é uma nação discipulada em seus ensinamentos, onde o amor, a justiça e a verdade do Evangelho transformam a cultura e o povo.

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1: As boas novas de Deus para você memorizar esta semana aqui na BBN encontram-se em João capítulo 16, versículo 33. Tenho-vos dito isto para que em mim tenhais paz. No mundo tereis aflições, mas tende bom ânimo, eu venci o mundo. Mais uma vez, tenho-vos dito isto para que em mim tenhais paz. No mundo tereis aflições, mas tende bom ânimo, eu venci o mundo. Estas são as boas novas de Deus para você memorizar esta semana aqui na BBN.

0: nada que possamos fazer com nossas próprias forças para merecermos a vida eterna. Isso fica claro quando lemos Efésios capítulo 2, nos versos 8 e 9. Porque pela graça sois salvos, por meio da fé, e isto não vem de vós, é dom de Deus, não vem das obras, para que ninguém se glorie. Comparado ao peso do pecado, que está ligado a nós desde o nascimento, nem mesmo uma vida de boas obras seria suficiente para pagar essa dívida. Mas é aí que a graça e amor de Deus por nós muda tudo. E quando Jesus nasce neste mundo e padece na cruz, Ele nos trouxe então, gratuitamente, o pagamento pelos pecados e o lindo presente da vida eterna. Querido ouvinte, se você nunca orou a Deus, pedindo perdão pelos seus pecados e crendo no nome santo de Jesus, hoje pode ser o dia da sua salvação, o dia que você terá seu nome escrito no livro da vida para toda a eternidade. 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

abrir comigo a sua Bíblia, no Evangelho de João, no capítulo 21, é o último capítulo do Evangelho. Eu vou ler esse capítulo até o versículo 17. Evangelho de João, de 1 a 17. Leio na versão Nova Almeida Atualizada, acompanhe-me na sua, que diz na minha assim. Depois disso, Jesus se manifestou outra vez aos discípulos junto ao mar de Tiberíades. Foi assim que ele se manifestou. Estavam juntos Simão Pedro e Tomé, chamado Dídimo, Natanael, que era de Caná da Galiléia, os filhos de Zebedeu, e mais dois discípulos de Jesus. Simão Pedro disse aos outros: vou pescar. Os outros responderam: nós também vamos com você. Foram e entraram no barco, mas naquela noite não pegaram nada. Ao romper o dia, Jesus estava na praia, mas os discípulos não o reconheceram que era ele. Jesus lhes perguntou: filhos, será que vocês têm aí alguma coisa para comer? Eles responderam: não. Então Jesus disse: joguem a rede à direita do barco e vocês acharão. Assim fizeram e já não podiam puxar.

0: A rede tão grande era a quantidade de peixes. E o discípulo a quem Jesus amava disse a Pedro: é o Senhor. Simão Pedro, ouvindo que era o Senhor, cingiu-se com a sua túnica porque tinha tirado a roupa e lançou-se ao mar. Os outros discípulos vieram no barquinho puxando a rede com os peixes porque estavam somente a uns 90 metros da margem. Ao saltarem em terra, viram ali umas brasas com peixe por cima e também havia pão. Jesus lhes disse: tragam alguns peixes que vocês acabaram de pegar. Simão Pedro entrou no barco e arrastou a rede para a terra. A rede estava cheia com 153 grandes peixes. E mesmo sendo tantos peixes, a rede não se rompeu. Jesus disse a eles: venham comer. Nenhum dos discípulos ousava perguntar: quem é você? Porque sabiam que era o Senhor. Jesus veio, pegou o pão e deu a eles. Depois fez a mesma coisa com o peixe. Esta já era a terceira vez que Jesus se manifestava aos seus discípulos depois de ressuscitado dentre os mortos. Depois de terem comido, Jesus perguntou a Simão Pedro: Simão, filho de João, você me ama mais do que estes outros me amam? Ele respondeu: sim, o Senhor sabe que eu o amo. Jesus lhe disse: apacente os meus cordeiros. Jesus perguntou pela segunda vez: Simão, filho de João, você me ama? Ele respondeu: sim, o Senhor sabe que eu o amo. Jesus lhe disse: pastoreie as minhas ovelhas. Pela terceira vez, Jesus lhe perguntou: Simão, filho de João, você me ama? Pedro ficou triste por Jesus ter perguntado pela terceira vez: você me ama? E respondeu: o Senhor sabe todas as coisas, sabe que eu o amo. E Jesus lhe disse: apacente as minhas ovelhas. Queira Deus abençoar a sua palavra, deixa sua Bíblia aberta por aí. Eu queria falar sobre amas-me, essa pergunta feita por Jesus. Eu queria que você olhasse para o início do texto. Repare como é que começa esse texto: depois disto manifestou-se Jesus. Esse era o momento crucial. Esse era o momento decisivo para Jesus. Ele precisava aquietar e confortar o coração dos seus discípulos. Ele sabia o que pairava dentro de cada um, um sentimento de frustração e ao mesmo tempo um sentimento de temor. Então o evangelho narra que Jesus tomou uma iniciativa, versículo 1. Depois disso, Jesus se manifestou outra vez aos discípulos junto ao mar de Tiberíades. Foi assim que ele se manifestou. Jesus toma a iniciativa, ele vai ao encontro das necessidades dos discípulos, como vem ao encontro das nossas necessidades também. Olha para o versículo 2 aí. Estavam juntos Simão Pedro, Tomé, chamado Dídimo, Natanael, que era de Caná da Galiléia, os filhos de Zebedeu e mais dois discípulos de Jesus. Um comentarista, ele enfatiza aqui o nome dado a Pedro nessa narrativa. Pedro não é chamado de Pedro, Pedro é chamado de Simão Pedro. E ele diz o seguinte: Simão era o nome daquele homem antes de conhecer Jesus. Depois que ele conheceu a Jesus, foi o nome dado por Jesus a ele, era o nome cristão dele. E aí ele afirma: aqui em João, não é por acaso que encontramos o nome Simão Pedro. Significa que ali estava um homem com tal confusão de mente, tão frustrado, tão insatisfeito consigo mesmo e com a sua situação, que podia agir como Simão, ou seja, um incrédulo, ou como Pedro, um cristão. Podia agir tanto na carne, como costumamos dizer, como podia agir no espírito. No livro de Atos dos Apóstolos, Pedro só é chamado de Simão Pedro no capítulo 10, quando os servos de Cornélio, o centurião, o chamaram para que ele fosse pregar na casa de um não-judeu. Até então, os discípulos de Jesus não pregavam para os não-judeus. E para que Simão Pedro fosse pregar, Deus teve que fazer uma obra muito grande na vida dele. Ele está em dúvida se vai ou não vai, e é chamado ali de Simão Pedro. Queridos irmãos, Simão Pedro, versículo 3, Simão Pedro disse aos outros: vou pescar. E os outros responderam: nós também vamos com você. Os estudiosos dizem também que no original, no texto original, o pronome eu, que não aparece na nossa versão, ele aparece lá enfaticamente. Era como se Pedro dissesse: eu, Pedro, vou pescar. E irmãos, como se ele dissesse, quisesse dizer: eu não sei o que vocês vão fazer da vida de vocês, mas eu já sei o que eu vou fazer da minha vida, eu vou pescar. Eu estou pouco me importando com vocês, mas eu vou pescar. E o verbo ir também é muito importante aqui. Não é o verbo que nós empregamos para ir à compra, ir às compras ou ir a algum lugar. Pedro usou uma expressão muito especial que designa uma partida formal e definitiva de uma associação que antes ele tinha com aqueles homens. Ele está se separando daqueles homens. Ele está dizendo: eu vou seguir a minha vida. Eu vou sair, eu não tenho mais nenhum relacionamento com a vida que eu vivi nesses últimos 3 anos. A partir de agora eu vou pescar. Era como se ele dissesse: ei gente, eu estou dando adeus aos meus compromissos desses últimos anos. Eu não quero mais me associar com aquilo que eu fiz nesses últimos anos. Eu estou desprezando esses meus últimos anos de vida e nem quero me lembrar mais deles. Mas a palavra pescar também é importante nesse texto. Por que que ele é muito importante? Porque está no presente do infinitivo. Eu vou pescar, eu vou continuar pescando, eu não vou parar de pescar nunca mais. E se você conhece um pouco de Bíblia, quando Jesus chamou Pedro para ser discípulo de Jesus, ele estava numa pesca frustrada e ele trabalhava numa empresa de pescas. Ele parecia ser associado a João numa empresa de pescas. Então, ele está dizendo: eu nunca mais vou deixar de pescar. A minha vida daqui em diante será a vida de um pescador. Eu não sou mais discípulo de Jesus. Mas vejam comigo o que é dito nesse versículo 3. Olha só para complicar a coisa. Os outros responderam: nós também vamos com você. Você entende agora por que Jesus teve de se manifestar, tomando a iniciativa de procurar aqueles discípulos e agir, não só nas circunstâncias, mas na vida daqueles discípulos? Durante 3 anos, Jesus dedicou-se a esses homens. Preparou-os, conviveu com eles, formou-os como líderes. Eram seus enviados, os seus apóstolos, seus discípulos. Agora 7 deles, liderados por Pedro, estão dando as costas para Jesus, estão querendo abandonar a sua fé, o seu compromisso de amor com o Senhor. Jesus não pode se omitir. Jesus tem de trabalhar, como eu acabei de dizer, tanto nas circunstâncias como no coração daqueles discípulos. Pode ser que você esteja aqui exatamente assim. Você já teve um compromisso de fé com Jesus, bem firmado, um compromisso de discipulado com Ele, já esteve andando bem pertinho de Jesus, gozando da sua intimidade. Mas hoje, por inúmeras questões, Você está longe, você está afastado, você está se dedicando a outros afazeres. Se é assim, fique certo de que o Senhor também vai se manifestar à sua vida nessa noite. Fique certo de que o Senhor vai trabalhar no seu coração, porque o desejo do Senhor é trazê-lo de volta. Eu não sei se todos sabem a razão de Simão Pedro querer romper com Jesus. Jesus ressuscitou e antes mesmo de ser preso, Jesus havia dito a Pedro: Pedro, você vai me negar. E Pedro disse: eu nunca negarei você. Ainda que todos aqui neguem o Senhor, eu nunca o negarei. E Jesus o avisara de que isso aconteceria, mas Pedro estava absolutamente convicto de que isso nunca aconteceria. E Pedro negou Jesus. E aconteceu exatamente isso. Depois dele negar Jesus, o galo cantou. E a Bíblia diz que ele chorou amargamente. Agora Pedro achava que Jesus não quereria mais nada com ele. Leia comigo o versículo 3, olha lá o 3b. Foram, entraram no barco, mas naquela noite não pegaram nada. Queridos, creio que essa foi a primeira manifestação de Jesus aqui. Eu tenho a plena convicção de que Jesus deliberadamente frustrou a pescaria daqueles homens naquela noite. Mas como é que eu penso assim e por que que eu penso assim? Esses homens eram pescadores profissionais. Eles conheciam muito bem o terreno, Mar da Galileia, o Lago de Tiberíades, eles eram chamados de uma ou de outra maneira. E irmãos, eles eram acostumados a pescar ali, pescavam sempre no melhor lugar, eles iam pescar quando eles sabiam que a maré estava dando para peixe. Eles sabiam qual era a melhor hora, possivelmente usaram tudo aquilo que conheciam e não obstante terem pescado, não pegaram absolutamente nada. Olhe para a sua Bíblia, versículo 4. Ao romper o dia, Jesus estava na praia, mas os discípulos não reconheceram que era ele. Jesus lhes perguntou: filhos, será que vocês têm aí alguma coisa para comer? Eles responderam: não. Jesus, quando chega de manhãzinha, chama a atenção deles para o fracasso. Para o fracasso deles. Mas veja a preocupação de Jesus em não embaraçá-los, em não constrangê-los diretamente. Vocês têm aí, filhos, alguma coisa para comer? Ele não perguntou: pegaram alguma coisa? Vocês têm alguma coisa para comer? Jesus nunca tem prazer em nos embaraçar, em nos envergonhar ou intimidar aqueles a quem ama. Volte para o verso 6. Então Jesus disse: joguem a rede à direita do barco e vocês acharão. Eles não reconheceram que era Jesus, pescaram a noite toda, nada apanharam, e agora um ilustre desconhecido diz para que eles joguem a rede à direita do barco, que eles achariam peixes. E eu fico pensando que há alguma coisa errada aqui, irmãos. Por quê? Porque se fosse eu um pescador profissional que tivesse pescado a noite toda, e ouvisse um ilustre desconhecido lá na praia me mandar jogar as redes, eu, no mínimo, acharia aquilo uma piada de muito mau gosto e talvez dissesse um bando de desaforos para aquele sujeito. Mas por que que os discípulos não reagiram assim? Por que que eles não falaram nada? Por certo, porque se lembraram de outro episódio, anos atrás, naquele mesmo mar, quando alguém também mandou que jogassem as redes ao mar, ao lado direito, do lado direito, e vieram tantos peixes que as redes se rompiam. Então eles preferiram obedecer. Versículo 6b. Assim fizeram, e já não podiam puxar a rede, tão grande era a quantidade de peixes. Versículo 7. E os discípulos a quem Jesus amava, disse a Pedro: é o Senhor. Simão Pedro, ouvindo que era o Senhor, cingiu-se com a sua túnica, porque tinha tirado a roupa, e lançou-se ao mar. Pedro era sempre assim. Aquele apóstolo que age rapidamente vai pensar no que fez depois. Ele corre para uma porta e depois fica pensando que teria sido muito bom se ele tivesse lido em cima aquilo que estava escrito sobre aquela porta antes de entrar. Ele entrava num lugar escuro e ficava pensando: o que que eu estou fazendo aqui? Pedro fala antes de pensar. Então é perfeitamente natural que Simão Pedro tivesse agido como ele agiu. Simão Pedro, ouvindo que era o Senhor, cingiu-se com a sua túnica, porque tinha tirado a roupa, e lançou-se ao mar, diz a palavra. Ele pegou a sua vestimenta de pescador, vestiu-a, correu-a para o lado do barco que estava mais próximo da terra, lançou-se na água e foi nadando rapidamente em direção a Jesus. Esse é Pedro. Isso era exatamente aquilo que se devia esperar de Simão Pedro, porque tudo aquilo que nós somos se manifesta, se evidencia, fica exposto quando nós nos encontramos face a face com Jesus. Versículo 9, olhe para a sua Bíblia, 9 e 10. Ao saírem em terra, viram ali umas brasas com peixe por cima e também havia pão. Jesus lhes disse: tragam alguns dos peixes que vocês acabaram de pegar. Eles estavam com fome e Jesus providenciou comida para eles. Eles estavam com frio, porque eles estiveram a noite toda pescando, e Jesus providenciou um fogo ao redor deles. Eles sentiam-se sós e abandonados, porque tinham a comunhão quebrada. Eles andavam antes com Jesus, e aparentemente Jesus já não estava com eles. E Jesus providenciou a si próprio para restabelecer essa comunhão. Agora eles estão sob o comando de Jesus. Diz o versículo 9: ao saltarem em terra, viram ali umas brasas com peixe por cima e também havia pão. E Jesus lhes disse: tragam alguns dos peixes que vocês acabaram de pegar. Simão Pedro entrou no barco, arrastou a rede para a terra. A rede estava cheia com 153 grandes peixes. E mesmo sendo tantos peixes, a rede não se rompeu. Eu gostaria que vocês notassem outra coisa nesse relato bíblico. Há aqui uma série de acontecimentos que vão fazer os discípulos de Jesus relembrarem algumas experiências que eles já tinham tido com Jesus, que eles viveram com Jesus no passado. Vou fazer uma pergunta para vocês. Vou fazer essa pergunta: alguém aqui reparou o tipo de fogo que Jesus preparou na praia naquele dia? Brasa. Quando eles chegam, havia uma brasa. E é interessante que esse termo para essa brasa é o mesmo termo e a única vez que aparece a palavra igual no Novo Testamento, no dia em que Pedro negou a Jesus. Ele estava se aquietando num braseiro também, igualzinho a esse aqui. Irmãos, a minha Bíblia dá uma versão assim: ao saltarem em terra, viram ali umas brasas com peixe por cima e também havia pão. Há outro lugar na Bíblia, como eu disse, onde o carvão, fogo em brasas, também é mencionado. Simão Pedro estava lá e estava bastante envolvido. Recordam-se que Pedro e João tinham ido até a grande sala do sumo sacerdote para o julgamento de Jesus. E embora estivesse ali, Pedro não queria ser reconhecido como um dos discípulos de Jesus. E quando ele foi desafiado por uma serva, ele aquecia as suas mãos no fogo. E a Bíblia diz que aquele era exatamente o mesmo tipo de fogo que Jesus acendeu na praia. Queridos irmãos, de sorte que Pedro chegou àquela praia naquela manhã e com aquele cheiro, aquelas brasas fizeram-lhe lembrar-se daquele triste episódio da negação. E imediatamente tudo ficou alerta na mente e no coração dele. Jesus planejou toda aquela história para se encontrar com uma única pessoa. Versículo 15. Depois de terem comido, Jesus perguntou a Simão Pedro: Simão, filho de João, você me ama mais do que estes outros me amam? Ele não fala Pedro, filho de João, ou filho de Jonas, nas outras versões. Ele fala Simão, filho de João. Você me ama mais do que estes outros me amam? Essa é a versão minha. Mas em outras versões não é esse. Simão, filho de João, você me ama mais do que estes? E aí a gente não sabe para quem Jesus está apontando. Repare agora para o nome para o qual Jesus chama, Simão. Jesus não chamou de Pedro, que era o nome dele, de cristão. Chamou de Simão, porque era o nome que ele tinha antes de conhecer Jesus e ser de Jesus. Porque esse homem estava agindo, desde o início do relato do capítulo 21, como se nunca tivesse sido cristão e nunca tivesse sido de Jesus. Simão, filho de João, você me ama mais do que os outros me amam, na minha versão? Ele respondeu: você me ama mais do que estes? E ele respondeu: sim, o Senhor sabe que eu amo. E Jesus lhe disse: apacente os meus cordeiros. Jesus perguntou pela segunda vez: Simão, filho de João, você me ama? Ele respondeu: sim, o Senhor sabe que eu amo. E Jesus lhe disse: pastorei as minhas ovelhas. Pela terceira vez, Jesus lhe perguntou: Simão, filho de João, você me ama? E Pedro ficou triste por Jesus ter perguntado pela terceira vez: você me ama? E respondeu: o Senhor sabe de todas as coisas, sabe que eu amo. E Jesus lhe disse: apascenta as minhas ovelhas. Note que na primeira pergunta Jesus faz um comparativo: amas-me mais? Na segunda vez Jesus põe de lado a comparação, versículo 16. Mas na terceira vez Pedro deve ter se lembrado de que o havia negado três vezes. São três perguntas. Jesus deu-lhe três oportunidades para que ele revertesse aquela situação pretérita, passada, aquela negação. Vocês podem ver como é que isso foi importante. Simão ficou muito triste, diz o texto. Pedro recebeu aquela mensagem. Ele ficou profundamente triste no seu coração, mas mais tarde ficou muito agradecido. Queridos irmãos, eu gostaria que cada pessoa aqui considerasse essa pergunta que Jesus fez a Pedro. Essa é a pergunta mais importante que temos de enfrentar. Essa pergunta torna-se ainda mais importante se nós pensássemos que Jesus poderia ter perguntado a Simão Pedro o seguinte: Simão, você está arrependido daquilo que você fez? Simão, promete que você não fará mais isso? Simão, promete que daqui em diante você vai fazer alguma coisa melhor? Simão, você vai se corrigir? Você já chorou os seus pecados, Simão? Jesus podia perguntar a Simão: Simão, você me admira? Você me honrará? Você me adorará? Você vai testemunhar de mim, Simão? Simão, você já chorou tudo o que você precisa chorar para o pecado, para a vergonha que você fez. Você já chorou sobre esse seu fracasso? Mas Jesus não fez nenhuma dessas perguntas. Ele focou tudo numa única questão e num ponto só. Porque essa pergunta que Jesus fez é a mais importante de todas. Jesus disse: Simão, tu me amas? Queridos, essa é a pergunta que Jesus vem fazer a cada um de nós nessa noite. Essa é a pergunta que Jesus está fazendo a você nessa noite. Observem melhor a pergunta, que eu quero destacá-la. Essa é uma pergunta profundamente pessoal. Há poucas palavras, a maior parte dessas palavras pessoais. Simão é um título pessoal. Tu e eu são pronomes pessoais. Surge apenas outra palavra, o verbo amar. Essa é a maneira como Jesus se apresenta face a face conosco nessa noite. Nós podemos esquecer as pessoas que estão ao nosso lado, as pessoas que estão atrás ou estão na frente. Nós podemos esquecer quem está ao nosso lado, porque Jesus isola-nos de uma maneira pessoal, direta a Ele. Talvez eu possa melhorar essa situação. Imagine que há uma porta e Jesus passe por aquela porta, entre aqui, todas as cabeças se voltem para olhar quem é aquele homem que entrou, e suponhamos que aquele homem é Jesus encarnado. Ele entra pelo corredor, vem até o lugar em que você está, senta-se na sua frente, olha para você, olha diretamente nos seus olhos e lhe faz a pergunta: você me ama? E lhe pergunta não só uma vez, mas três vezes: você me ama? Você me ama? E toda vez que ele faz essa pergunta, ele olha para os seus olhos. Você não acha que nessas circunstâncias e nessa situação, você não faria um exame profundo do seu próprio coração? É exatamente dessa forma, dessa maneira, que você deve tomar essa pergunta. Essa é uma pergunta profundamente pessoal. Um dia todos nós a responderemos exatamente dessa maneira, porque é a única pergunta que realmente conta. Segunda coisa que eu quero destacar. Essa é uma pergunta que dá a oportunidade de escolha. Tu me amas mais do que estes? Nas versões tradicionais. E o que que Jesus queria dizer com isso? Talvez a pergunta significasse o seguinte: tu me amas mais do que amas a estas pessoas? E aí Jesus estaria apontando para Natanael, para Tomé, para João, para Tiago, os seus companheiros de discipulado. Tu me amas mais do que ama Natanael, a Tiago, a Tomé? Isso é importante, porque em todos os nossos relacionamentos pessoais, Jesus Cristo deve vir sempre primeiro. É isso mesmo. Talvez essa pergunta, o significado dessa pergunta foi: tu me amas mais do que essas pessoas me amam? Tu, Pedro, tu, Simão, tu me amas mais do que Natanael me ama, do que Tomé me ama, do que João me ama, do que Tiago me ama? Porque Pedro, antes de negar Jesus, virou e disse: antes que todos eles te neguem, eu nunca te negarei. Eu amo você muito mais do que eles. E ele disse para Jesus: se todos os outros te abandonarem, eu todavia não te abandonarei. Isso está registrado em Marcos 14, 29. Mas essa pergunta, tu me amas mais do que estes? Jesus podia estar perguntando a Simão se ele, Jesus, era mais importante do que a sua profissão. E estaria apontando para as redes, estaria apontando para os barcos, estaria apontando para o mar, estaria apontando para aqueles 153 peixes. Jesus está dizendo, tu me ama mais do que essas coisas. Isso é importante porque nos mostra que Jesus deve ser mais importante, ter o primeiro lugar em todas as coisas da nossa vida. E ele, Jesus, nunca ficará contente em estar em segundo lugar. Então essa pergunta nos dá a oportunidade de mostrarmos qual é a nossa preferência, qual é a nossa prioridade, qual é a nossa escolha. Mas em terceiro lugar, tu me amas, amas-me. Essa é uma pergunta profundamente prática. Cada vez que Simão responde a essa pergunta, sim, Senhor, eu te amo, você se lembra o que Jesus faz? Lembra-se? Jesus não põe à prova a resposta, ele simplesmente diz, quero que você prove o seu amor por mim, alimenta os meus cordeiros, alimenta as minhas ovelhas, pastoreia as minhas ovelhas. Em outras palavras, se você me ama, você vai demonstrar isso fazendo algo mais. Se você me ama, porque o amor não é uma coisa que só a gente sente, amor também é fazer alguma coisa. Se você me ama, você vai cuidar, você vai pastorear, você vai se envolver com as minhas ovelhas. Está falando da igreja. Se você me ama, você vai amar a igreja. Você vai cuidar das minhas ovelhas, você vai pastoreá-las, você vai apacentá-las. E é muito mais fácil lidar com Jesus do que lidar com a igreja. A igreja somos nós, pecadores, falhamos muito. Como é mais difícil amar a igreja do que amar a Jesus? E ele está falando de pessoas. Cuidar para que elas cresçam na graça e no conhecimento de Jesus. Para que as ovelhas se fortaleçam na fé, conheçam e amem cada vez mais ao próprio Jesus. Olhem para o dia de hoje, olhem para a sua vida pregressa, olhem para trás. E eu vou lhe fazer uma pergunta. O que você fez hoje para Jesus? Você pode se perguntar, o que eu fiz hoje para Jesus? Esta é uma pergunta profundamente prática. Mas em quarto lugar, essa é uma pergunta de prioridade de vida. É a pergunta mais importante no tempo e na eternidade por duas razões. Aquilo que você é a primeira. Aquilo que você é determinado por aquilo que você ama. Vou repetir isso. Aquilo que você é determinado por aquilo que você ama. O ser humano sempre se torna semelhante àquilo que ama. Vou dar um exemplo. Se você ama o dinheiro, você vai usar as pessoas, se preciso, porque você ama o dinheiro e ama mais o dinheiro do que as pessoas. Você vai usar pessoas para o lucro ou para a perda? Para ganhos ou perdas? E aí pessoas podem ser trocadas facilmente por algumas coisas porque você ama o dinheiro. Você pode trocar pessoas por outras coisas. E a segunda razão por que essa pergunta é prioritária e é mais importante, e essa segunda razão é mais importante ainda, é que onde você vai gastar a sua eternidade depende daquilo que você ama. Vou repetir. Onde você vai gastar a sua eternidade depende daquilo que você ama. Eu creio que não haverá no céu, ninguém estará no céu que não tenha amado o Senhor Jesus aqui na terra. Vou repetir. Ninguém estará no céu se não tiver amado Jesus aqui na terra. É isso. Isso é bíblico. Não estou falando nenhuma besteira. E essa é uma afirmação muito forte. Eu vou repeti-la. Eu não creio que haverá alguém no céu, depois da vida terminada aqui, que não tenha primeiramente amado profundamente a Jesus aqui na terra. Mas pastor, nós não somos salvos pela graça mediante a fé, sim, é exatamente assim que a Bíblia diz. Mas o primeiro fruto da fé na vida de uma pessoa é o amor por Jesus Cristo. Quando você é salvo por Jesus Cristo, vem uma atração profunda pelo seu Salvador. E se não há amor por Jesus, não há fé. Se você tem alguma dúvida disso, eu vou usar um texto bíblico, 1 Coríntios 16, 22. Se alguém não ama o Senhor Jesus Cristo, que ele seja anátema no dia da sua vinda. Se alguém não ama o Senhor Jesus Cristo, que ele seja anátema. E algumas versões dizem assim, Maranata, vem Senhor Jesus. E eu quero terminar essa mensagem fazendo duas perguntas e mais uma consideração. Eu queria que você me ouvisse com cuidado agora. Primeira pergunta que eu quero lhe fazer é a seguinte: quantas pessoas você conhece que o convenceram de que elas realmente amam ao Senhor Jesus? Quantas? Você se relaciona e você conversando, convivendo com elas, diz assim, esse aí ama o Jesus, essa aí ama Jesus. Quantas você conhece? Minha segunda pergunta é mais importante ainda. Quantas pessoas já sabem e estão convictas de que você realmente ama o Senhor Jesus? Quantas pessoas já sabem e quando olham para você dizem, esse aqui ama realmente, essa aqui ama realmente o Senhor Jesus Cristo? Irmãos, são duas perguntas extremamente importantes. Quantas pessoas você conhece que amam realmente a Jesus? E quantas pessoas sabem que você ama realmente a Jesus? Você talvez tenha percebido que Jesus nunca perguntou a Pedro. Pedro, você nunca mais vai falhar? Também não perguntou Pedro. Você promete que será perfeito daqui em diante? Não perguntou nada disso. A única pergunta que Jesus fez a Pedro foi qual? Você me ama? Porque quem ama Jesus pode até tropeçar, mas sempre volta para ele. Quem ama Jesus se arrepende. Quem ama Jesus deseja obedecê-lo. Quem ama Jesus cuida das pessoas que ele ama. O amor por Cristo não se mede pelo volume das nossas palavras, mas pela direção que nós damos à nossa vida. Quantas pessoas você conhece que realmente amam a Jesus? E de quantas pessoas você tem certeza de que estão convencidas de que você ama Jesus? Faça uma parada e pense nisso. No fim da vida, talvez ninguém se lembre dos seus títulos. No fim da vida, talvez ninguém se lembre dos seus bens. Talvez não se lembre da sua profissão e nem dos seus feitos. Mas imagine alguém dizer, eu não tenho dúvidas, aquele homem, aquela mulher amava profundamente a Jesus. Irmãos, hoje Jesus continua andando entre o seu povo. Ele não está procurando pessoas impressionantes. Ele está procurando pessoas que o amam. Porque quem ama Jesus, apascenta as suas ovelhas, serve, perdoa, permanece e o segue. A pergunta continua ecoando na igreja. Você me ama? você não vai me responder com os seus lábios. Você vai me responder com a sua vida. O mundo será convencido de que amamos Jesus, não pelo que dizemos acerca dele, mas pelo modo como vivemos para ele. O amor de Cristo é a única resposta que transforma um fracassado num pastor, um pescador em um discípulo e uma vida comum num testemunho que glorifica o nome dele. Que Deus nos abençoe.
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Filipenses 2, 10 e 11 diz que ao nome de Jesus se dobrará todo o joelho e toda a língua confessará que Jesus Cristo é o Senhor. Isso revela que Jesus é o Senhor sobre todas as nações. Uma nação para Cristo é aquela que reconhece o seu senhorio, vive segundo seus princípios e proclama sua salvação, não só individualmente, mas como um povo unido sob o reino de Deus.

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2: Por que pressão e ansiedade afetam tanto o desempenho de profissionais? Estilo de vida ajuda a explicar por que algumas pessoas adoecem menos. Medicamentos viajam o corpo inteiro para descobrir onde está a dor. Especialistas em saúde mental explicam como a pressão excessiva e a ansiedade prejudicam o rendimento tanto nos esportes quanto no ambiente de trabalho. No mundo corporativo, o cenário se repete com cobranças contínuas e medo constante de eventuais falhas. Quando o cérebro interpreta o ambiente de trabalho como uma ameaça contínua, ele aciona mecanismos biológicos de autoproteção que reduzem a capacidade cognitiva. Essa reação exagerada compromete a criatividade, dificulta a tomada de decisões estratégicas e favorece comportamentos defensivos, como o perfeccionismo e a procrastinação. O resultado é o esgotamento mental e a queda progressiva da produtividade dos profissionais. Ao contrário das empresas, o esporte de alto rendimento investe na preparação psicológica preventiva e enxerga o descanso como parte da estratégia de sucesso. Técnicas de controle emocional, foco no que pode ser gerenciado e recuperação adequada ajudam a lidar melhor com as frustrações. Especialistas em saúde esclarecem que a menor frequência de doenças entre certas pessoas não significa uma imunidade superior ou extraordinária. Na verdade, a resistência a infecções respiratórias e outros males resulta da combinação de fatores genéticos, hábitos de vida e o nível de exposição diária a vírus. Pessoas que mantêm boa alimentação, noites de sono reparadoras e rotina de exercícios tendem a apresentar respostas imunológicas muito mais eficientes. A primeira linha de defesa contra micro-organismos inclui barreiras naturais, como a pele, o muco e os pelos das vias respiratórias. Quando esses obstáculos não impedem a entrada de agentes nocivos, a imunidade adquirida entra em ação por meio de células de defesa e da produção de anticorpos gerados por infecções anteriores e vacinas. O ambiente de trabalho e o meio de transporte utilizado no dia a dia também determinam a quantidade de exposição ao vírus. A ação exata dos remédios no corpo humano ocorre por meio de um processo físico-químico conhecido como afinidade molecular. Ao entrarem na corrente sanguínea, as substâncias ativas viajam por todo o organismo até encontrarem estruturas celulares específicas chamadas receptores. Especialistas comparam essa dinâmica ao encaixe perfeito de uma chave em sua respectiva fechadura para desencadear a resposta terapêutica necessária. A rota de um comprimido começa na deglutição, passa pela dissolução no estômago e absorção no intestino antes de alcançar o sangue. Determinados fármacos possuem afinidade por gorduras e chegam facilmente ao cérebro, enquanto outros não são totalmente seletivos e podem atuar em múltiplos tecidos ao mesmo tempo. Essa falta de seletividade em alguns medicamentos é a principal responsável por provocar efeitos adversos indesejados nos pacientes.
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3: As boas novas de Deus para você memorizar esta semana aqui na BBN encontram-se em João capítulo 16, versículo 33. Tenho-vos dito isto para que em mim tenhais paz. No mundo tereis aflições, mas tende bom ânimo, eu venci o mundo. Mais uma vez, tenho-vos dito isto para que em mim tenhais paz. No mundo tereis aflições, mas tende bom ânimo, eu venci o mundo. Estas são as boas novas de Deus para você memorizar esta semana aqui na BBN.

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0: Olá, aqui é o pastor Leandro Tarrataca e esse é o programa Refletir, aqui na BBN. Eu espero que essa meditação abençoe a sua vida. No dia em que completou 27 anos, essa jovem chorava copiosamente, porque ela se sentia velha. Ela sofre de um transtorno mental conhecido como gerascofobia, literalmente o medo de envelhecer. Um estudo conduzido em 2017 mostrou que 30% das mulheres abaixo de 35 anos utilizam cremes anti-rugas e os estudiosos da saúde mental consideram esse dado alarmante. Mas talvez o medo de envelhecer não seja apenas o fato de que vamos ganhar rugas e cabelos brancos e o nosso corpo vai, sujeito à entropia, enfraquecer. Talvez o medo seja outro, seja mais profundo, seja a consciência de que todas as coisas vão mudar. Que inevitavelmente, indesejavelmente, relacionamentos que nos são tão preciosos se desfarão. Os nossos pais vão morrer, os nossos amigos se vão, os nossos relacionamentos vão se desfazer. E a pergunta que ecoa dentro de nós é: será que quando eu chegar lá e olhar para trás, valeu a pena? Será que eu vou terminar os meus dias apenas acumulando coisas efêmeras? Sucessos e títulos rasos que não fizeram diferença? Provavelmente a questão chave aí seja que envelhecer é inevitável, mas amadurecer é uma escolha. É uma escolha que cada um de nós tem que fazer. E quais são as características de alguém maduro? É ser sábio, é ser humilde, é não se arrasar com críticas, é não se tornar arrogante com os elogios, é ser mais humilde, mais amoroso, mais humano, mais gentil. Em uma definição precisa, amadurecer é ter caráter, mas não qualquer, ter o caráter de Cristo. Essa pérola nós encontramos na carta de Paulo, quando brevemente ele relata uma prece de um homem chamado Epáfras. Epáfras, que é um de vocês e servo de Cristo Jesus, envia saudações. Ele está sempre batalhando por vocês em oração, para que como pessoas maduras e plenamente convictas, continuem firmes em toda a vontade de Deus. Colossenses 4:12. Note duas coisas saltam aos olhos nessa oração: maturidade e vontade de Deus. É a vontade de Deus a nossa maturidade. Que a jornada não seja apenas de envelhecimento, mas de amadurecimento, de tornar-se alguém melhor na jornada. Sendo assim, nós não podemos nos dar ao luxo de desperdiçarmos esse recurso não renovável chamado tempo. Precisamos escolher o caminho da maturidade, do amadurecimento. Porque quem amadurece, quando chega lá adiante e olha para trás, tem a certeza de que a vida valeu a pena.
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Todo ser humano sincero sabe que no fundo, no fundo, comete erros. Todos nós cometemos erros diante de Deus. Isso por causa da nossa natureza pecaminosa. Não vamos conseguir nos livrar desta natureza pecaminosa até o dia em que formos arrebatados nas nuvens e teremos os nossos corpos transformados por Jesus Cristo. Essa natureza nos impede de nos achegarmos a Deus. Por isso, precisamos do Senhor Jesus, da salvação que Ele oferece, do perdão que Ele oferece, para chegarmos até Deus. Aceite Jesus como seu Salvador. Não deixe que a sua natureza o afaste de Deus, mas tenha um novo nascimento, aceitando Jesus agora mesmo.

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1: A falsa acusação e seus efeitos sobre a vida dos salvos. O atento leitor das Sagradas Escrituras encontra no Salmo 69 o testemunho de um homem fiel, atingido pelas nefastas consequências de falsas acusações lançadas contra ele. A descrição dos males sofridos, assim como dos efeitos em sua vida e de seus familiares, nos leva a reconhecer o grande mal que o falso testemunho causa em todas as esferas da vida humana, seja na família, na igreja ou na sociedade. Os versos 4 a 12 do Salmo 69 escrevem as consequências das falsas acusações. No quarto verso, o salmista revela que, diante das falsas acusações, que incluem até mesmo o furto, ele se viu obrigado a restituir aquilo que não havia tomado, diante da opressão de seus caluniadores. Aqueles que me odeiam sem causa são mais do que os cabelos da minha cabeça. Aqueles que procuram destruir-me, sendo injustamente meus inimigos, são poderosos. Então restituí o que não furtei. Não sabemos até que ponto isso afetou sua vida financeira, ou o valor do que foi injustamente restituído. Mas ter que restituir o que não havia tomado, sem planejamento ou reserva de recursos, certamente lhe trouxe dificuldades quanto ao sustento de seu lar. No verso 6, o salmista revela que estas falsas acusações também tiveram como resultado colocar em perigo a fé de seus familiares e amigos, fato que lhe trouxe preocupação. Não sejam envergonhados por minha causa aqueles que esperam em ti, ó Senhor, Deus dos exércitos. Não sejam confundidos por minha causa aqueles que te buscam, ó Deus de Israel. Como é comum entre os ímpios, seus inimigos incluíram a Deus em suas falsas acusações, ridicularizando a fé do salmista. Porque por amor de ti tenho suportado afrontas. A confusão cobriu o meu rosto. Era tamanha a intensidade do ataque de seus inimigos que pessoas próximas a ele começaram a acreditar que ele era realmente culpado do que lhe acusavam falsamente, de forma que seus próprios familiares e amigos começaram a se afastar dele. Tenho me tornado um estranho para com meus irmãos e um desconhecido para com os filhos de minha mãe. Como era de esperar, também sua vida devocional foi afetada, tanto pela ridicularização de sua fé como pelo resultado de tornar sua manifestação na casa de Deus um peso difícil de carregar, descrito no verso 9. Pois o zelo da tua casa me devorou, e as afrontas dos que te afrontam caíram sobre mim. Aqueles que desprezam Deus usaram as falsas acusações sobre ele para intensificar seus ataques, de forma que sua piedade se tornou motivo de escárnio. Sua prática do jejum foi também ridicularizada por seus inimigos, como nos descreve. Quando chorei e castiguei com jejum a minha alma, isso se me tornou em afrontas. Por fim, seus injustos adversários criaram um ditado a respeito dele, a fim de zombar e ridicularizar seu testemunho, como descrito nos versos 11 e 12. Pus por vestido um saco e me fiz um provérbio a eles. Aqueles que se assentam à porta falam contra mim, e fui o cântico dos bebedores de bebida forte. Até mesmo os bêbados compuseram uma canção de escárnio sobre ele, a fim de se divertir com sua condição. Caro amigo, por mais difíceis e dolorosos que sejam os efeitos causados pela falsa acusação, não se surpreenda. Nem espere algo diferente vindo de seres humanos pecadores. Dirija sua fé à preciosa exortação do apóstolo Pedro em sua primeira carta. Porque é coisa agradável que alguém, por causa da consciência para com Deus, sofra agravos, padecendo

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A salvação em Jesus Cristo é o maior presente de Deus para a humanidade. Como diz Atos 4:12, em nenhum outro há salvação, porque debaixo do céu nenhum outro nome foi dado entre os homens pelo qual devamos ser salvos. Somente em Jesus temos perdão dos pecados, vida nova e certeza da vida eterna. Ele é o caminho, a verdade e a vida.